0: reais. Em valores corrigidos pela inflação, o crescimento foi de quase 7% em relação ao mesmo período de 2025. Reportagem Pablo Mundim.
1: O Índice Nacional de Preços ao Consumidor Amplo 15, o IPCA 15, considerado uma prévia da inflação oficial do país, ficou em menos 0,4% no mês de agosto.
2: Contribuíram para o resultado os setores de habitação, com queda de 1,41% nos preços, transportes com redução de menos 1% e alimentos e bebidas com queda de 0,57%.
1: No setor habitação, o destaque foi para a redução no valor da conta de luz. E nos transportes, a queda no preço da gasolina.
2: Já no setor de alimentos e bebidas, os destaques ficaram por conta do tomate, batata inglesa, cenoura e café moído, que ficaram mais baratos no período.
1: Crianças e adolescentes estão no centro de uma ação civil pública contra a plataforma de comunicação Discord.
2: O motivo são possíveis falhas na proteção desse público, que teriam resultado em crimes e situações de violência.
1: A ação prevê obrigações para que a empresa aprimore mecanismos de prevenção e proteção.
3: A ação civil pública cobra que a plataforma Discord adote medidas efetivas para a proteção de crianças, adolescentes e mulheres no ambiente digital. Voltada inicialmente para as comunidades de games, hoje a ferramenta é usada por públicos variados e permite o compartilhamento de textos, arquivos de voz e vídeo e transmissões de modo público ou privado. Porém, segundo o governo, tem apresentado falhas na segurança e mecanismos de proteção a menores, como explica o advogado-geral da União, Jorge Messias.
4: Não há, por parte da plataforma, a adoção de requisitos mínimos estabelecidos na legislação brasileira, em especial no ECA digital, e a ausência dessa rede de proteção tem levado a situações de ordem absolutamente criminal, envolvendo crianças, adolescentes, mulheres e animais. Tentamos, por duas semanas, construir um termo de ajustamento de conduta. A empresa, num primeiro momento, demonstrou o interesse de assumir compromissos significativos com o Estado brasileiro, mas, infelizmente, recusou a assinatura do termo no último momento.
3: O fato mais grave e recente envolvendo a plataforma foi a morte de uma adolescente de 13 anos no Mato Grosso do Sul, que tirou a própria vida durante uma transmissão ao vivo pelo Discord. O secretário nacional de Direitos Digitais, Vitor Fernandes, diz que a plataforma demorou a agir, mesmo quando foi notificada.
5: Essa live durou mais de 2 horas, ela começa por volta de 2h20 da manhã, 4h15 da manhã, já completando quase 2 horas, servidor foi derrubado. As contas dos investigados envolvidos só foram banidas da plataforma 24 horas do ocorrido.
3: O ministro da Justiça e Segurança Pública, Wellington César Lima e Silva, lembrou que as plataformas digitais devem se adequar ao país.
6: É uma resposta que busca fazer valer que qualquer plataforma nacional ou estrangeira não venha a descuidar dos limites impostos pela lei.
3: A ação pede que a plataforma reforce os mecanismos de controle parental, amplie a cooperação com autoridades brasileiras e implante sistemas que identifiquem situações de riscos para menores. É exigida ainda a criação de mecanismos específicos de detecção e moderação de conteúdos com práticas de maus tratos, violência, mutilação e crueldade contra animais. A plataforma tem até 15 dias para se adequar, sob pena diária de R$ 500 mil. Também é pedida a condenação da empresa em R$ 500 milhões por dano moral coletivo, valor que poderá ser revertido ao Fundo de Defesa de Direitos Difusos. Reportagem Graziele Bezerra.
2: Crianças e adolescentes devem ser orientados sobre os riscos existentes na internet e estimulados a conversar com adultos de confiança sempre que sentirem desconfortáveis durante interações online.
1: Caso alguém solicite sigilo sobre conversas, fotos ou qualquer outro conteúdo, o fato deve ser comunicado imediatamente aos pais ou responsáveis.
2: São orientações do delegado Alessandro Barreto, coordenador do CyberLab, o Laboratório de Operações Cibernéticas ligado ao Ministério da Justiça e Segurança Pública.
1: Em entrevista à Voz do Brasil, o delegado falou comigo e com a Mariana Jungmann sobre a atuação do CyberLab no combate a crimes cibernéticos e ameaças no ambiente digital. Vamos ouvir.
7: Delegado Alessandro Barreto, bem-vindo à Voz do Brasil, um prazer.

0: Girls. Então, assim, são as meninas que fazem um trabalho espetacular nessa área. E essa unidade, ela apoia as polícias estaduais, trazendo informação qualificada para ajudar em diversos contextos, como, por exemplo, no enfrentamento a fraudes eletrônicas, em ameaças contra escolas. Então, se tem esse trabalho qualificado, que ajuda, certamente, a salvar vidas e a evitar tragédias.
1: Quais são os crimes mais identificados pelo laboratório e, nesse contexto, o que tem chamado mais atenção?
0: Bom, o que a gente tem visto aí nos últimos anos e principalmente pós-pandemia, a migração do crime do espaço físico para o espaço virtual. Então, a gente tem visto um aumento considerável de crimes, principalmente envolvendo fraudes e golpes online, como invasão de conta de WhatsApp, de redes sociais, falsa central. A gente tem visto isso muito. Nós temos visto também vários problemas, principalmente o extremismo digital, crimes de ódio. Eu fico indignado como policial e principalmente como cidadão. Muita misoginia, um ódio contra mulheres e meninas que dá nojo, que dá asco dessas pessoas. Então, a gente tem visto muito esse contexto também. E, de maneira geral, a gente tem visto o crime migrar da rua para a internet. E, nesse contexto, o CyberLab está ajudando as polícias estaduais a identificar pessoas que se achavam, a pessoa se achava acima de qualquer suspeita e se escondia por detrás de conexões de internet.
2: Bom, o senhor mencionou crimes como fraudes, né, estelionatos e tal. Esses a gente já imagina quem são as pessoas por trás, são os bandidos comuns, vamos dizer assim. Mas o senhor mencionou também crimes de ódio, crimes de misoginia. Quem são as pessoas por trás desses crimes e qual é o perfil dos criminosos e das vítimas, delegado?
0: Isso, bom, o perfil das vítimas, boa parte, principalmente relacionada a crimes de ódio, a gente encontra de mulheres, meninas, entendeu? Às vezes até meninas novas, adolescentes. E o criminoso, o que a gente tem visto antigamente, que eu falo, há pouquíssimos anos, porque muda muito rápido na internet, a gente via maiores aliciando menores para cometer delitos. Hoje a gente já está vendo menores aliciando menores para cometer delitos. Quando se fala de internet, de uma maneira geral, quando vai se tratar de vítimas de fraudes, antes falava que o pessoal idoso, pessoal com a idade um pouco mais avançada, estava mais suscetível para isso. Hoje, todo mundo, ele pode ser vítima de um golpe. Crimes de ódio, a gente tem visto muitos adolescentes, até crianças com 11, 12 anos fazendo parte de grupos, e isso tem chamado muita atenção, que nós precisamos reforçar o trabalho para identificar ainda mais rápido, e principalmente aqueles que estão por trás do processo de radicalização dos menores.
2: Sim, porque uma criança de 11 anos, ela não chega ao ponto de praticar um crime de ódio na internet sozinha, eu suponho, né?
0: A gente tem visto pessoas desvirtuar redes e serviços que são utilizados. Então, assim, qual é o nosso papel? Identificar essas pessoas. Então, elas utilizam mídias sociais de uma maneira geral, utilizam plataforma para encontrar esses garotos e radicalizar. Então, nosso papel é antecipar cada vez mais, identificar esses grupos e evitar que crianças de 11 anos sejam atraídas para um caminho terrível como esse.
1: A partir do monitoramento, o CyberLab dá um alerta e colabora para o desencadeamento de operações importantes de combate ao crime nesses ambientes digitais. Quais são as operações dessas que contaram com a colaboração do laboratório? Que operações o senhor destacaria, por exemplo?
0: Tem algumas, principalmente a proteção de crianças e adolescentes. Eu vejo pessoas falando, salvamos tantas vidas. Para mim é impossível mensurar isso. Eu só tenho certeza que tragédias foram evitadas, meninas que estavam sendo abusadas online foram libertadas, Aí essas operações

0: elas nos orgulham muito em fazer parte de um time e a gente trazer ter resultados como estamos salvando vidas. Isso é muito gratificante para mim.
1: Delegado, o senhor mencionou, né, que é um trabalho conjunto com as polícias civis dos estados. Se alguém quiser fazer um alerta para o CyberLab, fazer uma denúncia, como é que essa pessoa pode proceder? De repente, um pai, uma mãe que identificou ali com seus filhos uma situação desse tipo? Enfim, pessoas que queiram fazer algum tipo de alerta para o CyberLab, como é que pode proceder?
0: Eu recomendo que procurem no teu estado canais de denúncia online, é a própria delegacia mais próxima, que quando chegar a informação qualificada, a gente está conversando com as polícias e consegue desencadear essas grandes operações. E um ponto relevante, você falou, é o pai e a mãe. O que a gente tem visto? O pai e a mãe deixa o filho passar 10, 12, 15 horas na internet, não acompanha, e a internet tem muita gente má por trás das conexões. E a criança ou adolescente, ela dá sinais. O pai e a mãe, eles conseguem entender e trazer essas informações para a polícia. Então, quanto mais informação, quanto mais dados chegar, mais pessoas vão ser identificadas e vão ser responsabilizadas. Até porque tem-se aquela impressão que a internet é algo que você fez algo lá e fica impune, não vai ocorrer nada. Muito pelo contrário, tá? As polícias estão cada vez mais preparadas para identificar essas pessoas e responsabilizá-las.
2: Muito bem, nós conversamos com o delegado Alessandro Barreto, coordenador do Laboratório de Operações Cibernéticas, CyberLab. Muito obrigado, delegado, pela entrevista à Voz do Brasil.
0: Eu que agradeço.
3: O Ministério das Relações Exteriores emitiu nota de pesar pelas vítimas dos deslizamentos e inundações que atingiram o Nepal e o Tibete após o terremoto desta quarta-feira.
2: Equipes de resgate continuam as buscas por sobreviventes.
3: Até o momento, não há registros de brasileiros entre as vítimas.
2: A Embaixada do Brasil em Katmandu, no Nepal, e em Pequim, acompanham com atenção os desdobramentos da situação.
3: Em caso de assistência consular, o telefone do plantão geral do Itamaraty é 61, código de Brasília, 98260-0610.
2: Está aberto o período de escolha dos livros do Programa Nacional do Livro e do Material Didático, o PNLD, que serão usados por alunos do primeiro ao quinto ano do ensino fundamental no período de 2027 a 2030.
3: O prazo vai até 8 de setembro e a seleção deve ser feita de forma coletiva por professores e gestores. Confira na reportagem.
4: O período de seleção dos livros didáticos que serão utilizados por estudantes e professores do primeiro ao quinto ano do ensino fundamental já está aberto. As escolas públicas têm até 8 de setembro para selecionar os materiais que serão utilizados no triênio 2027-2030. A seleção deve ser feita com a participação da equipe escolar, levando em consideração a proposta pedagógica, as características e as necessidades da comunidade. O programa conta com 3 categorias, como explica a coordenadora-geral de materiais didáticos da Secretaria de Educação Básica do Ministério da Educação, Jaqueline dos Santos Melo.
5: Na categoria 1, as obras são voltadas para estudantes e professores do primeiro e do segundo ano, com foco na alfabetização. Na categoria 2, as obras são voltadas para o terceiro, quarto e quinto ano, com foco no desenvolvimento do letramento e da escrita. Nesse ano, nós temos novidades como o livro regionalizado de história e geografia, a obra de produção de texto e livros voltados para educação digital e midiática. A categoria 3, ela é optativa para as redes e a seleção dela é para obras de língua espanhola e língua inglesa.
4: Antes de registrar a decisão, professores e gestores devem consultar o Guia Digital do Programa Nacional do Livro e do Material Didático PNLD, que reúne informações sobre as obras aprovadas, como resenhas, metodologias, organização dos conteúdos e orientações para a escolha. Depois, a seleção precisa ser formalizada em ata e registrada no sistema PNLD Gestão, com acesso pela conta gov.br. O preenchimento da ata sozinho não conclui o processo. Após o registro, a ata e o comprovante de escolha devem ficar disponíveis em local visível na escola. Em caso de dúvidas ou problemas no acesso, as escolas podem entrar em contato com o FNDE pelo e-mail livrodidático@fnde.gov.br. Reportagem Thaís de Araújo.
2: Instituições públicas do ensino superior e tecnológico que adotam práticas de prevenção e enfrentamento à violência de gênero vão ser reconhecidas com o selo de ambiente acadêmico seguro.
3: A iniciativa do Ministério da Educação vai conceder o título nas categorias ouro, prata e bronze.
2: Podem aderir ao programa instituições federais que atendam aos requisitos do MEC.
3: A diretora de desenvolvimento acadêmico da Secretaria de Educação Superior do Ministério, Lúcia Pelanda, fala sobre a iniciativa.
6: As mulheres já são maioria no ensino superior, então é muito importante criar ambientes cada vez mais seguros e livres de violência. Nesse sentido, o selo é um estímulo para que cada vez mais instituições se juntem a esse movimento de ter instituições verdadeiramente livres de violência.
2: Para mais informações, acesse gov.br/MEC.
3: E estamos no mês da gestante. Nós já falamos aqui sobre a importância de cuidados com a saúde, como tomar vacinas e fazer o pré-natal direitinho para cuidar da mãe e do bebê.
2: Hoje nós vamos falar dos direitos assegurados por lei às gestantes.
3: Estabilidade no emprego, atendimento médico gratuito pelo SUS, prioridade em filas e serviços, intervalo para a amamentação, além da licença maternidade.
2: Está tudo explicado na reportagem de Luciana Colares de Holanda, que ouviremos agora.
7: Maria Selma Pereira é empregada doméstica em Brasília. Grávida de 8 meses, ela espera a bebê para setembro. E junto com a chegada da filha, vem a licença maternidade de 4 meses, garantida pela carteira assinada. Um direito que Selma não teve nas outras 4 gestações, quando trabalhou na informalidade.
8: Vai ser bem melhor, porque eu vou acordar, cuidar da neném, né? Ficar os 4 meses em casa. Agora, com carteira assinada, tá bem melhor agora. Porque aí, quando você ganhar o bebê, você vai receber, né?
7: No Brasil, as gestantes têm direitos fundamentais garantidos por lei, que se estendem até alguns meses após o nascimento da criança. É proibida a dispensa arbitrária ou sem justa causa da empregada gestante, por exemplo, desde a confirmação da gravidez até 5 meses após o parto. Por meio da licença maternidade, fica garantido o afastamento remunerado de 120 dias para trabalhadoras formais, empregadas domésticas e seguradas do INSS. Elas também têm acesso ao salário maternidade, benefício previdenciário que substitui a renda durante esse período, como explica Márcio Lima, coordenador do Programa de Educação Previdenciária do INSS.
9: O valor pago por este benefício vai variar do salário mínimo, que é R$ 1.621, atualmente, até o teto do INSS, que vai estar no valor de R$ 8.475,55, a depender da categoria da trabalhadora.
7: Entre as garantias previstas na legislação brasileira para gestantes e mães, também está previsto o direito à liberação do trabalho para realizar consultas médicas e exames. E elas podem ser transferidas temporariamente de função quando a saúde exigir. Os direitos podem ser acessados pelo telefone ou pela internet, de acordo com Márcio Lima, do INSS.
9: Os direitos são acessados através da central telefônica 135, que funciona de segunda-feira a sábado, das 7 da manhã até as 22 horas no horário de Brasília, sendo que recebe ligação gratuita ou ainda através do aplicativo Meu INSS.
7: Além dos direitos trabalhistas, as gestantes contam com atendimento prioritário e acompanhante no parto pelo SUS. Após o retorno ao trabalho, a mãe tem direito a 2 intervalos diários de 30 minutos para a amamentação até o bebê completar 6 meses. Reportagem Luciana Colares de Holanda.
3: E essas foram as notícias do Governo Federal.
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2: Fique agora com o Minuto do TCU. Em seguida, as notícias do Poder Judiciário e do Congresso Nacional. Boa noite.
3: Boa noite para você e até amanhã.
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13: Você vai ouvir agora notícias do Poder Judiciário.
14: Supremo julga a ação sobre o poder de requisição do Ministério Público da União a órgãos da administração pública.
15: Para o STJ, acesso a sistema com dados contábeis não dispensa dever de prestação de contas de bens em condomínio.
14: Justiça determina que o governo federal e o estado de Sergipe implantem serviço especializado em doenças raras.
15: Boa noite, eu sou Arthur Filho.
14: E eu sou Walter Lima.
15: Supremo Tribunal Federal julga ação sobre o poder de requisição do Ministério Público da União a órgãos da administração pública.
14: O julgamento busca definir até onde vai essa prerrogativa do Ministério Público da União e em quais situações ela pode ser exercida, delimitando se a administração pública é obrigada a atender integralmente ao pedido ou se pode recusá-lo.
15: Administrador de bens em condomínio, ou seja, em copropriedade, deve prestar contas ao outro condômino, mesmo que dados contábeis estejam disponíveis em sistema eletrônico.
14: Essa decisão é do Superior Tribunal de Justiça, o STJ. Fátima Uchoa.
16: Um irmão ajuizou ação contra o outro, pedindo a prestação de contas da administração dos imóveis de propriedade comum. A Justiça de Mato Grosso decidiu que o administrador tem o dever de apresentar as contas, e a terceira turma do STJ manteve esse entendimento. Segundo a relatora ministra Nancy Andrighi, o interesse de agir pressupõe a existência de controvérsia sobre a prestação das contas, e nesse caso, mesmo havendo sistema que permita o compartilhamento de informações, o administrador deve apresentar as contas de forma especificada e completa.
15: TST manteve condenação em caso de caseiro baleado durante assalto.
14: Empregador terá de pagar indenização por danos morais e materiais. Mila Amaral.
17: Um caseiro levou 3 tiros durante um assalto na fazenda onde ele trabalhava e morava em Cruz Alta, no interior do Rio Grande do Sul. Ele ficou com sequelas e capacidade de trabalho reduzida. O trabalhador entrou na justiça e contou que não foi a primeira vez que a fazenda foi assaltada. E a justiça deu razão a ele. O Tribunal Regional do Trabalho condenou o proprietário a pagar R$30 mil por danos morais e R$70 mil por danos materiais. A fazenda recorreu, dizendo que a culpa era de terceiros. Mas a primeira turma do TST manteve a condenação e destacou que o dono sabia dos assaltos anteriores e, mesmo assim, não tomou nenhuma providência para aumentar a segurança dos trabalhadores. A decisão foi unânime.
15: Justiça Federal determina que a União e o Estado de Sergipe implantem serviço de atenção especializada em doenças raras.
14: Decisão atende a pedidos do Ministério Público Federal em ação. Sabrine Menezes.
18: De acordo com o inquérito civil instaurado pelo MPF, Sergipe possui cerca de 120 mil pessoas acometidas por doenças raras. Dessas, aproximadamente 36 mil apenas em Aracaju e a maioria delas crianças. Com a decisão, o Estado e o município devem organizar e pactuar a linha de cuidado da rede de forma imediata e em até 4 meses. Além disso, Sergipe e Aracaju, junto com a União, têm até 8 meses para habilitar e implementar pelo menos um serviço de atenção especializada em doenças raras, além de estruturar a rede de atenção integral para pessoas com doenças raras. Em caso de descumprimento, foi fixada multa de R$5.000.
15: O Tribunal Superior Eleitoral recebeu um grupo de criadores de conteúdos digitais para uma iniciativa voltada a combater a desinformação sobre as urnas eletrônicas.
14: O encontro se estendeu por toda a tarde desta terça-feira e foi viabilizado por meio de uma parceria do TSE com a organização Redes Cordiais. Vitor Struck.
19: Juntos, os influenciadores somam 45 milhões de seguidores nas redes sociais. O encontro fez parte da iniciativa Confirma, 30 anos de urna eletrônica, e foi promovido pela organização Redes Cordiais, em parceria com o TSE e com o apoio do YouTube e do TikTok. A programação contou com visitas a espaços importantes do tribunal, como o local onde as urnas ficam armazenadas, o Museu do Voto, e também incluiu uma demonstração detalhada sobre o funcionamento dos equipamentos usados nas eleições. Ao final, os influenciadores participaram de uma roda de conversa com o presidente do TSE, o ministro Cássio Nunes Marques.
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15: A você, uma boa noite.
14: E até amanhã.
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21: Eu sou Paula Groba.
22: E eu sou Humberto Pinheiro.
21: E estes são os destaques de hoje do Jornal do Senado, que começa agora.
22: Governo e Congresso anunciam um acordo para votações prioritárias. Fim da escala 6x1, taxa das blusinhas, terras raras e PEC da segurança pública.
21: Congresso vai analisar 2 medidas provisórias para reduzir impactos das tarifas americanas e alta do petróleo.
22: Projeto cria política nacional para apoiar adolescentes nos anos finais do ensino fundamental.
21: Boa noite.
22: Boa noite.
21: Após encontro com o presidente Lula e o presidente da Câmara dos Deputados, Hugo Mota, o presidente do Senado, Davi Alcolumbre, anunciou as prioridades do Congresso nos próximos dias. Entre os temas citados estão a votação da MP que acaba com a taxa sobre compras internacionais acima de $50. Alcolumbre afirmou que a MP da chamada taxa das blusinhas será votada na próxima semana.
22: Também terão prioridade de votação as propostas de emenda à Constituição, que acaba com a escala 6x1, e a PEC da Segurança Pública, que devem ser analisadas pela Comissão de Constituição e Justiça na semana de esforço concentrado do Congresso, a partir da próxima segunda-feira. Mais informações com o repórter Pedro Pincer.
23: O presidente do Senado, Davi Alcolumbre, afirmou que votará na próxima semana a medida provisória que acabou com a chamada taxa das blusinhas, imposto de importação de 20% sobre compras internacionais de até $50. O texto, segundo o senador, será analisado na Câmara e no Senado antes de perder a validade. Caso a votação não ocorra, o imposto voltará a ser cobrado em 9 de setembro. Alcolumbre reafirmou que a medida será pautada no esforço concentrado previsto para ocorrer entre 31 de agosto e 4 de setembro.
24: Nós vamos deliberar, então, e ela virá lei para proteger milhões de brasileiros que usam desse instrumento para adquirir produtos muito baratos e terem qualidade de vida melhor.
23: Alcolumbre também disse que a Comissão de Constituição e Justiça vai analisar na próxima semana as propostas de emenda à Constituição que tratam da segurança pública e do fim da escala 6x1. Davi afirmou estar em contato frequente com o relator da mudança na escala de trabalho, senador Omar Aziz, do PSD do Amazonas.
24: Tenha compreensão da importância da matéria. Me disse que já está construindo um relatório para ser apresentado na próxima próxima quarta-feira na Comissão de Constituição e Justiça.
23: Outra proposta que deve ser pautada na semana que vem é a que cria uma política nacional para os minerais críticos e estratégicos.
21: E o relator da PEC da Segurança Pública, senador Rogério Carvalho, do PT de Sergipe, anunciou que o texto não deve sofrer mudanças no Senado.
22: Já aprovado na Câmara, a proposta está na Comissão de Constituição e Justiça. Repórter Herman Kulitz.
0: O texto altera diversas regras da Constituição para ampliar a atuação da Polícia Federal, endurecer o combate às facções e milícias e reforçar o financiamento do Fundo Nacional de Segurança Pública e do Fundo Penitenciário Nacional, além de aumentar a integração e a cooperação de sistemas e órgãos de segurança pública. Em análise na CCJ, a proposta recebeu diversas emendas, como a do senador Sargento Reginauro, do PSDB do Ceará, que recomendava que os homicídios praticados por organizações criminosas não fossem julgados pelo Tribunal do Júri. Já a emenda do senador Hamilton Mourão, do Republicanos do Rio Grande do Sul, defendia a previsão de um sistema de informação sobre antecedentes criminais. Ambas foram rejeitadas, com o entendimento do relator de que não cabe a implementação dessas mudanças no texto constitucional. Além disso, na opinião do senador, alterar o que já foi aprovado pelos deputados somente atrasaria medidas que precisam ser tomadas contra a criminalidade organizada e iria na contramão da expectativa da sociedade. Porém, as modificações podem ser apresentadas na Comissão de Constituição e Justiça até a discussão final da matéria. O texto ainda precisa ser aprovado em 2 turnos no plenário do Senado. Se passar sem alterações, será promulgado e começa a valer. Havendo qualquer mudança, a matéria deverá retornar para a Câmara dos Deputados.
21: O Congresso também vai analisar 2 medidas provisórias editadas pelo governo federal para tentar reduzir os impactos das tarifas americanas e da alta internacional do petróleo.
22: As 2 medidas provisórias já estão em vigor, mas precisam ser aprovadas por deputados e senadores para continuar valendo. Repórter Patrícia Oliveira.
1: Uma das medidas permite que empresas afetadas pelas novas tarifas impostas pelo governo americano prorroguem por até 1 ano o cumprimento de compromissos de exportação, com a suspensão de tributos. Já a outra medida libera R$ 3 bilhões para subsidiar a produção e a importação de diesel e gasolina, diante dos efeitos dos conflitos no Oriente Médio sobre o preço do petróleo. Para Carlos Pio, professor de Relações Internacionais da UNB, as medidas são importantes neste momento de emergência, mas o país precisa também adotar estratégias a longo prazo.
4: A gente precisa aumentar a produtividade da economia como um todo, é reforçar as qualificações dos trabalhadores, ampliar o comércio com os outros parceiros de qualquer lugar do planeta, em qualquer setor.
1: As 2 medidas provisórias já estão em vigor, mas precisam ser aprovadas por deputados e senadores para continuar valendo.
21: A adolescência é uma fase de muitas transformações e desafios que podem refletir diretamente no desempenho e na permanência dos estudantes na escola. Para apoiar o desenvolvimento dos alunos nessa etapa da vida, um projeto de lei propõe criar a Política Nacional Escola das Adolescências. A proposta é do senador Camilo Santana, do PT do Ceará, ex-ministro da Educação, e está em análise na Comissão de Educação. Pelo texto, a política será voltada aos anos finais do ensino fundamental, do 6º ao 9º ano. A ideia é tornar a escola mais atrativa, acolhedora e conectada à realidade dos adolescentes, com estratégias de apoio técnico e financeiro.
22: A medida também busca reduzir as taxas de reprovação e abandono escolar, especialmente no período de transição para o ensino médio. O senador Camilo Santana destaca ainda a importância da educação em tempo integral. Segundo ele, ampliar a permanência de crianças e jovens na escola pode trazer mais benefícios não apenas para a educação, mas também para a segurança.
5: Que além de dar oportunidade para o nosso jovem passar o dia na escola, fazer as refeições, praticar esporte, é a maior política de prevenção à violência. É você ter a meninada toda na escola nesse país.
21: O Senado também analisa um projeto que cria o programa Escola Sem Partido. De autoria do senador Magno Malta, do PL do Espírito Santo, a proposta altera a Lei de Diretrizes e Bases da Educação para incluir novos princípios e regras para o ensino. O texto prevê a garantia da pluralidade de ideias, da liberdade de crença e da liberdade de consciência. Também proíbe professores de promoverem em sala de aula determinadas concepções ideológicas ou políticas.
22: A proposta está em análise na Comissão de Direitos Humanos, onde é relatada pelo senador Sargento Reginauro, do PSDB do Ceará. Depois, o projeto ainda deve passar pela Comissão de Constituição e Justiça e pela Comissão de Educação.
2: Eleições 2026.
21: As eleições deste ano vão contar com a participação de mais pessoas idosas em relação a 2022.
22: O aumento segue a tendência de envelhecimento populacional apontada pelo IBGE. Repórter Lana Dias.
6: O número de eleitores idosos cresceu cerca de 14% desde as eleições de 2022. Neste ano, 37 milhões e meio poderão votar. Para aqueles entre 60 e 69 anos, o voto é obrigatório, mas acima dos 70 anos, a participação é facultativa. O senador Fernando Dueire, do PSD de Pernambuco, reforçou a importância do voto da terceira idade.
7: A democracia precisa ouvir todas as gerações. Os mais jovens representam o futuro, mas aqueles que são mais experientes carregam uma parte importante da memória e da construção do nosso país.
6: Para a Dorci Antônia de Carvalho, de 83 anos, a participação não deve se limitar ao voto obrigatório.
8: Eu acho que todo mundo que tem mais de 60 anos, 70 anos, devia continuar votando. Eu tenho certeza, temos amigos também que já combinaram, vão votar.
6: O aumento do eleitorado idoso segue a tendência de envelhecimento populacional no Brasil. De acordo com o IBGE, a população com 60 anos ou mais subiu de 11,3% para 16,3%. 6% de 2012 a 2025.
22: Com a edição de Paula Groba e trabalhos técnicos Eliseu Caires, o Jornal do Senado fica por aqui. Acompanhe agora as notícias da Câmara dos Deputados. Boa noite.
21: Boa noite e até amanhã.
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9: Comissão analisa projetos que reduzem impacto ambiental de plásticos.
25: Deputados aprovam parecer da subcomissão sobre segmento de estética.
9: Parlamentares apresentam medidas de proteção à criança e adolescente.
25: Boa noite. Jefferson Rodrigues, do PSDB de Goiás, propõe novas obrigações para plataformas digitais no combate à exploração sexual de crianças e adolescentes na internet. Ele explica que o texto cria canais de denúncia e respostas rápidas às vítimas e aos órgãos de segurança.
9: Para facilitar a investigação desses crimes, a proposta de Jefferson Rodrigues inclui mecanismos de preservação de registros, metadados e informações de usuários suspeitos. O deputado avalia que a medida amplia a capacidade de identificar os responsáveis e reunir provas no ambiente digital.
25: Está em análise projeto que cria o Programa Nacional Ampara, voltado à prevenção da violência contra crianças, adolescentes e mulheres nas escolas. A proposta de Helena Lima, do PSD de Roraima, prevê formação de profissionais e articulação entre escolas, famílias e segurança pública.
9: O projeto de Helena Lima orienta estudantes sobre como identificar situações de violência e conhecer canais de denúncia e proteção. Para a deputada, a medida busca fortalecer a cultura de paz e o respeito no ambiente escolar.
25: A punição de crimes contra a dignidade sexual praticados com abuso de autoridade é reforçada em projeto apresentado por Samuel Viana, do União de Minas Gerais. A proposta aumenta pela metade a pena por importunação sexual quando o agressor se valer de posição de supervisão sobre a vítima.
9: Samuel Viana aponta que a mudança alcança relações em ambientes educacionais, esportivos, religiosos, culturais e assistenciais, mesmo sem vínculo formal de emprego. O texto também amplia as situações em que a autoridade exercida sobre a vítima pode elevar a pena dos crimes contra a dignidade sexual.
25: Dr. Ismael Alexandrino, do PSD de Goiás, apresentou o projeto que torna crime dar escondido ou à força substância química que reduz a capacidade de reação de alguém, prática conhecida como Boa Noite Cinderela. De acordo com o projeto, o autor poderá ficar preso de 3 a 6 anos.
9: Dr. Ismael Alexandrino alega que o Brasil ainda não possui tipificação penal específica para essa conduta, o que gera impunidade. Para o deputado, o projeto muda isso ao obrigar a coleta imediata de exames, criar um cadastro nacional de ocorrências e a elaboração de campanhas permanentes de prevenção.
2: Justiça.
25: Está em análise o projeto de Fábio Choquete, do União de Santa Catarina, que estabelece restrições ao exercício da advocacia por cônjuges, parentes e sócios de magistrados. De acordo com o deputado, a proposta visa ampliar a transparência e evitar conflitos de interesse.
9: O texto de Fábio Choquete permite que partes questionem o patrocínio de causas diante de possíveis vínculos com magistrados. A proposta ainda estabelece sanções, incluindo a exclusão da OAB para advogados que descumprirem as vedações.
2: Saúde.
25: É de autoria de Juarez Costa, do Republicanos de Mato Grosso, projeto que estabelece diretrizes para o atendimento pelo SUS de mulheres que passam pelo climatério e menopausa. A proposta prevê acompanhamento integral com atuação da atenção primária e acesso a diferentes tratamentos.
9: Juarez Costa ressalta que a matéria prevê também oferta de terapia hormonal pelo SUS quando houver indicação clínica. O deputado acredita que a medida pode reduzir desigualdades no atendimento e ampliar o acesso das mulheres aos cuidados necessários nessa fase da vida.
2: Habitação.
25: Aline Gurgel, do União do Amapá, requer a criação de uma comissão especial para analisar o projeto que trata do financiamento de imóveis urbanos durante situações de emergência sanitária. A proposta suspende as parcelas de financiamentos durante esse período.
9: O projeto também determina que não sejam cobrados juros ou multas durante a suspensão e amplia o prazo para financiamento do Minha Casa Minha Vida. Aline Gurgel lembra que a medida foi apresentada durante a pandemia de Covid-19 para reduzir o impacto da crise sobre as famílias.
2: Esporte.
25: Milton Vieira, do Republicanos de São Paulo, quer garantir imunidade tributária para entidades esportivas sem fins lucrativos. O deputado defende equiparar essas organizações às instituições de educação e assistência social, desde que cumpram os requisitos previstos em lei.
9: A proposta de Milton Vieira abrange entidades certificadas dos movimentos olímpico, paralímpico, clubístico e educacional. Para o deputado, a imunidade pode fortalecer projetos esportivos, ampliar a inclusão social e contribuir para a formação de atletas e cidadãos.
2: Ciência e tecnologia.
25: Rui Falcão, do PT de São Paulo, apresentou relatório favorável ao projeto que amplia o uso de recursos destinados à ciência e tecnologia para financiar iniciativas inovadoras. Ele recomenda aprovação por considerar que a proposta aproxima a pesquisa científica do setor produtivo.
9: Rui Falcão avalia que a medida pode fortalecer empresas de tecnologia e aumentar a competitividade brasileira. O parlamentar afirma que a parceria entre universidades, empresas e governo contribui para a transformação de pesquisas em produtos e serviços para a população.
2: Economia.
25: A Receita Federal anunciou na Câmara mudanças no programa de compras do exterior para evitar a entrada de produtos irregulares. A repórter Silvia Munhato tem mais informações.
3: Ainda este ano, a Receita Federal deve adotar um sistema que vai excluir do seu programa de compras no exterior o remessa conforme as plataformas de comércio internacional que permitirem a venda de produtos subfaturados, falsificados ou que apresentem outros tipos de ilegalidades. A fiscalização das encomendas será aprimorada ainda este ano com o uso de inteligência artificial para analisar o conteúdo dos pacotes. Um dos objetivos é evitar a fiscalização apenas quando a encomenda chega no país, porque a quantidade de remessas não para de crescer. Também será minimizado o problema de vazamento de dados dos destinatários, que acabam sendo alvo de golpes. O deputado Júlio Lopes, do PP do Rio de Janeiro, elogiou o trabalho da Receita e afirmou que é preciso tratar a pirataria de forma especializada em todos os órgãos públicos e citou o problema de sementes fabricadas em desacordo com a regulação nacional.
10: Os caminhões de semente transgênica feitas fora das regras e fora das normas são aprisionados
11: e não há conhecimento da Polícia Rodoviária Federal, nem da Polícia Federal, nem de órgão nenhum, para fazer a apreensão da mercadoria. Então, esses têm sido liberados. E são casos gravíssimos, porque essas sementes, quando feitas fora de norma, elas podem gerar pragas, gerar deformações nas colheitas brasileiras, enfim, no meio ambiente como um todo. Né?
3: O deputado sugeriu ainda que a Receita cruze dados dos 47 milhões de CPFs que fazem compras no exterior com as suas rendas declaradas. Segundo ele, isso deverá revelar irregularidades. De acordo com a Receita Federal, as encomendas do exterior passaram de cerca de 30 milhões de pacotes em 2019 para mais de 200 milhões em 2023. Para este ano, é esperada uma arrecadação recorde com as encomendas, equivalente a 10% de todo o volume importado pelo país, ou 5 bilhões de reais. Da Rádio Câmara de Brasília, Silvio Minhato.
9: Carlos Chiodini, do MDB de Santa Catarina, defende a transferência para Brasília da sede do órgão responsável por regular e fiscalizar o mercado de valores mobiliários no Brasil. O projeto prevê que a mudança da Comissão de Valores Mobiliários seja feita de forma gradual em até 4 anos.
25: Para Carlos Chiodini, a transferência aproxima a CVM de outros órgãos federais sediados em Brasília, facilitando a articulação entre as instituições. O projeto também assegura aos servidores da autarquia no Rio de Janeiro a opção de se transferir para Brasília ou de permanecer no estado.
9: Stefano Aguiar, do PSD de Minas Gerais, apoia a criação da Frente Parlamentar em defesa do mutualismo, sistema em que as pessoas se associam para compartilhar custos e oferecer proteção patrimonial umas às outras. A proposta, segundo o deputado, é uma alternativa aos seguros tradicionais.
25: A frente pretende reunir parlamentares, governo, empresas e entidades do setor para acompanhar a regulamentação da proteção patrimonial mutualista. Stefano Aguiar acredita que a iniciativa pode ampliar o acesso dos brasileiros a uma opção de proteção competitiva.
2: Comissões.
9: Comissão de Trabalho aprova relatório da subcomissão sobre o setor de estética. A repórter Maria Neves traz os detalhes da medida proposta.
12: A Comissão de Trabalho da Câmara aprovou o relatório final da subcomissão especial sobre o setor de estética, elaborado pela deputada Soraya Santos, do PL do Rio de Janeiro. Além de um projeto de lei que altera a regulamentação das atividades dos profissionais do setor, a relatora apresentou recomendações aos poderes executivo. Soraya Santos argumenta que as interpretações da legislação vêm dificultando o exercício dos profissionais de estética.
16: Estudante de faculdade de estética, migrando para outras carreiras, para biomedicina ou para medicina, passando dificuldades, por exemplo, com uma compra de insumos. Porque se eu não sou reconhecida, eu não posso comprar. É humilhante eu fazer um curso universitário regulamentado por um órgão público e eu ter que precisar de uma outra pessoa para assinar a compra do material que eu quero trabalhar. Para piorar, a Anvisa e as vigilâncias sanitárias não reconheciam a profissão quando a competência delas não é reconhecer. Quem reconhece profissão é a lei e o Congresso aprovou a profissão.
12: Como forma de solucionar interpretações divergentes, a relatora sugere inserir expressamente na lei que os esteticistas são profissionais da área de saúde para todos os efeitos legais. Outro problema detectado pela subcomissão, segundo Soraya Santos, foi a falta de um currículo nacional que padronize a formação de esteticistas e cosmetólogos. Por isso, ela sugere ao Ministério da Educação que elabore diretrizes curriculares específicas para todos os cursos da área, além de criar mecanismos de certificação técnica para profissionais já formados. A proposta também permite a atuação de profissionais formados em outras áreas da saúde, como esteticistas, desde que façam pós-graduação na área ou passem por exame de proficiência. Da Rádio Câmara de Brasília, Maria Neves.
2: Trabalho.
25: Nicolete, do PL de Roraima, apresentou projeto que permite a servidores públicos atuarem como microempreendedores individuais. A proposta condiciona a atividade à inexistência de conflito de interesses com as funções exercidas no serviço público.
9: Nicolete afirma que a proibição atual pode levar servidores que realizam atividades nas horas de folga à informalidade. Para ele, a mudança estimula a formalização de pequenos negócios e preserva o funcionamento do serviço público por meio de regras definidas por cada ente federativo.
2: Transportes.
25: Danley de Deus Interhols, do PSD do Rio Grande do Sul, pede a realização de uma audiência para discutir a concessão da BR-285 no trecho entre Passo Fundo e a região de Ijuí.
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0: Alô?
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0: música, velha?
1: É, velho.
0: Então canta um versinho pra mim, quero ver.
1: Posso cantar pra
0: pode,
1: você?
0: Pode, tem toda a chance. Vamos ver, como é que é?

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Senhor, aqui estou para lhe agradecer por mais um dia, pela minha vida, pela minha saúde, pela minha família e pelo meu trabalho. Enfim, Senhor, por tudo que tens me dado, que muitas vezes nos lembramos apenas de pedir e esquecemos de dizer. Obrigado.

0: Aquele que habita no esconderijo do Altíssimo, à sombra do Onipotente descansará. Direi do Senhor, Ele é o meu Deus, o meu refúgio, a minha fortaleza, e nele confiarei. Porque Ele te livrará do laço do passarinheiro e da peste perniciosa. Ele te cobrirá com as suas penas, e debaixo das suas asas te confiarás. A sua verdade será o teu escudo e broquel. Não terás medo do terror da noite, nem da seta que voa de dia, nem da peste que anda na escuridão, nem da mortandade que assola ao meio-dia. 1.000 cairão ao teu lado, e 10.000 à tua direita, mas não chegará a ti.
1: 5 horas e 17 minutos.

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0: 6:18.
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0: Olá, muito bom dia, São Francisco de Assis. Muito bom dia, queridos amigos e amigas, ouvintes da Sentinela. Chegamos no seu rádio, manhã de quinta-feira, 27 de agosto. Saudando a todos, saudamos o colega de bancada. Bom dia, filho. Bom dia, Pedro.
1: Muito bom dia, pai. Muito bom dia, Valdevi. Muito bom dia a todos os ouvintes da Rádio Sentinela Pampiana e também do programa Sala de Notícias. Estamos iniciando mais informativo da sua manhã aqui pela Sentinela, Valdevi.
0: Muito bem, Pedrinho, e vamos imediatamente iniciar com aquele quadro já tradicional na abertura, que informa sobre a previsão do tempo.
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1: Muito bem, vamos iniciando a previsão do tempo, Mercado do Negrão, aqui no Sala de Notícias, nesta quinta-feira, onde teremos mínima de 19, máxima de 28 graus, com ventos chegando a 48 km por hora e sem previsão de chuva. Na sexta-feira, ou seja, amanhã, teremos mínima de 17, máxima de 30 graus, com ventos chegando na marca dos 30 km por hora e sem previsão de chuva. No sábado, mínima de 15, máxima de 20 graus, com ventos chegando a 30 km por hora e 9 milímetros de chuva, é o que marca sábado em São Francisco. Vamos agora ao site Climatempo, site Climatempo que marca hoje, quinta-feira, mínima de 20, máxima de 28 graus, com ventos chegando a 13 km por hora, umidade do ar em 69%, com 63% de chances de cair 9 milímetros de chuva ainda hoje em São Francisco. Amanhã, sexta-feira, mínima de 17, máxima de 24 graus e marcando 50 milímetros de chuva aqui em São Francisco. No sábado, mínima de 15, máxima de 19 graus. Vamos ver aí a previsão para sábado de chuva. É de 4 milímetros aqui em São Francisco. Na previsão do tempo aqui no site Correio do Povo, do jornal Correio do Povo, diz o seguinte: frente fria chega ao sul do estado nesta quinta-feira. A previsão para esta quinta-feira é de uma massa de ar quente com vento norte cobrindo o Rio Grande do Sul e sol entre nuvens na maioria das regiões. Ao longo do dia, a nebulosidade aumenta em função da frente fria que vai alcançar o sul do estado com chuva forte em alguns pontos e acompanhada de raios e risco de temporais isolados de vento e queda de granizo ainda pela manhã. Até o fim do dia, a nebulosidade pode se estender a pontos do centro e do leste do estado. Na metade norte, o dia é quente com calor mais intenso na região noroeste. Na capital, previsão de dia quente de sol e nuvens, mas com possibilidade de chuva, sobretudo à noite. A Metsul Meteorologia alerta para episódios de chuva excessiva entre quinta-feira e a próxima segunda-feira, com altíssimo risco de alagamentos, inundações, cheias de rios e enchentes em diferentes cidades. Será um episódio de instabilidade de longa duração associada à formação de um rio atmosférico que vai canalizar enorme quantidade de umidade na região amazônica para o sul do Brasil, trazendo uma sequência de dias de chuva e que será forte a intensa em alguns momentos com elevados volumes. Nos próximos dias, a instabilidade avança e será mais forte no fim de semana e na segunda metade norte gaúcha. Os maiores volumes de chuva devem ocorrer no Alto Uruguai, Planalto Médio, Serra, Aparados e no litoral norte, mas sobretudo na região serrana. Nestas áreas, vários pontos podem somar de 100 a 250 milímetros. Os rios que podem causar enchente aí são o Uruguai, o Jacuí, o Taquari, Sinos, Caí e Gravataí. Lembrando que depois de tudo isso, o que enche é a Lagoa dos Patos e o Rio Guaíba. 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
0: Muito bem, são 7 horas 11 minutos, 7:11, a hora certa. 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E o município de São Vicente do Sul avança em obras, serviços e planejamento. As ações envolvem inspeção de alimentos, manutenção urbana, pavimentação, saúde e participação comunitária. O município registra avanços na inspeção de alimentos, manutenção urbana, planejamento orçamentário, pavimentação e saúde. As ações incluem novos investimentos, melhorias em serviços públicos e incentivo à participação dos moradores. A Prefeitura enviou à Câmara um projeto que atualiza as regras do Serviço de Inspeção Municipal e as aproxima dos critérios do consórcio CIRCS. A proposta facilita a regulamentação de produtores e agroindústrias. Também estão em discussão o registro do abatedouro do Instituto Federal Farroupilha, o IFAR, e na promoção de um encontro para orientar os interessados. A Secretaria de Obras recebeu sua primeira microcarregadeira, comprada com recursos municipais, equipada com concha, vassoura e capinadeira. A máquina atenderá serviços de limpeza, capina, manutenção de ruas e retirada de materiais. A prefeitura adiou a troca do carro do gabinete para priorizar esses investimentos. A lei de diretrizes orçamentária foi apresentada em audiência pública. Secretários, vereadores e conselhos municipais participaram das discussões sobre as prioridades do próximo exercício Também um trecho de rua receberá R$1.354.799,80 em drenagem e reconstrução do pavimento pelo programa Pavimenta 3. O projeto prevê asfalto em 5 centímetros de espessura, mais de 500 metros de drenagem de cada lado, faixas de pedestres e novas placas. A obra pretende melhorar o trânsito e evitar acúmulos de água. São, então, avanços no município de São Vicente do Sul, que está com obras, serviços e planejamentos.
1: Muito bem, Valdevi, ontem foi um dia terrível para as regiões do Nepal e do Tibete, né? Um tsunami gigantesco, avalanches, deslizamentos, inundações que destruíram o país. Lá no Nepal, equipes de resgate foram mobilizadas nesta quinta-feira para localizar centenas de desaparecidos na fronteira entre Nepal e Tibete, após enchentes repentinas e deslizamentos de terra que deixaram pelo menos 160 mortos. Muitos dos desaparecidos são turistas estrangeiros, informaram as autoridades sobre o desastre, que destruiu aldeias inteiras. A expectativa é que o número de vítimas fatais aumente, infelizmente. Uma filmagem de câmera de segurança do lado chinês da fronteira mostrou uma violenta avalanche de lama e detritos atingindo prédios de vários andares na manhã de quarta-feira. A enxurrada engole a construção enquanto dezenas de pessoas correm para salvar suas vidas. Também arrasta ônibus e carros como se fossem brinquedos. Bom, quem viu ontem, acompanhou o que está acontecendo, né? Lá no Nepal, sabe do que a gente está falando aqui. E a gente não tem mais o que fazer a não ser rezar aí para que tudo dê certo com as pessoas daquele país e que eles consigam sair dessa, né? Que Deus ilumine cada um. E quem talvez nunca será encontrado, né? Seu corpo nunca vai ser encontrado de tanta lama que tem por cima, né?

0: minutos, é a hora certa aí, para você que não pode perder a hora. Operação prendeu 6 investigados em 3 estados. Cerco à máfia dos cartões. A investigação começou em novembro do ano passado, quando 2 suspeitos tentaram comprar pela segunda vez uma caixa de som na mesma loja, em Shangri-La. Os funcionários desconfiaram, acionaram a brigada e descobriram que os cartões pertenciam a outros clientes. A polícia cumpriu 8 mandados de prisão preventiva e 28 de busca e apreensão. As ordens alcançaram Viamão, Gravataí, Balneário Pinhal, no Rio Grande do Sul, além de Conselheiro Lafayette, em Minas Gerais, e São Paulo. Segundo a investigação, um casal de Minas teria usado credenciais vazadas para entrar no sistema de uma operadora, localizar clientes e aumentar os limites dos cartões. Os dados e as senhas eram repassados ao núcleo em Viamão, onde estava o comando da operação. Os investigados compravam bebidas e equipamentos eletrônicos em lojas de Novo Hamburgo e Shangri-La. As mercadorias eram revendidas e as notas fiscais serviam para controlar os valores e dar aparência legal aos produtos. A polícia identificou 217 operações do sistema da empresa em poucas horas. O grupo também recrutava titulares de contas bancárias, pessoais e empresariais para receber e movimentar dinheiro de fraudes. Os valores eram divididos, transferidos e sacados para dificultar o rastreamento. Os materiais apreendidos passavam por análise e a polícia procura outras possíveis vítimas e envolvidos nos casos. Então, cerco à máfia dos cartões que estava instalada no Rio Grande do Sul, Pedrinho.
1: Muito bem, Valdevi, vamos seguindo aqui na pauta das informações, aqui no Sala de Notícias. E a OAB lança a campanha Voto Não Tem Preço, Voto Tem Consequência. A Ordem dos Advogados do Brasil, Seccional Rio Grande do Sul, OAB-RS, lança nesta sexta-feira a campanha Voto Não Tem Preço, Voto Tem Consequência. A iniciativa, em parceria com o Tribunal Regional Eleitoral do Estado, o TRE-RS, visa estimular o voto consciente e o acesso à informação. A estreia está marcada para as 13 horas na sede da OAB-RS, que fica na rua Washington Luiz, 1110, no Centro Histórico de Porto Alegre. De acordo com a instituição, que busca ser um agente ativo de conscientização e fiscalização do processo eleitoral, o objetivo da campanha é assegurar a integridade da eleição e o respeito à Constituição. Ainda assim, reafirmar o compromisso histórico com a defesa do Estado Democrático de Direito. O presidente da Ordem, Leonardo Lamacchia, e a presidente do TRRS, desembargadora Maria de Lourdes Galvão Brassini de Gonzales, confirmaram presença no evento. Então está aí, Valdevi. OAB lança a campanha Voto Não Tem Preço, Voto Tem Consequência.
0: 7:21, 7:21, hora certa. Para quem não pode perder a hora. 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Pois é, e está em andamento a Semana Nacional da Pessoa com Deficiência Intelectual e Múltipla. Em São Francisco de Assis, temos ações nesta Semana Nacional da Pessoa com Deficiência

0: experiência intelectual e múltipla, vivenciando um importante momento de formação e reflexão, que trouxe a São Francisco uma importante fala com Márcia Regina Marquesan, uma fala potente sobre psicanálise e educação, com base para acolher os diferentes modos de existir. Com o tema, o que aconteceu conosco quando o outro, o que acontece conosco quando o outro não corresponde ao nosso ideal. A palestra provocou reflexões profundas sobre inclusão, diferenças e relações humanas e também sobre o nosso próprio olhar diante do outro. Professores, estagiários e monitores participaram com atenção e escuta, fortalecendo o compromisso com uma educação que reconhece a singularidade e compreende que as diferenças também ensinam. Um encontro para pensar, repensar e transformar práticas. Diferenças que ensinam, relações que transformam. O evento aconteceu no Centro de Cultura e Eventos Franklin Bastos de Carvalho, ali no anfiteatro Professor Sebastião Moreira de Oliveira. 7:23, 7:23, primeiro bloco de apoiadores. Voltamos na sequência com mais informação.
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0: 7:43, 7:43 é a hora certa para quem não pode perder a hora. 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
1: Muito bem, Valdevi, vamos imediatamente para a cotação do dia aqui no Sala de Notícias. Começando pelos grãos, o preço dos grãos na ABC Cereais, a soja, a saca da soja saindo hoje por R$ 130. O trigo, pH 78, saindo hoje no Rio Grande do Sul, em São Francisco de Assis, por R$ 70. Para encerrar com o milho, a saca do milho saindo por R$ 60, Valdevir.
0: Muito bem, Pedrinho, vamos ao quilo vivo da vaca gorda nas referências regionais. No Alegrete, 11,40. Em Bagé, 11,14. Vamos ao centro do estado, Cachoeira do Sul, 11,14. Júlio de Castilhos, 11,14. Santa Maria, 11,14. Vamos à região de Cruz Alta e Juí, passando por Joia, R$ 11. Fronteira com Uruguai, Dom Pedrito, 11,50. Santana do Livramento, 11,14. Santiago, R$ 11,14. São Gabriel, 11,40. Fronteira com Argentina, São Borja, 11,70. E Uruguaiana, R$ 12. Vamos agora buscar a cotação no gado a invernar. Cotação que inicia sempre com o preço da vaca magra, vaca de invernar, que está R$ 10 o quilo. Terneiras de 12 meses, R$ 14. Novilhas a 24 meses, R$ 13. Vaquilhonas a 36 meses, R$ 12,50. E os terneiros de 12 meses, R$ 15. Preços nas referências regionais. Agora, 7:45, 7:45, e nós vamos de imediato trazendo as ofertas. 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
0: 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Muito bem, agora 7h50, hora certa para quem não pode perder a hora. 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
0: Muito bem, agora são 7 horas e 53 minutos, 7h53, e nós temos aqui o Rogério, ali do supermercado Maciel. 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

0: Agora são 8 horas e 12 minutos, 8 e 12, hora certa para quem não pode perder a hora. 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Muito bem, nós temos a Vanessa, né, que nos fala diretamente da Clínica SINS, nós trazendo as informações. Tem médico hoje atendendo lá na Clínica SINS, é isso, Vanessa? Bom dia!
1: É que eu não esqueço.
0: Muito bem, vamos ver a Vanessa aqui chegando.
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3: Muito bem, Valdevi, vamos seguindo aqui na pauta das informações, aqui no Sala de Notícias. Governo e Congresso acertam pautas para a votação concentrada. O presidente Luiz Inácio Lula da Silva acertou com os presidentes do Senado, Davi Alcolumbre, e da Câmara dos Deputados, Hugo Mota, a pauta de votação para o esforço concentrado do Congresso Nacional, marcado para a próxima semana. O martelo foi batido após um almoço no Palácio da Alvorada, a convite de Lula. Os temas definidos foram a votação das propostas de emenda à Constituição, do fim da escala 6x1 e da segurança pública, o fim da chamada taxa das blusinhas, a votação do projeto de minerais críticos e a votação do projeto Redata, que facilita a construção de data centers no país. O presidente comemorou o acordo e disse que o entendimento do esforço concentrado marcado para a semana de 31 de agosto a 4 de setembro foca nas pautas prioritárias para a sociedade brasileira. Então está aí, governo e Congresso acertam pautas para a votação concentrada, Valdevir.
0: Muito bem, Pedrinho. E enquanto o Internacional e o Grêmio estão na porta, batendo na porta do rebaixamento, né? Na zona do rebaixamento, onde estão Mirassol com 24 pontos, o Remo com 23, o Vasco da Gama com 22 e o Chapecoense com 14 pontos, o Internacional está com 25 e o Grêmio também com 25. Só o Grêmio está em 15º e o Inter em 16º na questão dos critérios, né? Mas a pontuação é a mesma, 25 pontos. Um ponto acima, apenas um ponto acima do Mirassol. Enquanto isso acontece na Série A do Campeonato Brasileiro, Pedrinho, nós estamos lá do outro lado, na Série B, com um fato inusitado. O Juventude é o primeiro na Série B. Segundo os críticos aí do futebol, o campeonato mais difícil, né, do certame brasileiro é a Série B.

0: Nesse momento, na Série A, e Grêmio e Inter batendo as portas da zona do rebaixamento, Pedrinho.
1: Pois é, Valdevin, mas isso a gente vai falar daqui a pouquinho no quadro Terceiro Tempo, né? Felipe Cruz está atrasado hoje, mas vai vir, né? Já deu o recado dele aqui que vai vir, vai chegar. Vai se atrasar um pouco o Felipe Cruz. E hoje, Valdevin, hoje é dia de Grenal, hein?
0: Pois é, começando o assunto, né?
1: Hoje é dia de Grenal. Acho que a gente abre o quadro aqui, né?
0: Isso aí.
1: Vamos abrindo o quadro, então.
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1: Muito bem, então, quadro Terceiro Tempo, Felipe Cruz. Logo estará aqui para falar um pouco de Grêmio. A gente começa falando de Inter, Valdevi. Uhum. Que tem alguns assuntos importantes, né? O primeiro deles é uma coisa bem complicada que está acontecendo lá. A Brigada Militar de Porto Alegre, ela fechou todas as churrasqueiras com grades, churrasqueiras lá do Parque Marinha do Brasil, para não haver churrasco da torcida do Internacional. Então, foi feito isso aí, num local que era para ser público, e aí foi a Brigada Militar de Porto Alegre, a Guarda Municipal, né, uma ação conjunta, e foram lá e fecharam. Já tem aquela lei, né, aquele decreto de que os bares no entorno do Beira-Rio também vão ser fechados, e algumas músicas agora da torcida do Internacional foram proibidas para cantar no Grenal. Então, tem essa parte das proibições aí, né? Que eu não sei o que está acontecendo. É. Talvez aí algo bem, bem complicado, né? E na parte dos jogadores, Valdivia, a gente tem Sanabria e Eliassen. As duas contratações aí, o sueco e o paraguaio. Nós não temos centroavante, né? E o nosso Sanabria aí, que recém chegou, não tem condições de jogar 45 minutos. Nem 45 minutos. Foi o que disse aí o departamento físico do Internacional, que disse que Sanabria começa no banco, né? Não temos centroavante, nem vamos ter nesse jogo do Grenal aí.
0: Ele não tava jogando ultimamente?
1: É, contrataram qualquer um, né? O problema da nossa direção amadora aí, que contrata qualquer um, é isso aí. E no final das contas, né, Valdevin? Ele não vai jogar aí o Clássico Grenal, não vai sair jogando. E o Eliassen também parece que não se adaptou ao time titular, também não vai sair jogando. Hoje, o Clássico no estádio Beira-Rio, então, né? Na próxima semana, vai ser na Arena do Grêmio o Clássico Grenal, Valdevi. Tem algum palpite?
0: Olha, Pedrinho, eu estou apostando em 1-0 para o Internacional. Acho que vai dar 1-0 Inter. Nesse jogo lá no Beira-Rio, o jogo de ida, né, das quartas e finais da Copa do Brasil. Depois nós temos, na semana que vem, o jogo de volta lá na Arena, né? Na Arena do Grêmio.
1: É. E vamos dar um palpite aí do jogo de hoje, Valdevi.
0: Eu aposto em 1-0 pro Internacional.
1: 1-0 pro Internacional.
0: Uhum.
1: Então eu acho que dá 2-1 pro Internacional.
0: 2-1?
1: É. Acho que anota aí, Valdevi, para nós, para nós poder lembrar.
0: 2-1, Inter e 1-0.
1: E 1-0.
0: Uhum.
1: Valdevi.
0: Oi.
1: E tá chegando Felipe Cruz ali.
0: Chegando, finalmente chegando.
1: Finalmente chegando,
0: dormiu
1: Felipe
0: demais,
1: Cruz.
0: Dormiu demais, como sempre, o Felipe Cruz, hein?
1: O que
0: sextiando.
1: Bom dia, Felipe Cruz, o que aconteceu?
0: Furou o pneu do carro.
3: Bom dia,
1: dia de Grenal.
3: Bom dia, Pedrinho. Não, é que eu tenho que me atrasar porque é dia de Grenal, né, cara? Aí o cara tem pouca coisa pra falar. Os times não estão bem, né? Não adianta.
1: Nós tava aqui sem o que falar, não tem o que falar.
0: Tu sabe o que nós falamos hoje?
3: Opa.
0: Um assunto pertinente. Olha aí. Olha o fato inusitado que acontece no futebol gaúcho. O Inter e o Grêmio estão batendo a porta da zona do rebaixamento.

0: 25 pontos cada um.
1: Literalmente.
0: Tem critérios aí que desempata para botar um lá na frente do outro. Mas é 25 pontos. Um ponto acima do Mirassol, que está na zona.
1: Né? E o Grêmio
0: conhece batendo o Mirassol, a porta da zona.
2: E o Inter também.
1: É, é bravo.
0: E o Juventude em primeiro lugar no campeonato mais difícil. Segundo aqueles que comentam, né, dos grandes centros, é o campeonato mais difícil brasileiro. Juventude em primeiro, chegando lá em cima e nós descendo para baixo.
2: Deixa o Juventude subir para a Série A. Vamos ver se ele vai ficar em primeiro. Vamos ver se vai ficar em primeiro.
1: Hoje o jogo, eu conversei com bastante pessoas essa semana e todo mundo dizendo: e aí, como é que vai ser o Grenal, Felipe? E eu digo: olha, cara, para mim uma pauleira.
2: Tu conversou com bastante pessoas essa semana, Felipe?
1: Pessoa conversando assim.
2: Eu não conversei, Felipe. Não, não me deu muita vontade de conversar com ninguém essa semana.
1: E aí o povo diz assim: e aí, o que, é que tu acha que vai dar? Eu digo: pauleira, 0-0. Ou uma goleada de um, a goleada de outro.
0: O Pedrinho disse
1: assim,
0: que tá 2-1 pro Inter. Eu digo que tá 1-0 pro Inter. E o seu palpite?
1: O meu palpite? O meu palpite é uma vitória tricolor, né?
2: No Beira-Rio?
1: 3-1 no Beira-Rio.
0: Ai,
1: zoiudinho ainda, né, cara? Zoiudo!
0: Jael
1: Cruel, como é que é? Renteria, só eles, né? Vamos fazer um gol.
2: Jael Cruel.
1: Um default do Jael Cruel.
2: Não, Felipe, nós gostaríamos que tu falasse alguma coisa do Grêmio.
1: O Grêmio, literalmente, é isso aí, ó. Agora a gente tá esperando esse Grenal de hoje.
2: Que eu trouxe umas notícias.
1: Parece
2: ali,
1: brincadeira, né? Mas assim, ó. A gente tá esperando o Grenal de hoje. Mas pra ver quem é que ganha um do outro, porque é o único troféu nosso do ano e dos anos que vão. Pode ser passado por hoje à noite, na próxima quinta-feira também.
2: Que hora o jogo?
1: Acho que às 9, se não tiver enganado, ou é mais cedo, Valdevir? Última vez que eu tinha visto era isso aí, eu acho.
2: Não, e eu tava dando um exemplo, Felipe Cruz, do Internacional, que não tem centroavante, contratou o Sanabria, que é o Paraguai, ele não tem condições de jogar 45. 20,
1: né?
0: 8 horas da noite.
1: 8 horas
2: ontem
1: hoje,
2: foi emitida uma nota no site do Internacional, que a parte do física, né, o departamento físico, disse que o Sanabria simplesmente não tem condições de jogar 45 minutos.
1: Oh,
2: ele não pode jogar 45. Tu imagina?
1: Boa, né? Já vem pro banco, né?
2: Então ele veio...
1: Já pra treinar, tirar uma fera no Beira-Rio.
0: O banco da praça.
1: Não, mas tu viste um vídeo lá que tu bota que os caras eram sensatos lá, comentando sobre a dupla Grenal, aquele dos dois. Aquele,
2: quatro. Sim.
1: Aquilo ali, eu também concordei com tudo. De jogadores, um melhor que o outro.
2: Aquele time
1: mais
2: ali.
1: Raça que o outro.
2: É.
1: E o Grêmio e o Inter não tem muita diferença técnica. Agora, tipo, tem um pouco mais de vontade, eu digo, o Inter, que o Grêmio no atual momento. Corre um pouco mais
2: eu
1: e tal.
2: Eu não sei, filho.
1: E a direção deixou muito tempo, sabe?
2: Falando eu discordo de ti.
1: Não,
2: eu acho que não tem vontade nenhuma.
1: Não, eu talvez os dois não tenham, mas é que acho que te tratando de Grenal, quem entender melhor o jogo é o cara que vai ganhar, vai passar, porque alguém vai passar, né, Valdomiro?
2: Eu vou te dar o script do que vai acontecer hoje de noite. Jogo feio. Tá. Não vão achando que os caras vão chegar lá e vão dar uma de Garrincha, de Pelé.
1: Não, isso aí também
2: pessoal,
1: é
2: bravo. Não existe mais. Não me venha, vai ser jogo de Copa do Mundo. Não me vem.
1: Sim, com Copa do Mundo é pauleira, né?
2: É jogo feio.
1: É, gritaria.
2: É jogo físico, tá? Jogo quebradeira total. E aí depois uma pauleirinha de canto, tá?
1: Bem na cantinha.
2: Dois pra cada lado expulso.
1: Os dois importantes.
2: Os dois mais importantes do Inter e os dois menos importantes do Grêmio. Sempre. Como foi no outro lá.
1: Era um horror da gente, certo?
2: Nós era o Moisés, o Alan Patrick e o Cuesta, que foram expulsos lá
1: naquele. Da Libertadores?
2: E o Grêmio foi o Paulo Miranda e dois guri da base.
1: É, o do Grêmio não me lembro. Não, mas foi 7 ao total, tá faltando gente.
2: Não, foi 6.
1: Olha, foi gente aí.
2: Foi 3 pra
1: a
2: cada lado.
1: Era grande.
2: Mas assim, ó, eu acho que dá uma briguinha, porque.
1: Briguinha,
2: quando não tem futebol, também. O que que os caras falam? Tá, então vamos trocar
1: um soquinho aqui, né?
2: pra fazer. Pra parecer que nós estamos trabalhando, entendeu? Apareceu que nós estamos trabalhando.
1: Ontem encontrei Carlinhos Batista, sua camiseta,
2: opa,
1: do Inter, no, sua jaqueta do Internacional no mercado.
0: Ilusão.
1: É, não, é jaqueta, sei lá o que é. E aí ele disse assim, vai dar pauleira. Ele disse assim, eu digo, é isso aí que nós estamos esperando, não tem mais nada, futebol muito pouco, né? É triste, né?
2: Então,
0: vamos ver se é isso que ele tem pra dizer.
2: Opa.
0: Pra nós, hein? Vamos ver se é sobre a pauleira. Bom dia, Carlinhos Batista!
3: Bom dia, Valdevir, bom dia, Caramelo, bom dia, Capitão, uma ótima quinta-feira pra vocês, tudo de bom, se aproximando do final da semana, querendo chover novamente, né? Mas fazer o quê? Hoje é dia de Grenal. Hoje é o Grenal das gazelas, né? Porque vai ser um Grenal muito pouco futebol e bastante pauleira. Briga de burro. Hoje e mordida nas orelhas pra tudo quanto é lado. O pobre do árbitro que vai pagar o pato, né? Porque ele não vai saber conduzir direito essa partida, porque vai ser uma guerra dentro de campo. Qual que é um dos dois quer a vitória? Mas vamos fazer o quê? Chegaram nesse ponto aí, né? Agora vença o melhor dentro de campo. Eu acho ainda, com toda essa ruindade que nós temos, eu acho que dá 2-1 pro Internacional. Eu alimento essa esperança que o Inter já consiga ganhar do Grêmio de 2-1, embora a pauleira, embora a dificuldade, a tranqueira, mas nós vamos para cima deles, né? Fazer o quê? Não podemos se aproximar. Só que o nosso Inter já está uma novela muito grande com o tal de Sanabria, né? Sanabria está vindo aí, não vai conseguir jogar 90 minutos, mas 45 minutos completo. Ele já vem caqueado, o Inter está que nem oficina velha, comprando carro velho para revender as peças. Mas fazer o quê? O dirigente do clube querer assim, né? E pegar cara sucateado para aposentar dentro do clube. Mas tudo bem. Fazer o quê? Somos torcedores, vamos acreditar na vitória. Mas o Grêmio também vem com tudo para cima do Inter, né? Ele não vai querer frouxar. O mosqueteiro vai querer que a espada dele funcione, mas eu acho meio brabo. Porque ali nós vamos parar eles na entrada da zaga ali, nem que seja de foice, né?
4: E vamos fazer o quê?
3: Vamos torcer para que dê um Grenal de paz, que não haja tanta violência,
2: tantas torcidas,
3: que não há destruição e quebra-pau do estádio. E vamos ver o que vai acontecer e aguardar o próximo Grenal. Um abraço, tudo de bom.
2: Que não haja tanta violência, né? Uma salva de palmas aí pro Carlinhos Batista. Grande Carlinhos Batista. Esse é de fé, né, Felipe?
1: É, o Carlinhos tá louco. O Carlinhos disse, tu vê ali, ó, o Inter me contrata um centroavante e não pode jogar. O Grêmio paga, isso ele não disse, mas digo, o Grêmio paga os direitos de imagem tudo atrasado antes do Grenal.
2: De quem?
1: Do Grenal dessa noite. Sim. Dos jogadores do Grêmio.
2: Ah, já pagou?
1: Pagou, arrumou dinheiro e pagou. Opa! Pra ver se mala dá branca. Uma. Ver se era. Ver
2: mala
1: se
2: branca,
1: era,
2: malinha
1: não,
2: branca.
1: Pra ver se é dinheiro ou não, o que é que o jogador não quer jogar, não quer chutar uma bola
2: gol. Uma malinha branca?
1: Não, botou em dia agora se vai.
2: Quanto pra cada um, Felipe, tem essa informação?
1: Não, não tem. É, eu sei que era um direito de imagem atrasado de setembro, de agosto. Agora, de agosto, quer virar. O de setembro já antecipou. E de junho, julho e outros meses. É, coisa assim que não estão pagando.
2: É acumulado.
1: É acumulado. E aí eles fizeram um pacote ali, acho que parece que pagaram tudo, deu essa notícia.
2: Que
1: e, mas é o que eu vejo assim no Grêmio ali hoje pra noite, é um Grêmio que com o Luiz Castro que parece que não treina, entendeu?
2: Luiz
1: que não
2: Castor.
1: Tem o Castor esse só pra montar barragem, olha lá. Né? E o Dick, né? Os Dickzinhos aqueles, né? Pra quem não sabe, Castor monta uns Dickzinhos.
2: Sim,
1: aqueles,
2: sim,
1: né?
2: Sim. Esse aí ele destrói a barragem. Esse aí ele
1: destrói.
2: Ele,
1: né?
2: Faz acontecer um.
1: Olha.
2: A destruição na barragem.
1: Mas falar em barragem, que é coisa bem feia, é o Nepal,
2: né? Nepal,
1: né? Nepal,
2: toda a solidariedade.
1: No Tibete, né? Lá, né? Tá louco.
2: Porque assim, né, Felipe? Eu vou te dizer uma coisa. É, na vida, a gente tem que ajudar as pessoas. A principal coisa da vida é ajudar as pessoas. E a gente é o que a gente faz, o que a gente pensa.
1: É
2: verdade. E a gente recebe tudo de volta.
1: Com certeza.
2: O mundo é assim. Tudo que a gente faz vai voltar pra gente. Do jeito que a gente fizer.
1: Não adianta
2: quem faz o mal, outro, né? Quem inventa historinha pra fazer mal pras pessoas, isso aí, tudo vai voltar.
1: Tudo volta.
2: Porque assim, ó, eu tenho. A pessoa, a justiça de Deus, a justiça divina. A justiça divina é aqui na terra que tem que pagar.
1: É, vai voltar.
2: Então aqui você faz, aqui você paga. E quem quer o mal das pessoas, Felipe? Quem falou ali, ó, azar do Nepal, aqui tá longe. Agora há pouco teve um furacão no Rio Grande do Sul.
1: E
2: poderia
1: tá
2: ter sido
1: outro,
2: em São,
1: né,
2: Chico.
1: Não, e tá marcando outro enchente, né?
2: Poderia ter sido em São Chico.
1: Tá hoje em diante, né?
2: Porque a gente, né, não tá livre, né, Felipe?
1: Não,
2: então a gente presta toda a solidariedade, de longe mesmo, daqui de São Chico lá pro Nepal, né? Toda energia boa aí, e que Deus ilumine essas pessoas. Para que a gente possa também ser iluminado, Felipe.
1: Amém.
2: Porque temos que querer bem, temos que ter uma parte boa aí na gente, no coração da gente. né? E para que Deus quiser, o nosso Criador nos poupe, Valdevi e Felipe, a nossa cidade de São Francisco de Assis, que nos poupe, né, de passar por algo assim, um fenômeno natural.
1: Verdade.
2: Né? Porque também tem pessoas boas aqui. Como em todo com lugar, certeza. Tem pessoas ruins e pessoas boas. Mas as boas prevalecem e a gente espera que Deus nos poupe desses fenômenos naturais.
1: Falando em pessoa boa também, que não é do esporte, mas pode ser que seja. Como
2: não, mas não interessa aviação, que seja.
1: Aviação tem coisas de aviação que e é do
2: Gaitinha,
1: esporte também. É. O Lítio Souza, né, que era um influenciador, né, do aeromodelismo.
2: O Lito.
1: Ele, um cara que descobriu uma doença raríssima, né,
2: que loucura, cara? Aquilo ali, né?
1: Cara que tava bem, tipo, mês passado, sabe? Inteiro, corpo, assim,
2: pra quem, ó, baco, pra quem não vídeo. Conhece o Lito, ele... Como é que é? Ele fala... Olá, como é que é?
1: Olá, meus... me fugiu a palavra também, agora tô olhando.
2: Do canal Bordão dele, né?
1: É, olá, meus aeromodelistas, alguma coisa assim, eu acho
2: que... fãs, né? Fãs da aviação. E aí,
1: e era muito joia, contou quem, histórias de voos.
2: Quem, né, vai pegar o canal dele, que é Aviões e Músicas, o nome do canal, isso, dele, né? Vai ser o Sacani aí, o Sérgio Sacani, né?
1: Não sei se
2: vai. Ele vai tocar o canal do Lito aí, no tempo que o Lito estiver fazendo tratamento nos Estados Unidos, que vai ser um tratamento teste.
1: É,
2: porque a doença
1: tentar, né,
2: dele não existe cura.
1: Não existe, né? Uma
2: esclerose. E um centro de pesquisa lá vai fazer um teste com ele. Né? E ele pode ser, talvez, o pioneiro do teste, talvez ele venha a morrer, mas seja aquela pessoa que foi o teste para uma cura, quem sabe, né? Ele tem uma missão muito grande na Terra.
1: E ele é um ser humano incrível, né? Tu vê passar
2: humano,
1: por isso, né?
2: Tu vê que...
1: Um cara assim que
2: tanta
1: todo mundo
2: porcaria,
1: diz que não tem,
2: tanta gente porcaria na Terra, que não merece a vida que tem, que não merece o que tem... Que não merece as famílias,
1: não é
2: que não merece
1: que
2: os amigos,
1: pensa, né?
2: Que não merece a saúde que tem. Que não merece nada. Só o que faz é mal para as pessoas.
1: Maldade pros outros.
2: Tanta porcaria aí solta, né? Isso são homens, são mulheres que
1: humanos,
2: não,
1: né,
2: prestam. E um cara, gente boa aí, um cara que ensinava, que fazia o bem para as pessoas, tá aí doente e quase morrendo. Então, o mundo não é justo,
1: fora,
2: a vida não é justa.
1: Não.
2: E a gente, eu fico triste, eu perdi o brilho aí, Felipe, nos últimos tempos aí pela vida. Mas Deus, eu tenho certeza que ainda há de olhar pelo Lito aí, né?
1: É, Pedro, eu digo assim, ó, ontem eu vi o vídeo dele, assim, ele tá bem acabado mesmo, sabe? Na finaleirinha mesmo, assim, sabe? Quando tu vê. Então,
2: tá no
1: seja para ele fazer esse teste, como tu falou, para esse tratamento que virá depois pra não ninguém mais morrer disso aí, né, quando vê. Mas que ele descanse também, não fique sofrendo, né, se for da vontade de Deus também, se não for pra se salvar. Porque a gente vê a situação assim, ó, ficar com demência, uma pessoa que todo mundo que eu olhei ali, todo mundo bota que ele é um ser humano incrível, de ajudar as pessoas, é o que é, entendeu? Não passa por cima de ninguém, não passa por cima do porteiro, nem na padaria, não fura, sabe?
2: Não inventa
1: aquelas pessoas,
2: fofoca,
1: tipo, que, como tu falou, tem uns caquedos aí
2: não
1: que duram até
2: fofoca,
1: uns 100 anos,
2: Lito.
1: Né? É. Tem uns caquedos que duram uns 100 anos, né?
2: É.
1: E tem umas pessoas boas que morrem com uns 40 e poucos, infelizmente. Às vezes menos, né? Mas essa é a Terra, é assim. Talvez a gente pense assim, se existe a céu, se existe um lugar bom para quem acredita. Eu acredito também. Que a pessoa boa, quando sai daqui, pensa assim, ó, é o meu pensamento. Ela vai porque ela é chamada para fazer outra coisa mais importante.
2: Acho que
1: do que aqui na Terra.
2: Aqui é um purgatório.
1: Cumprir,
2: né,
1: a missão.
2: Aqui é um
1: e
2: purgatório.
1: E aí a gente não entende por que o bom sai, porque...
2: A Terra é um inferno. A gente está... É um purgatório. Essa é a verdade.
1: É um purgatóriozinho.
2: Porque não é possível ter uma concentração, tanta concentração de porcaria, como é aqui na Terra. Né? De gente que não presta, Felipe. E eu peço a Deus que Poupe a vida do Lito e de tantas pessoas boas que estão lutando pela sua saúde. E leve mentiroso, leve fofoqueiro, leve ladrão, leve bandido, leve larápio, leve tudo. Leve o que não presta e deixa o que presta.
1: Isso é
2: na terra. Leve as porcarias, Deus, pelo amor de Deus.
1: Pode ser que os ET...
2: Leve os fofoqueiros.
1: Pode ser que os ET peguem uma hora no meio de um... por aí, né?
2: Eu torço pra isso.
1: E sugue.
2: Eu torço pra isso,
1: filho. E leva pra fazer experimento.
2: E, deixa as pessoas boas, como é o Lito, como são várias pessoas que lutam pelo câncer, essa doença, né? Hoje, Felipe Cruz, inclusive, a gente recebe seguidamente pessoal ali do câncer ali, Valdevir, da professora Ariete.
1: Da Liga do Câncer.
2: Da Liga
0: Feminina Combate ao Câncer.
2: Que contam histórias pra gente, a gente fica aqui triste, né, Felipe?
1: Verdade.
2: Então... Vamos colocar nessa quinta-feira a mão na consciência e agradecer a saúde que temos e tudo que temos, porque se a gente pesquisar, se você que não sabe o que a gente está falando aí, pesquisar o Lito lá do Aviões e Música, vai ficar bem triste vendo aqueles vídeos, né?
1: E para finalizar isso aí, um senhorzinho de 70 anos uma vez me disse assim, ó, só para, como não vou dar nome, tem gente que não é nem lixo, porque não pode ser reciclado e o lixo é reciclado.
2: Bárbaro, né?
1: Essa é alguns seres humanos que vivem na Terra entre nós, infelizmente.
2: É verdade.
1: Não servem para lixo porque lixo é reciclável.
2: E outros são ouro.
1: É.
2: Que nem o Lito, né?
1: Exatamente.
2: Então,
1: isso aí é o que a gente passa, né? Passa verdade. No esporte, passa na família, passa no amigo, passa no dia a dia, passa no comércio, passa. Seres humanos, infelizmente, mas ainda tenho fé que a sua maioria um dia ainda vai ser melhor do que pior.
2: Eu te admiro, Felipe. Tu ainda tem fé.
1: É difícil.
2: Tu ainda tem fé, eu te admiro. Difícil.
1: Mas um dia talvez Deus vai tocar o coração de muita gente aí que faz maldade pros outros, achando que a maldade ela é só maldade se tu atirar, dar um tiro no outro, matar. Não. Começa a botar a mão na tua consciência pra te ver que no final... Passar uma historinha que não é verdade, falar mal do vizinho,
2: opa,
1: entendeu? Falar mal do amigo, um tiro, pelas, né, costas.
2: É a mesma coisa que dar um tiro.
1: É a mesma coisa.
2: Até pior, às
1: tudo vezes. Tudo é igual, não existe corrupção. Aí ele roubou só uma bolacha. Não,
2: Felipe,
1: roubo é roubo, não tem tamanho.
2: Felipe,
1: é
2: eu quero que tu entenda uma coisa. O político lá, o povo reclama muito. Eu não quero receber... O candidato a deputado na minha casa, ou o candidato a vereador, porque eu não gosto da política.
1: É.
2: A política só tem bandido sem vergonha. É. E da onde é que vem o bandido sem vergonha? Vem do povo.
1: Com certeza.
2: Vem do povo. É um reflexo da população. A população brasileira está corrompida, Felipe Cruz.
1: A gente não é nenhum doutor, não é formado em nada, mas a gente pode ter o pensamento livre, tanto é que a democracia permite isso daí.
2: Pode não.
1: Ah, temos, graças a Deus. Ninguém vai moldar nossa cabeça que a gente pensa pro bem e não tem. Mas é o que tu falou, assim, ó, infelizmente a corrupção ela já começa no povo.
2: Claro.
1: Todo mundo quer ganhar vantagem sobre alguma coisa, claro, sobre o outro.
2: Chega ali,
1: vou destruir o negócio do outro, porque o meu vai melhorar.
2: E chega,
1: entendeu?
2: Ali,
1: só que Deus tá vendo, não adianta.
2: Chega ali o cara, eu vou fazer assim, ó. Tu me faz um, né, aquele esquema, né, Felipe? Aquele negócio pra ganhar mais. Aí que começa a corrupção. O cara que fura a fila.
1: É.
2: O cara que fura a fila ali também é corrupto.
0: Tá começando ali, né?
2: Tá começando.
1: E as pessoas acham que é só o político. Esse é o problema do ser humano, não olhar pro próprio umbigo, olhar pro espelho, pegar o espelho e dizer, mas começa assim que eu tenho dinheiro aí pro guardinha aí, porque eu vou pedir pra ele tal coisa. Tu tá fazendo corrupção. E essa educação, ela vai vir dos colégios? Vai, beleza. Só que... E a aula tá preparada pra colocar?
2: Eu acho
1: não
2: que
1: tá.
2: Isso aí...
1: Felizmente a aula tá politizada, né?
2: Isso aí não é educação, né? Isso aí.
1: Não, é casa, uma
2: isso
1: educação
2: é criação,
1: sobre.
2: Criação, né? Criação, né?
1: Eu digo
2: eu
1: assim.
2: Acho que isso aí vai bem mais da família, Felipe.
1: É. Pois é, da família,
2: é questão
1: educação
2: de caráter
1: família,
2: também, né? Caráter, né?
1: Sim.
2: Vai mais da família, de como foi criado em casa, de como teve a criação. Porque a educação no colégio, né? A gente vai aprender ali, aprende como respeitar, né? Tudo. Mas de casa vem antes, né?
1: Sim, igual tem os videozinhos que os caras postam ali. Obrigado, mãe, valeu aí. Agora não consigo dar golpe em ninguém, não consigo fazer sacanagem aí. Eu tô precisando
2: eu sou honesto,
1: dinheiro,
2: né?
1: Porque eu sou honesto. E é isso aí, que a verdade é essa, entendeu? O cara, tu não pode... E outra coisa, não tira o que não é teu, tu não tira do outro.
2: É.
1: Essa é a ideia. Não adianta tu querer. Outra coisa sobre o olho, ó. Vamos entender um pouquinho rapidinho, ó. Parem de secar o amigo, o vizinho, coisa. Isso eu tô falando no geral, quem
2: ah,
1: pensa.
2: Ah, não, mas peraí, tu não vai secar o Inter hoje,
1: não,
2: então.
1: Não, secar.
2: Ah, tu viu, Valdevi?
1: Secar na maldade, não. Um gordo.
2: Eu peguei agora.
1: Tem gente que tem, que acha que espera, que é a vez dela e todo mundo tem a sua vez.
2: Bah, Felipe, tem que esperar eu vou, a sua eu vez. Vou ter que secar o Grêmio hoje, né?
1: Ah, eu vou secar o Inter, né? Tu mesmo, ah, vou secar uns 6 milhões de Colorado hoje,
2: eu
1: né?
2: Queria ver o Farid enlouquecido
1: tu
2: hoje.
1: Vai ter que secar um pouquinho no mais, final 10 milhões e meio, quase 11 milhões,
2: é
1: né?
2: 9 horas da noite, é tarde esse jogo, né?
1: Bah, fizeram horror pro Farid, aquele do Beira-Rio, tu viu?
2: Que coisa séria.
1: O louco pegou e disse, quem é tu com esse canalzinho de Farid aí lá? Tu acha que tu vai passar pelo o estacionamento?
2: Opa!
1: E aí o Farido disse, mas quem é eu? Dizia o Farido, olha aí, eu sou o Farido, eu tenho um canal importante no Rio Grande do Sul. E o
2: ele
1: cara
2: falou? Eu não vi essa...
1: O cara do Internacional...
2: Eu não vi essa situação.
1: O cara do Internacional mijou o Farido no canal. Lá que dizendo louco. Que ele não ia passar, que ele não era ninguém. Que era
2: Felipe Cruz, tem uma coisa acontecendo no Grenal, inclusive a gente deu uma debatida que eu queria saber a tua opinião. Opa. Lá em Porto Alegre. Primeiro... que vai entrar em vigor aquele decreto que fecha ali os bares do entorno do Beira-Rio. Tá?
1: Ridículo, né?
2: Segunda coisa, estão matando a tradição dos dois times. Teve músicas proibidas da torcida do Grêmio cantar e música proibida da torcida do Inter cantar. Alegações, cantos homofóbicos, cantos racistas. Tá bom. Mas assim, um pouco é tradição ali, cara. Não tem como tu quebrar. Tá, e daí... Só que eles cortaram quase tudo as músicas. Dizendo que tudo era, mas não era.
4: Eles não querem agitação.
2: E o pior de tudo pra mim, a Brigada Militar e a Guarda Municipal de Porto Alegre entraram aí com um decreto que vão fechar, e já começaram ontem, né? Botando grade na volta das churrasqueiras ali do Marinho, proibindo o pessoal de fazer churrasco.
1: É, isso aí é o Rio Grande do Sul, né? Agora, atualmente, né?
2: A mesma guarda municipal e a mesma brigada militar que queria tocar o Júlio Rita e os cozinheiros do bem lá debaixo do viaduto, que tava dando comida pras pessoas. É a mesma, lá de Porto Alegre.
1: Cara, né? Ajudar não ajuda em nada, né? Mas aí só quando um tá dando um prato de comida ou vai fazer o seu lazerzinho aí, eles aparecem, né? Mas, infelizmente...
2: Agora há pouco fizeram...
1: Não sei como é que tá as leis, é pra isso aí.
2: Fizeram 20 e poucas churrasqueiras pra quê? Pro
1: o povo?
2: Povo
1: desce de ônibus lá com uma carninha que traz um isopor, pá, já bota ali no... Passar, tomando uma gelada, tu vai olhar o jogo, vai curtir, vai alentar. Essa é a ideia de um Grenal, de tu ver o teu time ganhar ou perder.
4: E aí fecharam os bares, tu podia comer um pastel, não tem mais nem condição.
1: Mas e aí, que loucura é essa?
2: Que tu
1: o
2: acha
1: que os caras querem que esteja aberto?
2: O que que tu acha disso aí? Eles estão fazendo o que no Grenal? Estão limpando o Grenal? O que que estão fazendo?
1: Isso aí eles acham que vai dar briga, Pedro, primeiramente. Só que não é daquilo ali, entende? A briga, ela começa lá dentro, ela já vem das organizadas dos ônibus, os caras que tocam pedra lá na saída, não sei aonde, que não tem brigada nenhuma. É. Isso aí. Ah, encontrei o torcedor lá, caguei de pau lá, não sei aonde. É assim que os caras fazem, lá em Santa Cruz. Ah, encontrei não sei o quê. É assim que começa a briga. E aí os caras acham que em volta ali, porque estão fazendo churrasco. O Grêmio também faz churrasco, faz anos ali em volta da...
2: Sim, é uma tradição, era no Olímpico. Era uma tradição, né?
1: As músicas, Pedro, tem músicas e tem músicas. Eu, pra mim, eu acho que vem de anos essas músicas. As próprias pessoas que se identificam com um gênero, sei lá, no que for, ou decoram, coisa,
2: cantam
1: as músicas,
2: claro.
1: Cantam.
2: Isso é tradição, é tradição.
1: É tradição. Se não, se os, né, os próprios que podem ser ofendidos ali nas letras, ali que sejam, cantam junto, né? Passam a música junto, certo? É porque não sentem nada de coisa de... Né? Querem cantar um do outro. Agora vão proibir tudo. Daqui um pouco não pode mais criança. Daqui um pouco tu não pode mais tomar um refri dentro do estádio. Daqui um pouco tu botar óculos escuros. Entendeu? É o que virou isso aí.
2: Isso aí.
1: Só que assim, ó. Lá pra cima é tudo liberado. É Felipe bebida Cruz. No ginásio, é não sei o quê. Chegou no Rio Grande do Sul aqui, parece que aqui é melhor, né?
2: Felipe
1: parece que
2: Cruz.
1: Eles cuidam mais do torcedor, né?
2: Felipe Cruz, infelizmente... Chegasses atrasado e nós tivemos menos 15 minutos no nosso quadro hoje.
1: Olha aí, ó.
2: Mas eu gostaria que tu se despedisse, depois o Valdevir, depois eu se e vamos. Despede, vamos acabando o programa se que despedir, o tempo já não, tá.
1: Só dar tchau.
2: Até logo.
1: Opa.
4: E o cardápio do Texas hoje?
1: Ah, vamos ver aqui se tem alguma coisa. Nós estávamos fazendo.
4: Vamos saber.
1: Vamos ver se tem.
0: Vamos ver como é que tá o cardápio.
2: Texas tá de pé calçado, tá, Felipe? Só pro pessoal entender aí. Que o Texas tá de pé calçado, tá? Não tem. Não tem ruim lá no Texas.
1: É, tamo lá, Deus.
2: É boia de primeira qualidade, né? E mesmo que a fase não seja boa pro Brasil inteiro, né? Mas especialmente em São Francisco de Assis, que a fase não seja boa. O Texas está lá de pé calçado.
0: É, calçadinho, né, Felipe? E aí, Felipe, qual é o cardápio para hoje no Texas?
1: Os colaboradores.
2: Texas Restaurante. Acho que nem vai dar. Acho que nem vai dar. O tempo já está 47 aqui. Eu não vou poder esperar aí os teus colaboradores, Felipe. Vai ter que dar tchau. Tu vai ter que dar tchau, Felipe Cruz.
1: Mas então tá, né, meu povo? Vamos torcer hoje a nação tricolor. Que torça hoje 3-1 tricolor hoje em cima do Internacional. Sonhar. Lá dentro do Beira-Rio.
2: Sonhos que
1: sonhamos. Se nós fizermos isso daí, depois vão quebrar todos os vidros lá fora. Sonhos. Eles vão quebrar, porque sonhos. Aí o vidraceiro vai ter serviço amanhã em Porto Alegre. Tá precisando dessa crise aí. Vamos torcer hoje é tricolor 3-1. Um abraço a todos aqui com Deus.
2: Valdevir.
1: Tchau.
0: Valeu, valeu. Estamos chegando ao final de mais um Sala de Notícias da Sentinela. Desejamos um bom dia, uma boa quinta-feira a todos e até amanhã, se Deus quiser.
2: Um grande abraço a todos, fiquem com Deus e até amanhã.
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0: Bom dia, são 9h04. Está começando agora pela Rádio Sentinela Pampeana, mais uma edição do programa Sentinela Comunidade. Manhã desta quinta-feira, 27 de agosto de 2026. A partir de agora, nós vamos até às 10 horas da manhã, trazendo a boa música, trazendo a informação no seu rádio. 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
0: Temperatura neste momento 22 graus, 22 graus é a temperatura.
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1: Daqui a pouquinho vamos conferir como fica a previsão do tempo.
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1: Começando o nosso programa com música, Tchê Barbaridade, Sandro Coelho, Senhor Juiz, Coração.
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0: Coisa linda, meu irmão. Tá louco.
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9h34, 9h34, Bruna Gonçalves, a última flor do meu rancho. Vamos seguindo com o programa Sentinela Comunidade, aqui pela Sentinela Pampeana. A temperatura neste momento está na marca dos 23 graus, temperatura em elevação. Vamos conferir previsão do tempo, chegando aqui no nosso programa, a previsão segundo o Clima Tempo, que marca para hoje, quinta-feira. Sol com muitas nuvens e chuva passageira. À noite, muitas nuvens, mas com tempo firme, marcando 8,3 milímetros para hoje, mínima 20, máxima 28 graus. Previsão para amanhã. Amanhã, sexta-feira, chuva forte de manhã, aberturas de sol à tarde e pancadas de chuva que vão até a noite. Para amanhã, marca 48,2 milímetros de chuva, mínima 17, máxima 24 graus. Previsão para sábado. Sábado, nublado com chuva de manhã, sol e diminuição de nuvens à tarde, noite com muitas nuvens. Para sábado, marca 3,8 milímetros, mínima 15, máxima 19 graus. Domingo, sol com muitas nuvens e períodos de céu nublado, noite com pancadas de chuva, mínima 13, máxima 20 graus. Esta é a previsão do tempo segundo o Clima Tempo. Então hoje já deve chover 8,3 milímetros. Para amanhã tem a previsão de mais chuva, né? Amanhã 48,2 milímetros e sábado 3,8 milímetros. Previsão Clima Tempo. Metsul Meteorologia tem a seguinte previsão aqui para São Chico. Previsão para hoje, quinta-feira, segundo a Metsul, não deve chover, mínima 19, máxima 28 graus. Olha só, amanhã, sexta-feira, que marca mais de 48 milímetros, segundo o Climatempo, a Metsul diz que, se vier, é uma garoa, 0,3 milímetros, mínima 17, máxima 30 graus. Para sábado, Metsul marca 8,2 milímetros e para domingo a Metsul marca 4 milímetros. Então, pela previsão da Metsul, não deve chover nem hoje e nem amanhã. Mas, pelo Climatempo, hoje já deve chover hoje 8 milímetros e amanhã 40, mais de 40 milímetros é o que está marcando a previsão do Climatempo. Então, uma das previsões vai errar feio. Vamos ver se vai ser a Metsul ou o Climatempo, né? Metsul diz que não chove hoje e amanhã e, segundo o Climatempo, chove sim, chove bastante. Amanhã, principalmente, amanhã a previsão é de muita chuva, segundo o Climatempo. Para amanhã, o Climatempo está marcando 48 milímetros de chuva e a Metsul não marca chuva para amanhã, sexta-feira. Esta é a previsão do tempo.

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9h56, 9h56, já no finalzinho do programa Sentinela Comunidade, agradecendo sua audiência e nossos apoiadores culturais, e eu faço aquele convite especial para você, fique sintonizado aqui na Rádio Sentinela. A partir das 10 horas, tem o programa Variedades com Rose Salbego. Vamos encerrar com Grupo Gurizada, Sonho de Morena.

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0: 10:13.
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0: 10 horas e 22 minutos.
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2: 10 horas da manhã, mais 24 minutinhos, 10h24, quinta-feira, 27/8/2026. A temperatura 22 graus, aí vento norte, né, vento norte, pra quem gosta do vento norte, tá aí o vento norte, né, eu já não gosto de vento norte, mas já ouvi umas quantas pessoas dizer assim que adoram vento norte, eu não sou muito vento norte, né, o vento norte destrói muitas coisas, né, então as pessoas também aí que têm as casas, às vezes, né, com dificuldades, às vezes meia frágil, é complicado, né, então, mas vamos agradecendo a Deus, né, só tem que dar gratidão a Deus, então, aí por mais um dia, hoje, quinta-feira, dia 27, 27 dias, então, do mês 8, esse mês, não sei se é até 31 ou 30, né, sem o calendário aqui pra mim olhar, né, mas, semana que vem já, setembro, né, semana Farroupilha chegando aí pra quem gosta. Carinho especial, então, a você das vilas, dos bairros, do centro, do interior do município, a você que tá ligadinho aqui na programação, um carinho especial e uma ótima abençoada, então, quinta-feira. A todos os nossos apoiadores culturais, uma quinta-feira abençoada de trabalho a todos. Aos nossos sócios, Clube do Ouvinte, que da programação. Alô, minha amiguinha, Dona Ione. Alô, seu Renê, no Passo do Leão. Alô, Dona Júlia. Ontem mandou mensagem, minha amiguinha, que está hospitalizada. Mas logo, logo está bem, né? Minha amiguinha, graças a Deus, está se recuperando. E ela disse que está com uma saudade de escutar a programação. Ela todos os dias te ligava, né, Rose? E eu sinto uma saudade de escutar o teu programa. Ela disse assim, eu não sei colocar no celular. Se eu não tivesse gripada, né, minha amiguinha, eu ia aí colocar pra ti, né? Baixava na Rádio Net aí, mas com as gripes nem posso entrar aí, né, minha amiguinha? Então, um carinho especial aí, a Dona Júlia, né, o seu Plínio. Ela disse assim, já faz uns 15 dias que eu tô aqui, mas graças a Deus tô me recuperando, né? Em seguidinho tá em casa, né, Dona Júlia? Firme e forte. Também, é claro, minha amiguinha Branca, bom dia, Branca. Alô, Rosa 2, passeando, minha amiguinha Rosa 2. Alô, Dona Ilma, bom dia. Seu Percílio Sodré Garcia, o Marronzinho. Alô, seu Vanderlei Nunes, ali do Cantinho Tricolor. Também sócio Clube do Ouvinte, seu Valcir Gripa, do Bar Gripa, lá da Sanga da Benta. Alô, Dona Ivone. Alô, Milena. Alô, Viviane. Bom dia, as gurias aí, Vento Norte, Dona Ivone. É, e a Milena, com a cuia na mão, tomando aquele chimarrão gostoso, isso aí. Também aí sócio Clube do Ouvinte, que da nossa programação, a Simone, seu Euclides. Bom dia, Simone. Bom dia, seu Euclides. Alô, Carlinhos Batista, bom dia, minha amiguinha, alô, minha amiguinha, então, aí a Carmen, alô, Adriano, aquele carinho especial, que Deus abençoe o dia de vocês, e o chimarrão, minha amiguinha Carmen, bom dia. Também Celina e o companheiro Valdemar, aí no centro de nossa cidade, bom dia, esse casal de amigos, é, o pessoal aí, sócio Clube do Ouvinte, que da nossa programação, aquele carinho especial aí. E uma abençoada quinta-feira. Alô, meu pai Antônio. Alô, Dona Eleida. Estão caseirando? E o Vento Norte por aí? É ali na Coab. Aquele carinho especial, então, meu pai, a Dona Eleida aí. Que Deus abençoe o dia de vocês. Então, assim, a gente vai, então, até às 11 horas da manhã. E o pessoal pede música. Vão tocando esse aqui que me mandaram agora aqui pra mim, né? Eu escutei o começo ali, gostei, né? Se tiver que esperar, eu espero. O tempo passa, mas o que é verdadeiro nunca desiste. Então, tá aí pra você. Chega aí, então, aí, essa belíssima, né, tipo assim, uma reflexão aí pra você, né? Tem que ter os momentos de reflexões. Nó, Dona Eva Miquelinha, alô, Simone Miquelinha, as gurias. É, não esqueci, não. Aquele carinho especial, Dona Eva, alô, Simone. Alô, Vera, Vera cedinho teve por aqui, né? Era 7h20, ela já tava por aqui, veio tomar chimarrão, né? Isso, carinho especial, a Eva e o Beto, a Vera e o Beto lá em Itaqui. Tá por lá o Beto, né? É, então, carinho especial aos meus amiguinhos aí, ó. Momento também, então, a gente tem que ter aqui dessas músicas que você tem que escutar e ver o que dizem as letras delas, né? Carinho especial, então, a todos no mundo de hoje, né? E no mundo que nós vivemos, que a gente olha a TV, não dá pra olhar a TV, né? A gente olha no Face, é uma barbaridade atrás da outra, né? É pessoas hoje, eu comentando com a Vera, digo assim, é o fim dos tempos, o que tá acontecendo, os dilúvios que estão vindo, né? Lá na China, eu tava olhando aquele, né, que... aquela cidadezinha lá que foi tomada pela água, né, pelo terremoto, sei lá, pela que veio ali, né, e levou tudo, engoliu tudo, né. Então, assim, a gente tem que estar agradecendo a Deus por tudo, né. É pai não se entendendo com filho, é filho não se entendendo com pai, é as separações onde vem o feminicídio. Então, assim, ó, tá virado o mundo um caos, né? E não é o mundo, é as pessoas em si que não se entendem mais, né? A ganância tomou conta, o poder. Então, assim, hoje em dia temos que ter aquele carinho que antigamente tinha com as pessoas, que não existe mais, né? De primeiro tinha, as pessoas eram muito assim, ó, tu tinha aquela amizade, era amizade verdadeira, tu tinha aquela... conversava, tu tinha tempo para tudo. Hoje não tem tempo para mais nada, né? Hoje não tem tempo para nada. Então, assim, ó, tá um mundo assim, ó, de ganância, eu digo assim, as pessoas querem mais, mais e mais, nunca tão satisfeito. Se a gente compra uma geladeira hoje, daqui um ano tu quer trocar de geladeira, né? Tu nunca tá contente com o que tu comprou, o que tu tem. Tu almeja tanto aquilo e tu consegue, já não é. Quando tu consegue, tu pensa, ai, não era bem isso, eu queria uma outra. É que nem uma roupa, né? Tu compra uma roupa, aí tu experimenta, tu gosta, depois tu vai usar. Diz, poxa, por que eu comprei? Nem vou usar isso aqui, né? Então, é assim, né? Então, temos que saber viver hoje, viver mais, viver com... sem pressa pra nada, né? A vida é tão curta, né? Quando a gente se depara, já foi-se. E nós vamos pro lugar sem volta. Eu digo um lugar sem volta, porque até quem morreu até hoje não voltou, né? Pra dizer, né? Então, aquele carinho especial a você, chega aí pra você, então, aí. Se tiver que esperar, eu espero.
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1: 10 horas da manhã, mais 32 minutinhos. 10:32. É, tem uns anunciozinhos às vezes no meio ali. É isso, né? Carinho especial. A minha amiguinha Rosa já tá por casa, Ana Lúcia. É, chegou já a passeadeira aí, né? Fazendo almoço pras visitas lá, ó.

isso aí, 10h39. Então a minha berguinha rosa hoje tá por casa, né? Já passeou bastante, tá cozinhando pras visitas lá. Ô, coisa boa, né, Rosa? Aquele carinho especial aí, a minha amiguinha Rosa, então ligadinha na programação. Alô, Silvana também tá ligadinha, ela quer coração quebrado? Quebrou o coração? Ô, minha amiguinha Silvana. Também a Tadiane tá ligadinha na programação, um carinho especial, minha amiguinha Tadiane. Também eu tava indo ali no Pazini, encontrei uma amiga minha, né? Ela disse assim, não perca o teu programa, alô Berenice Cortes, isso aí, né, Berenice Cortes, é, daí eu perguntei o nomezinho dela, Berenice Cortes, que ela não escuta o programa, tá cozinhando Berenice, é, também tem a minha amiguinha Berenice Brum, ligadinha na programação, carinho especial, as Berenices aí, né, aquele carinho especial, que Deus abençoe o dia de vocês, pessoal já nas panelas, 10 horas da manhã, mais 39 minutinhos, sai daqui correndo pras panelas, porque depois tem que levar o Jonas pra escola, né, então assim, hoje vai ser um... risoto, Jonas gosta de risoto, hoje vamos fazer um risotinho ali e uma saladinha e tá bom já, né? Então, carinho especial aí, minhas amiguinhas ligadinhas na programação, alô Marilda também tá curtindo a programação, aquele carinho especial. Chega aí então, coração quebrado lá pra Silvana e vamos estar homenageando a Isabel, né? Deixa eu ver aqui com a minha amiguinha, é, a Isabel, a irmã da minha amiguinha, isso, né? Da nossa colega aqui da emissora, Ana Lúcia Cal, Ana Lúcia Soares, né? Isso, é. O Horácio esteve aqui e disse o quê? A Ana Lúcia tá fazendo o programa? Que bom, mas ela disse outro sobrenome. Digo, não, agora é Ana Lúcia Soares. Isso aí, né? Então, aí a irmã Isabel, né, que está de aniversário hoje. A festa por conta das manas. É, então vamos tocar depois aí. JM, feliz aniversário lá para nossa amiguinha Isabel, ligadinha na programação.

0: Fala sério, esse tipo de edição aqui não é...
1: 10 horas e 43 minutos.
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7: 10 horas da manhã, mais 46 minutinhos, 10h46, aqui o programa Variedades, então aí até as 11 horas da manhã, a gente vai, é claro, fazendo aquela companhia para você, então, até as 11 horas da manhã. A gente vai começar já a reflexão, depois vamos com os parabéns lá para Isabel, que tá de aniversário hoje, né? Vamos também com essas mensagens de reflexão para você, né? Refletir aí nos dias de hoje. Então, para você que tá ligadinho na programação, aquele carinho especial aqui pela Rádio Sentinela Pampeana, o programa Variedades até as 11 horas da manhã. Reflexão para você, então, que tá sintonizadinho aqui na melhor.
8: Idade a Deus, não. Peça a Deus força para você aguentar as lutas, mesmo dentro do reino dele. Crendo que depois das lutas vem a vitória. Quando você está no reino de Deus, bem com Deus, você sabe que tem provas, que tem desertos. Mas você também sabe que o deserto, as provas, as tempestades não duram a vida inteira. Você sabe que depois da chuva, depois da tempestade, começam a nascer as flores, começam a chegar as vitórias. Então, nos momentos que Deus te prova, você continua firme.
7: Tá aí pra você, né? Então, aí pra você que tá, né? Não peça facilidade a Deus. Não peça facilidade a Deus. Tudo na vida não vem com facilidade. Então, aí, peça sempre pra você aquela sabedoria que você para enfrentar os desafios que a vida tem pela frente, que você tem, então, aí pela frente. Então, aí, um carinho especial, essa reflexão aí para você hoje, nesta quinta-feira. São 10 horas da manhã, mais... 10 horas da manhã, então, mais 48 minutinhos. Alô, Isabel, homenagem da mãe, de todos os seus familiares aí, da mana Ana Lúcia. Enfim, todos os familiares desejando a você, Isabel, aí um feliz aniversário e que essa data se repita por muitos e muitos anos.
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53 minutinhos, 10h53. Isso aí, se é amor, eu não sei, né? É, então tá aí pra você que tá sintonizadinho aqui na programação. Alô, dona Ivone, alô, dona Chica, bom dia. É, o pessoal aí curtindo aqui a programação, né? Aquele carinho especial. Alô, minha amiguinha Clenide Ribeiro, aquele carinho especial, Clenide Ribeiro, aí curtindo a minha amiguinha, que Deus abençoe. Carinho especial a ela aí ligadinha na programação. Alô, Toca, o pessoal ali do Escritório Silva, juntamente com o Salão de Beleza, minha amiguinha Cleni, né? Também tá ligadinha, é claro, a Cleni de Lima. Alô, Cleni de Lima. É, bom dia. Aquele carinho especial aí. Também aí a Silviane tá ligadinha na programação. Bom dia, Silviane. É, o Carlinhos também tá curtindo a programação. Alô, seu Alvanir e a dona Fátima aí ligadinha na programação aí. É, e o Carlinhos Matheus tá fazendo lá, é, ó, preparando uma canjica com galinha e curtindo o programa. É, então aí, é, olha a música, vá pro inferno. Com esse vento, Carlinhos, nem eu vou comentar muito, né? É, com esse vento, o norte vai direto mesmo, né? É brincadeira, né? É uma brincadeira, né? É, como eu diz assim, bate na boca, né? É. É, então aí, com esse vento norte aqui, nossa, né? É a música que o Carlinhos me pede, hein, né? Fazendo uma canjica. Pior que eu comprei uma canjica de milho pra fazer e não fiz, né? Eu gosto de uma canjica de milho, mas eu gosto temperada. As canjicas eu gosto tudo temperada, né? Tem gente que gosta com... A minha irmã, né, faz uma canjica com leite condensado muito bom. Eu gosto, mas as que eu faço sempre com sal, temperadinho, assim, tanto de trigo quanto de milho. Chega aí, então, Carlinhos, ó. Não vai deixar queimar as canjicas aí, ó.

minutinhos, 10h58, já estamos chegando aí no finalzinho da programação. Vem aí o nosso colega Matheus Garcia, né? Já tá aqui, olha, batendo o pezinho, né? Esperando eu sair aqui, né? É, um carinho especial a todos, fico com Deus, eu volto das 19 às 20 com o programa Anoitecer Sertanejo. Um bom dia a todos, fico com Deus e até...

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Muito bem, ok, maravilha. Agora são 11 horas 9 minutos, 11 e 9. Meu muito bom dia, cidade. Bom dia a você do interior do nosso município. Estamos começando a partir de agora aqui pela sua rádio Sentinela Pampiana, mais uma edição do programa A Voz da Comunidade. Programação A Voz da Comunidade tem o intuito de levar a informação à nossa comunidade, aos nossos munícipes aqui de São Francisco de Assis. Hoje, quinta-feira, chegando, Rosa, o final de semana de novo, quinta-feira, dia 27 de agosto de 2026, a partir de agora, até as 12 horas, até o meio-dia, eu estou fazendo companhia para você através das ondas da sua 87.9, com mais uma edição do programa A Voz da Comunidade. Ligue, participe, 3252-3445, ou pelo nosso WhatsApp 997-189993, e até as 12 horas, até o meio-dia, eu estou fazendo companhia para você através das ondas da sua 87.9, cumprimentando a você que está na sintonia da nossa programação, ouvindo a rádio Sentinela Pampiana pela internet, a você que está ouvindo a nossa programação, programa A Voz da Comunidade no seu rádio. A você do primeiro, segundo, terceiro, quarto, quinto distrito lá no interior do nosso município, muito bom dia!

O som de Os Monarcas aqui na nossa programação Milonga para ti. 11 horas 14 minutos, 11 e 14, a hora certa no oferecimento, no apoio cultural de Sicredi, gente que coopera, cresce. Alô Rosa 2, está na sintonia da nossa programação, está na audiência aqui da Rádio Sentinela Pampeana. E olha só uma notícia aqui do blog NGA. Prefeito Rubemar Paulinho Salbego recebe comenda da Comanda Regional da Brigada Militar do Estado do Rio Grande do Sul. O senhor prefeito municipal, no uso das atribuições legais do cargo de São Francisco de Assis, Rubemar Paulinho Salbego, recebeu nesta quarta-feira, dia 26, uma importante homenagem na cidade de Uruguaiana, na fronteira oeste do estado do Rio Grande do Sul. O chefe executivo municipal foi agraciado com a comanda do Comando Regional de Polícia Militar do Extremo Oeste. Esse reconhecimento ao trabalho desenvolvido em parceria com a Brigada Militar aqui de São Francisco de Assis. A homenagem destaca especialmente a atuação conjunta entre a Brigada Militar e a Secretaria Municipal de Educação e Cultura de São Francisco de Assis na retomada do PROERD, Programa Educacional de Resistência às Drogas e à Violência no nosso município. O programa vem sendo desenvolvido junto às escolas municipais e estaduais com a atuação dos instrutores, meu amigo segundo sargento Patrick e a ex-apresentadora aqui do programa Conexão 90, soldado Alzicler Salbego, levando aos estudantes orientações e conhecimento importante para a prevenção do uso às drogas e à violência e na construção de uma sociedade mais segura. Olha só que maravilha, prefeito Rubemar Paulinho Salbego recebe comenda do Comando Regional da Brigada Militar aqui do estado do Rio Grande do Sul, nesta quarta-feira aqui na cidade de Uruguaiana, pela parceria com a atual administração municipal junto à nossa Brigada Militar, no qual esteve ontem junto lá a secretária municipal de Educação e Cultura, a senhora Priscila Sacchetti, esteve junto ao prefeito municipal, ela que é secretária municipal de Educação e Cultura, também está envolvida no PROERD aqui de São Francisco de Assis, cumprimentando também ao segundo sargento Patrick, a soldada Alzicler, a todos, a toda a família Brigada Militar, a todas as guarnições da Brigada Militar que estão em trabalho hoje e todos os policiais militares. Deu um linguajar meio formal, os brigadianos, né, Rosa? A todos que estão na sintonia da nossa programação, cumprimentamos cordialmente. Também, mandando um abraço ao seu Carlinhos Batista, que está na sintonia da nossa programação, está na audiência aqui da Rádio Sentinela Pampeana. E ontem, o prefeito municipal esteve na cidade de Uruguaiana, recebendo uma comanda do Comando Regional do Extremo Oeste da Brigada Militar.

Agora, pontualmente em São Francisco de Assis, 11 e 18, 11 horas 18 minutos. Vamos ver por aqui quem é que está na sintonia da nossa programação, quem é que está na audiência aqui da Rádio Sentinela Pampiana. Geraldino da Luz está na sintonia da nossa programação, nosso ouvinte assídua aqui do canal 87.9, está na audiência aqui do canal 87.9, está na sintonia, né, irmã Gera? Aqui da Rádio Sentinela Pampiana e do programa A Voz da Comunidade.

Chega cantando o pedido musical do ouvinte aqui pela sua 87.9. Vamos ver por aqui o pedido musical. Os Monarcas chega cantando na programação Gineteando, o temporal 11 horas 19 minutos.

Ei, voltamos ao vivo com você aqui pela Rádio Sentinela Pampiana, 11 horas 26 minutos. Vamos ver por aqui quem é que está na sintonia da nossa programação.

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0: 11h37, 11h37.
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0: Alô, Júlio, tá na sintonia da nossa programação, mandando um abraço pro pai dele. O pai e filho mandam um abraço pro pai Júlio, que estão na sintonia da nossa programação. Um abração, obrigado pela audiência. Em seguidinha, chega cantando o pedido musical do ouvinte, aqui pela sua 87.9, pedido musical lá do Júlio. Também a Rosa 2 lá na Vila Nova, nosso ouvinte assíduo aqui da nossa programação. Chegou de viagem, né, Rosa? E já tá mateando ao som da nossa 87.9. Meu amigo Carlinhos Batista, um abração, Carlinhos. Obrigado pela sintonia. Também tá mandando mensagem do WhatsApp aqui para nós, a Marilda Moura, tá na sintonia da nossa programação, mandando mensagem do WhatsApp aqui para a Rádio Sentinela Pampiana.
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0: Chega cantando o pedido musical do ouvinte aqui pela sua 87.9, pedido musical da Dona Maria, lá do bairro Getúlio Vargas.
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11h41, cantando aqui na nossa programação, aqui no programa A Voz da Comunidade. Tchê Barbaridade cantou aqui pela sua 87.9, 11h41, a hora certa, no oferecimento Sicredi, gente que coopera, cresce.

0: 11h54, 11 horas 54 minutos.
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Muito bem, 11 horas e 57 minutos, reta final da nossa programação. Eu retorno segunda-feira, 11 horas e 30 minutos, com mais uma edição do programa A Voz da Comunidade. Amanhã, a partir das 11 horas, aqui pela sua 87.9, o programa Comunidade Saúde, pela responsabilidade do Hospital Santo Antônio. Retorno segunda-feira, 11 horas e 30 minutos, com o programa A Voz da Comunidade. Um abração, fiquem todos com Deus. Vamos encerrando a parte musical da nossa programação de hoje com um pedido musical do ouvinte aqui pela sua 87.9. Encerra a nossa programação de hoje ao som de Os Quatro Galdérios. Tchau, tchau.

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Muito bem, muito bem. Estamos chegando mais uma vez, mais uma quinta-feira, né? Aqui pelas ondas da Rádio Comunitária Sentinela Pampiana. Programa Corrente da Prece inicia-se neste momento, né? E nós estamos chegando para fazer companhia para vocês a partir de agora, né? Meia hora de programação, meia hora de palavras de fé, de louvores, né? A todos vocês que estão aí do outro lado do rádio, né? Escutando, né? Participando conosco, né? Através do telefone daqui da emissora, né? E nós com muita alegria, com muito prazer, estamos chegando, né? Nesta quinta-feira, 27 de agosto de 2026, programa Corrente da Prece, programa este a cargo da Igreja Missionária de Evangelismo, igreja que está situado aqui bem próximo da emissora, na Avenida 13 de Janeiro, logo no que passa o arco, né? Aqui na esquina, né? Na Avenida 13 de Janeiro, ponto, né? Das bênçãos de Deus, Avenida 13 de Janeiro, na esquina ali, né? Está situado o templo sede da Igreja Missionária sobre a responsabilidade do Bispo Valdemir Bianchi, né? E nós estamos aqui através das ondas da Sentinela, chegando aí aonde está você, né? Aqui na cidade, aqui nos bairros, no centro de São Francisco de Assis, aí nos bairros, nas vilas, lá no interior do município, né? Também nas cidades aonde alcanças as ondas da Sentinela através da internet. Nós estamos chegando com muita alegria, com muito prazer, levando para vocês o programa de hoje, né? Ligue e participe, 3252-3445 ou também pelo 996-045279. Você pode mandar aí, né, uma mensagem pelo zap, nós, da maneira do possível, vamos atendendo vocês, tá bom? Vai o primeiro louvor da tarde, né, com a banda Opus Dei, né, vai para o teu elevo espiritual.

Muito bem, né? Esta bela canção, bela letra deste louvor, né? É verdade, o barco, ele pode até balançar, mas ele não vai naufragar. Sabe por quê? Porque se Jesus estiver na proa do barco, você pode ir tranquilo, porque nada vai acontecer, né? Então, meu amigo, minha amiga que me ouve aí do outro lado do rádio, pode ser a situação mais difícil da vida, né? Pode ser o momento mais difícil que nós esteja atravessando, passando na nossa vida, na nossa caminhada. Nós sabemos que se estivermos com Jesus, crermos nele, confiarmos nele, né? Nós vamos vencer. Vamos vencer a tempestade, vamos vencer os momentos difíceis, porque Jesus é com nós. E se ele é com nós, nós somos mais do que vencedores. Então não te apavores, não te atemorize, não pense que você é um derrotado, um fracassado. Não, temos a nossa fé no nosso Criador, né? Nosso Jesus Todo-Poderoso, que tanto tem feito por nós, tem cuidado de nós, tem nos ajudado, tem nos sustentado com a destra fiel da sua justiça. Então não tema, meu amigo, minha amiga, meu irmão, minha irmã, não tema as tempestades, não teme as avalanches que muitas vezes você enfrenta na tua vida. Deus é maior, Deus é o nosso ajudador, o nosso consolador, o Deus que tanto tem nos ajudado a vencer os obstáculos, as dificuldades que muitas vezes nós passamos. Nós estivemos ontem na Avenida Farroupilha, numa grande e poderosa concentração de fé. O lugar ali, né? O templo estava super lotado, muitas pessoas, muitas famílias ali estiveram presentes. Nós ouvimos a palavra de Deus através do servo do Senhor, do Bispo Valdemir, né? E voltamos abençoados, voltamos felizes, né? Ontem, quarta-feira, era lá na Avenida Farroupilha. Mas amanhã sexta-feira, nós temos aqui no Templo Sede, na Avenida 13 de Janeiro, em três horários: 8:30 da manhã, 14:30 da tarde, 19:30 da noite, aquelas poderosas concentrações de fé da sexta-feira forte, a sexta-feira dos milagres, a sexta-feira da corrente da libertação, corrente do Vale do Sal, a corrente dos milagres. Você não pode perder, meu amigo, você não pode perder, minha amiga. Se você não pode ir pela manhã, né, você pode ir à tarde. Se você não pode também ir pela tarde, vai à noite, mas não perca a tua vitória, não perca a tua bênção que Jesus tem preparado para você, tá bom? Fica o convite então para amanhã sexta-feira, 8:30 da manhã, 14:30 da tarde, 19:30 da noite. Domingo de manhã temos também no Templo Sede a oração milagrosa do Santo Jejum, tá? Fica o convite, então, domingo de manhã, não perca aquela grande oração, aquele grande encontro com Deus nas primeiras horas de domingo de manhã, tá bom? 8:30 da manhã, então, domingo, a oração milagrosa do Santo Jejum, tá bem? Nós vamos, então, agradecendo a audiência de todos, né? Os irmãos já começaram a ligar, as pessoas já começaram a mandar os seus pedidos aqui de louvores, né? Tem muitas pessoas que estão na audiência, né? Na sintonia da nossa programação. A irmã Elma está ouvindo o programa, né? Está na audiência da nossa programação. Também quero mandar um abraço para um grande amigo, né? Meu amigo Toca, né? Lá com a sua família no escritório Silva, né? 13 de janeiro, lá bem próximo, ao lado da Brigada Militar, né? Meu amigo Toca está ouvindo a nossa programação. Vai um abraço, meu amigo, para ti, né? Para tua família aí no escritório Silva, tá bom? Vamos mandar mais um louvor. E este louvor eu quero oferecer pro Davi. O Davi, né? Tá de aniversário domingo, né? Vai um abraço pro Davi, que comemora mais um aniversário, mais um ano de vida, né? Juntamente com seu pai, Bispo Valdemir, com a sua mãe, Pastor Adriano, e juntamente com as demais pessoas que formam
a família, né? Vai um abraço para ti, Davi, que domingo, né? Domingo não temos programação, então já de antemão, né? Antes do teu aniversário, eu já tô lembrando aqui, né? Desta data festiva em que comemora mais um ano de vida, domingo, tá bom, Davi? Vai para ti, né? Rastros na areia, para o teu elevo espiritual e para os demais que também estão ouvindo o programa.

0: Graças a Deus, mais uma canção maravilhosa, né? Este hino, Rastros na Areia. Graças a Deus pela sintonia, pela audiência dos nossos queridos irmãos. São muitas as ligações, são muitos os pedidos aqui, né? Que estão chegando, né? E eu me sinto feliz, né? A gente fica alegre, né? Satisfeito com a audiência da nossa programação, né? Está na audiência o nosso irmão Valdemir, né? Valdemir Tocaio, né? Tocaio do Bispo Valdemir, está na audiência da programação, também está pedindo louvor. Um abraço ao irmão Valdemir, irmã Daiane, a sua filhinha que também estão na audiência da nossa programação. Também um abraço para a nossa irmã Vera Lúcia, lá no bairro Vila Nova, né? Um abraço para ti, Vera, né? Obrigado pela audiência, obrigado pela sintonia, você que está ouvindo, né, o nosso programa aí do outro lado do radião. Graças a Deus por isso, né? E temos uma audiência maravilhosa todas as quintas-feiras aqui através das ondas da Sentinela Pampiana, né? Todas as quintas-feiras do meio-dia ao meio-dia e meio, meia hora de louvor, de programação aqui a cargo da Igreja Missionária de Evangelismo. Vai mais um louvor então? Em seguida nós voltamos para mais, dar mais um retoque aí nos trabalhos deste final de semana, tá bom?
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foi aí então, né, o hino a pedido do nosso irmão Valdemir, né? Valdemir tá ouvindo o programa e pediu esse louvor, tá? Feito o pedido aí, né? Tá bom? Então amanhã, sexta-feira, 8:30 da manhã, 14:30 da tarde e 19:30 da noite, tá? Não esqueça, não perca amanhã nesses três horários, né? 8:30 da manhã, 14:30 da tarde e 19:30 da noite. E domingo, às 8:30 da manhã. Estes são os anúncios deste final de semana, né? E domingo, às 16:30, lá na cidade de Santiago, né? Também uma grande concentração de fé, né? Lá na Vila Jardim dos Eucaliptos, lá na cidade de Santiago, né? Bem próximo ali, né? A Ervateira São Gabriel, tá bom? Mais um convite aí do domingo, né? À tarde, às 16:30, todos convidados para irem, né, frequentar e participarem desta grande concentração na cidade de Santiago, né? Mas eu quero atender mais um pedido aqui, né? Que foram pedido, né, o hino Igrejinha, né? Também agradeço a sintonia, né, a participação do nosso irmão Pastor Rodrigão, né? Pastor Rodrigo está na audiência, um abraço para ti, meu irmão. Também a nossa irmã Zeroides, né? Está na audiência da programação, ela pede uma oração, né? Com certeza vamos estar orando, minha irmã. E ela disse que o programa está um sucesso, uma bênção, né? Obrigado, minha irmã, pela participação de vocês que estão ouvindo, né, aí o nosso programa, né? Vai mais este louvor, então. Em seguida, nós voltamos para fazer aquela grande prece poderosa para seu favor. Vai, já vai se preparando aí, né? Vai uma parte desse louvor, então, para o teu elevo espiritual.

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1: Nosso Deus e nosso Pai, grande Criador dos céus, da terra, Deus aonde não há sombras e aonde não existe mudança de variações. Aqui eu me encontro diante da Tua presença, Pai, orando através das ondas da rádio comunitária Sentinela Pampiana. Eu oro, Senhor, por este meu ouvinte que está do outro lado do rádio, por essa pessoa que está enferma, doente, Senhor, que o Senhor dê a cura, a libertação completa do alto da cabeça à planta dos pés. Abençoa, Jesus, dá vitória para todos, Senhor. Abençoa aquele que nos pede oração, Senhor, irmãs Heroides, que está pedindo, Senhor, uma bênção para ela, para os seus netos, para todos os seus familiares. E as demais pessoas que estão ouvindo esta programação, que recebam, Senhor, o toque das Tuas mãos poderosas, abençoando esta pessoa que está concentrado do outro lado do rádio, essa pessoa que colocou uma vasilha com água, uma peça de roupa, um documento, Senhor, que seja ungido e abençoado, em nome do Pai, do Filho e do Espírito Santo. Amém e graças a Deus. Deus abençoe a todos vocês que estiveram conosco. Obrigado, meu amigo, meu irmão Matheus, que também nos acompanhou, nos ajudou aqui na mesa. Obrigado mesmo de coração. Obrigado a todos vocês. Prometo voltar na próxima quinta-feira, por este mesmo horário e também por esta mesma emissora. Tá bom? Um forte abraço a todos. Um bom restante de dia. Um bom final de semana. E até lá, se Deus assim quiser. Tchau, tchau.

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3: Glórias a Deus. Amém. Graças a Deus. Estamos novamente aqui com A Voz do Arrebatamento. Está saindo? Estamos iniciando, que Deus abençoe todos, ricamente em nome do Senhor Jesus. Muita alegria e as bênçãos do Senhor Deus a todos nós. Amém? Graças a Deus. Que Deus abençoe todos, um bom almoço, muita alegria, muita paz de Deus, é o que desejamos a todos. Amém? Como sempre, nossa programação, nós vamos dar início com os dois primeiros hinos, com a nossa vinheta do arrebatamento no meio, e já retornamos com a leitura da palavra de Deus.

0: fazer um retrospecto.
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1: Glórias a Deus. Amém. Graças a Deus. Ouvimos aí os dois primeiros hinos da nossa programação. Como já anunciamos, vamos ler a palavra de Deus. É, na palavra do Senhor, na Bíblia Sagrada, é o Evangelho de São Mateus, capítulo 24, versículo 24 também. Tá bem? Vamos ler a palavra do Senhor. É, porque surgirão falsos cristos e falsos profetas e farão tão grandes sinais e prodígios que, se possível fora, enganariam até os escolhidos. E Jesus disse no 25, eis que eu vo-lo tenho predito. Pré é pré, é antes. Quer dizer que Jesus nos avisou antes que essas coisas aconteçam. Amém? E também no capítulo 27 diz a palavra do Senhor. Porque assim como o relâmpago sai do oriente e se mostra até o ocidente, assim será também o arrebatamento, a vinda do Filho do Homem, do Senhor Jesus Cristo. Amém? Aqui fala sobre os falsos profetas, só aqui no 24 de São Mateus fala aqui várias vezes sobre os falsos profetas. Jesus iniciou, né, dizendo para nós ter cuidado com ele, cuidado para que ninguém vos engane, não só eles, mas qualquer pessoa que tente enganar. Estamos no fim dos tempos, tempo de buscarem muito querer enganar as outras pessoas. Louvado seja Deus. Amém. Então tem os falsos profetas, mas tem os verdadeiros também. E a profecia, o Senhor deixou na Bíblia, que é para nós observar a profecia. Se ela se cumprir, tiver data, tiver aproximação, e se cumprir verdadeiramente, é porque veio do Senhor nosso Deus. Se não se cumprir, não é. Até nós, eu estava pensando de botar uma profecia hoje aqui, porque tem, de repente tem alguém que não tem internet, mas são poucos, né? Mas nós vamos ver ainda se vamos colocar numa outra quinta, mas vamos dar aqui uma profecia para o pessoal, todos os irmãos, todas as irmãs, o pessoal de Deus, né? Todos os que têm internet, hoje é difícil quem não tem. Tem uma profecia lá no YouTube dizendo que Deus vai levantar três pessoas. Veja esta forte profecia. O profeta é A.P. Reginaldo Rolim. Bota aí no YouTube que vocês vão achar. Inclusive, ele fala muita coisa aqui dos outros profetas que falam o que não é e que exageram. E ele faz essa palavra ali que pode ficar firme com a... E ele fala de muitas coisas muito fortes aqui para o Brasil, e vai, umas que já têm acontecido, né? Como a história da Venezuela, aqui os países da América do Sul junto com o Trump. Ele disse que isso aí ele já profetizou em novembro do ano passado, outubro, novembro. E ele fala que vai acontecer, então, umas coisas muito sérias aí. Mas ele disse que Deus vai levantar essas três pessoas aí. E vejam o vídeo lá, porque é muito extenso, né? Tá bem? Todos podem ver. A.P. Reginaldo Rolim. Bota ele ali no YouTube que vocês vão achar. É muito importante. Vamos aí aguardar. Toda a profecia que se cumprir é verdadeira. Vem do Senhor nosso Deus. Amém? Não se assuste, como diz lá em em São Mateus, né, que o Senhor Jesus disse, não os assusteis, porque é místico que essas coisas aconteçam. E tudo isso está indicando que está no fim, temos já a beira da hora do arrebatamento. Porém, como lemos aqui, que o dia e a hora ninguém sabe. É o Senhor nosso Deus, é quem sabe. Louvado seja Deus! Vamos ouvir mais um hino e após o hino vamos ouvir as nossas vinhetas com o anúncio dos cultos, dos trabalhos de Deus para o nosso convite, ali nós estarmos, ouvindo a palavra de Deus para receber as suas bênçãos, para essa vida e a vida eterna também. Amém?

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1: Glórias a Deus, amém. Graças a Deus, temos aí muitos anúncios do trabalho de Deus, pregando o evangelho a toda criatura, amém. Louvado seja Deus, temos um anúncio especial aqui, dia 6 de setembro, aniversário da Assembleia de Deus na Serrinha do Butiá. Está lá o evangelista Paulo Carvalho com os demais nesse evento. Louvado seja Deus. E dia 10, 11, 12 de outubro, né? Como já anunciamos aqui, né? Não, mas é de outubro ainda, né? O primeiro retiro das mulheres lá no Banrisul. E o dia 6 de setembro agora é o aniversário ali na Congregação da Serrinha do Butiá. Deus abençoe todos, ricamente em nome do Senhor Jesus. Procure ouvir a voz de Deus, o Evangelho, esteja conosco. Né? Nós temos também aqui na emissora várias oportunidades da pessoa ouvir a palavra de Deus. É o primeiro passo para a vida eterna, ouvir a palavra de Deus e daí aceitar o plano de Deus para a sua vida, tá bem? Aqui nós temos na quinta-feira, nesse horário, Voz do Arrebatamento. Quinta-feira, às 19h, nós temos uma live diretamente lá da Igreja Assembleia de Deus. E na quinta-feira também, às 20h, nós temos outro programa evangélico aqui, programa A Palavra de Deus, nosso pastor Milton. Louvado seja Deus. No sábado nós temos aqui também duas bênçãos de Deus para nós ouvir a palavra de Deus. Às 7h da manhã, Manhã com Deus, irmão José Nazareno. E às 17h, novamente, a Voz do Arrebatamento. Domingo às 18h é o programa Voz da Assembleia de Deus, irmão Valdomiro Delazen. E segunda-feira, às 19h, novamente, o irmão Nazareno. Todos nós é um mutirão, né? Juntamente com a Igreja Assembleia de Deus, para fazer o trabalho do Senhor nosso Deus. Amém? Estamos chegando ao final da nossa programação. Vamos ficar agora ouvindo um hino com o restante dos minutos que falta. Nosso desejo de ótima continuidade da semana a todos, que Deus abençoe. E não esqueça, tire um tempinho para ir ouvir a palavra de Deus. Qualquer dúvida, nós ligue 9941-8085. Amém? Tá bem, a paz do Senhor.

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0: 13 horas 12 minutos, 1:12, boa tarde. Está começando agora pela Rádio Sentinela Pampeana, mais uma edição do programa informativo Sentinela. Quinta-feira, dia 27 de agosto de 2026. E a partir de agora, nós vamos até as 14h, fazendo companhia para você em mais uma edição do Informativo Sentinela. A temperatura neste momento está na marca dos 27 graus. 27 graus é a temperatura aqui em São Francisco de Assis. De imediato, vamos conferir como fica a previsão do tempo. Chegando à previsão do tempo, segundo o Instituto Climatempo, que marca para hoje quinta-feira, segundo a previsão do Climatempo, é a seguinte: sol com muitas nuvens e chuva passageira. À noite, muitas nuvens, mas com tempo firme, marcando para hoje 8,3 milímetros, mínima 20, máxima 28 graus. Já a previsão para amanhã: amanhã, sexta-feira, chuva forte de manhã, aberturas de sol à tarde e pancadas de chuva que vão até à noite. Para amanhã, marca 48,2 milímetros, mínima 17, máxima 24 graus. Sábado: nublado com chuva de manhã, sol e diminuição de nuvens à tarde. Noite com muitas nuvens, para sábado 3,8 milímetros, mínima 15, máxima 19 graus. E para domingo, sol com muitas nuvens e períodos de céu nublado, noite com pancadas de chuva. Para domingo, mínima 13, máxima 20 graus. Então segue a previsão. Previsão do tempo aí do Climatempo, marca para hoje: já deve chover 8 milímetros e amanhã, sexta-feira, marca bastante chuva, segundo o Climatempo, 48,2 milímetros, e para sábado, 3,8 milímetros. Passa mais uma vez aqui no Metsul Meteorologia, né? Que pela parte da manhã, Metsul não marcava chuva. Não marcava chuva para hoje e amanhã. Vamos ver se segue essa previsão aqui na Metsul. Metsul Meteorologia marca para hoje aqui em São Francisco: sol com muitas nuvens, não marca chuva. E amanhã, sexta-feira, Metsul também continua aí marcando: se vier uma chuva fraca, 0,3 milímetros para amanhã. Sábado, a Metsul marca 8,2 milímetros e domingo a Metsul marca 4 milímetros. Mas Climatempo marca muita chuva para amanhã. Climatempo marca 48 milímetros para amanhã, sexta-feira. Enquanto Metsul diz que não chove, apenas uma garoa, 0,3 milímetros, segundo o Metsul. Climatempo, 48 milímetros, Metsul, 0,3 milímetros. 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Informativo Sentinela no seu rádio, vamos seguindo. Temos aqui um convite para bingo beneficente em prol de Vali Terezinha de Carriço Pereira, dia 6 de setembro, no Galpão Coxilha dos Galdérios, a partir das 14h30. Valor das cartelas, uma por R$15, duas por R$20. Roteiro do ônibus: saída às 13 horas e 30 minutos em frente à prefeitura. 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Premiação: primeiro prêmio, 10 quilos de carne. 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Sua contribuição faz a diferença. Então está aí: bingo beneficente em prol de Vali Terezinha de Carriço Pereira, dia 6 de setembro, no Galpão Coxilha dos Galdérios. 13 horas 16 minutos, 1:16, vamos com o nosso giro de notícias.
1: Que Quinta-feira, 27 de agosto de 2026. Este é o Giro de Notícias. Eu sou Norberto Notari e você acompanha os destaques do momento. Mais de 270 mortes foram confirmadas pelas autoridades após a avalanche de lama que devastou parte do Nepal na fronteira com o Tibete. Além disso, até agora o número de desaparecidos já passa de 1.300. A tragédia aconteceu nesta quarta e as equipes de resgate ainda trabalham na região. Uma ação policial do Batalhão de Operações Policiais Especiais, o BOPE, na Cidade de Deus, zona sudoeste do Rio de Janeiro, provocou tiroteios, bloqueios de vias e incêndios na madrugada de hoje. Ainda não há informações sobre o que provocou a operação e se há presos. O presidente do Senado afirmou que o Congresso votará na próxima semana medida provisória que acabou com a chamada taxa das blusinhas. Davi Alcolumbre também disse que a Comissão de Constituição e Justiça do Senado vai analisar na semana que vem as propostas de emenda à Constituição referentes à segurança pública e também do fim da escala 6x1. O ex-banqueiro Daniel Vorkaro deve prestar depoimento hoje à Polícia Federal. Será a primeira vez que ele prestará os esclarecimentos desde as duas negativas de delação premiada tanto pela corporação como pela Procuradoria-Geral da República. O grupo Habib's anunciou nesta quarta que teve pedido de recuperação judicial aprovado pelo judiciário. A dívida informada pela empresa é superior a 250 milhões de reais. A empresa afirma que a medida faz parte do processo de reestruturação financeira. O Palmeiras venceu o Santos por 3-0 em casa pelo jogo de ida das quartas de final da Copa do Brasil e conseguiu boa vantagem para a partida decisiva da semana que vem. Em São Januário, o Vasco passou por Vitória, 1-0. Hoje, tem clássico entre Inter e Grêmio no estádio Beira-Rio. O Giro de Notícias é uma produção da Agência Rádio Web. Produção e apresentação, Norberto Notari. Trabalhos técnicos, Mário Melo.

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0: Estamos de volta, são 13 horas 27 minutos, 1h27, hora certa, Sicredi, gente que coopera, cresce. Vamos com mais informações, chegando agora, indicadores agropecuários.
1: Indicadores agropecuários com Diego Brião. Soja.
2: Os contratos futuros com vencimento em setembro registraram elevação nos Estados Unidos na quarta-feira. Na Bolsa de Chicago, a cotação era de US$ 12,54 por bushel. Valores no mercado físico no Brasil por saca de 60 quilos. Estado do Mato Grosso, cidade de Rondonópolis, R$ 141,00. Bahia, Luiz Eduardo Magalhães, R$ 137,50. E Rio Grande do Sul, Nonoai, R$ 131,00.
1: Boi Gordo.
2: Em São Paulo, na B3, os contratos com vencimento em agosto eram negociados ao final da quarta a R$ 342,30 por arroba. Houve queda de 0,38% no dia. Boi à Vista, no Mato Grosso, em Cuiabá, R$ 319,30 por arroba.
1: Café.
2: Os contratos futuros de café arábica com entrega prevista para setembro terminaram a quarta-feira em Nova York, nos Estados Unidos, em queda. A cotação era de R$ 2.436,12 por saca de 60 quilos. No Brasil, no mercado físico, valores do café arábica tipo 6 por saca de 60 quilos. Minas Gerais, Varginha, R$ 1.900 e São Paulo Franca, R$ 1.830.
1: Milho.
2: Valores no mercado físico, por saca de 60 quilos. Paraná, Marechal Cândido Rondon, R$ 58,00. Valor em estabilidade na comparação com a cotação anterior. E Goiás, Rio Verde, R$ 57,00. Também em estabilidade.
1: Laranja.
2: Os contratos futuros de suco de laranja com entrega prevista para setembro terminaram a quarta, em Nova York, em queda. A cotação era de US$ 140,80 de dólar por libra-peso. Valor da laranja pera extra no mercado físico. Minas Gerais, Belo Horizonte, R$ 2,00 por quilo em estabilidade.
1: Uva.
2: Valores no mercado físico. Rio Grande do Sul, região serrana, tipo Itália, Rubi, média semanal. R$ 9,69 por quilo em queda. E Pernambuco, tipo Isabel, preço médio comercial, R$ 100 por caixa de 18 a 20 quilos em estabilidade.
1: Algodão.
2: Valores do algodão em pluma, por arroba, Mato Grosso Sorriso, R$ 133,47 em elevação, e Bahia, região oeste, R$ 142,33 em estabilidade.
1: Cacau.
2: Os contratos futuros de cacau com entrega prevista para setembro terminaram a quarta, em Nova York, em elevação. A cotação era de US$ 5.817 por tonelada. Valores do cacau no mercado convencional. Bahia, R$ 337,22 por arroba em elevação. E Pará, R$ 14,48 por quilo em estabilidade.
1: Indicadores agropecuários, um conteúdo do Grupo Rádio Web. Informação que amplifica conexões.

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0: esse balanço.
1: E acordeonas?
0: Parece que tinha um quilo de prego dentro.
2: Horas 38 minutos, 1h38, chegando mais informações em parceria com a agência Rádio Web.
3: O cenário de El Niño para a próxima safra de milho coloca novamente o clima no centro do planejamento no campo. Mudanças de temperatura e de regime de chuvas podem alterar a dinâmica das pragas e aumentar a pressão sobre as lavouras. Entre os pontos de atenção estão os insetos sugadores, como a cigarrinha do milho e o pulgão, que podem causar danos diretos e também transmitir agentes associados a doenças. É o que destaca o engenheiro agrônomo e gerente de produto da BASF Soluções para a Agricultura, Douglas Leme de Oliveira.
4: O El Niño pode criar condições mais favoráveis para a sobrevivência e movimentação dos insetos. Isso aumenta a preocupação porque o risco não está somente na presença do inseto, mas na disseminação dos patógenos que causam os enfesamentos. Em anos com esse cenário climático, o monitoramento precoce e o manejo preventivo ganha ainda mais importância para proteger o potencial produtivo da lavoura. A gente já sabe que em anos de El Niño, a ocorrência de cigarrinha para determinadas regiões, cigarrinha propriamente o pulgão, pode ser potencializada em função das variações climáticas.
3: A preocupação é maior no início do desenvolvimento da cultura, quando a planta ainda está formando seu potencial produtivo. O planejamento deve considerar as características de cada região e combinar diferentes medidas ao longo do ciclo. A explicação é da engenheira agrônoma e profissional de desenvolvimento de mercado da BASF Soluções para a Agricultura, Milena Fernandes.
5: A recomendação e a melhor estratégia é chegar antes da praga. Eliminar o milho tiguera, planejar a semeadura, escolher bem o híbrido, monitorar desde a emergência e agir rápido quando o vetor for identificado. Porém, tem um ponto muito importante: utilizar produtos certificados e produtos que tenham uma alta performance e eficácia no campo em relação a esses insetos vetores.
3: As recomendações são importantes, inclusive, para que os produtores possam aproveitar da melhor forma as oportunidades de mercado. Os preços do milho continuam em alta e a próxima safra apresenta estimativas de recorde no país, de acordo com consultorias especializadas. Agência Rádio Web, produção e reportagem, Bruno Moreira.
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1: Muito bem, são 13 horas 48 minutos, 1h48. Vamos agora com o Giro Internacional.
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3: Paris, 27 de agosto de 2026. Vamos aos destaques do noticiário internacional desta quinta-feira. Avalanche devastadora no Nepal e no Tibete deixou pelo menos 270 mortos e cerca de 1.300 desaparecidos, entre eles centenas de turistas estrangeiros. Não há registro de brasileiros entre as vítimas ou desaparecidos. O balanço ainda é provisório. As buscas continuam nesta quinta-feira pelo segundo dia consecutivo. A lama espessa e a chuva dificultam as operações de resgate e a esperança de encontrar sobreviventes é escassa. A tragédia aconteceu na quarta-feira na fronteira entre o Nepal e o Tibete, território chinês. Segundo o Instituto Geológico dos Estados Unidos, a avalanche foi provocada pelo colapso de uma geleira de tal intensidade que gerou um tremor de magnitude 5,2 e desencadeou deslizamentos de terra. O Kremlin rejeita versões alarmistas sobre a visita do diretor da CIA a Moscou, divulgadas pela imprensa americana. A viagem de John Ratcliffe, na terça-feira, visou alertar a Rússia contra qualquer ataque a países da OTAN, segundo vários veículos de comunicação dos Estados Unidos. Avaliações dos serviços de inteligência americanos indicariam que Moscou poderia testar a Aliança Atlântica por meio de um ataque limitado, detalhou a mídia americana. Na quarta-feira, Donald Trump classificou essa primeira viagem do diretor da CIA à Rússia como semi-rotineira, dando a entender que a visita tinha como objetivo discutir a guerra na Ucrânia. Tiro de origem desconhecida atinge navio-tanque no Estreito de Hormuz. O disparo provocou um incêndio a bordo, informou na madrugada desta quinta-feira a Agência Marítima Britânica. A tripulação está em segurança. Os navios que transitam por Hormuz têm sido alvo frequente de ataques desde o início da guerra no Oriente Médio, em 28 de fevereiro. Desde então, o Irã bloqueia e controla o tráfego nessa rota marítima estratégica para o comércio mundial de hidrocarbonetos. A Alemanha registra novo recorde de mortes relacionadas à onda de calor neste verão no hemisfério norte. Cerca de 15.800 pessoas morreram até 16 de agosto, segundo estimativas divulgadas nesta quinta-feira pela autoridade sanitária alemã. Carro atropela pedestres na França e deixa 2 mortos e cerca de 10 feridos. As autoridades francesas descartam, por enquanto, uma motivação terrorista, mas as investigações continuam. De Paris, Adriana Brandão, da Rádio França Internacional, em parceria com a agência Rádio Web.
1: Treze horas 51 minutos, 1h51, já no finalzinho do programa Informativo Sentinela. Você fica agora com o programa da Emater e eu volto a partir das 14h com o programa Assim Tocam as Bandas. Música.

0: Olá, gente amiga! Está começando mais um programa da Emater, produzido pela Gerência de Comunicação da Emater do Rio Grande do Sul e apresentado por Matheus de Oliveira, na técnica José Cabral.
1: Criar oportunidades de trabalho e geração de renda para as mulheres também contribui para o desenvolvimento das comunidades rurais. A assistência técnica e extensão rural e social incentiva capacitações, organização de grupos, produção de alimentos, artesanato, agroindustrialização e outras atividades capazes de ampliar as possibilidades de renda. Essas iniciativas fortalecem a autonomia, a autoestima e a participação das mulheres nas decisões da propriedade, da família e da comunidade. Quando as mulheres encontram espaço para desenvolver seus conhecimentos, habilidades e projetos, toda a comunidade se fortalece. Promover a autonomia feminina é contribuir para famílias com mais oportunidades e melhor qualidade de vida.
0: No inverno, manter a saúde do rebanho exige planejamento diante do frio, da umidade, dos ventos e da menor disponibilidade de pastagens. Essas condições aumentam os desafios para a produção e reforçam a importância das medidas preventivas. Dentro desse planejamento, algumas propriedades utilizam a homeopatia como prática complementar, associada ao manejo adequado, à alimentação e ao bem-estar dos animais. O objetivo é contribuir para a capacidade de adaptação do rebanho diante das variações ambientais. A estratégia deve integrar programas preventivos de sanidade e seguir as orientações técnicas. A homeopatia não substitui os tratamentos convencionais quando eles forem necessários, que devem continuar sendo utilizados conforme a indicação. Acompanhe agora o panorama agropecuário. As lavouras de aveia branca apresentam desenvolvimento variável entre as regiões do estado, mas ainda predomina o estágio final da fase vegetativa. Como resultado da elevada umidade no ambiente e das temperaturas amenas, observou-se o aumento da incidência de doenças, especialmente ferrugens, manchas foliares e giberela, exigindo maior monitoramento e controle. Embora algumas áreas mantenham bom desenvolvimento e sanidade, há registros de queda no potencial produtivo devido à maior incidência de doenças e à elevada umidade em alguns cultivos. Na região administrativa da Emater Ascar de Santa Maria, predomina o desenvolvimento vegetativo. E os produtores têm realizado tratos culturais nas lavouras, como a aplicação preventiva de fungicidas para o controle de doenças. Na região de Soledade, as temperaturas elevadas para a época, associadas à alta umidade relativa do ar, favorecem a incidência de doenças, incluindo a giberela. Há relatos de lavouras com alta incidência de ferrugens, embora a proliferação não esteja generalizada.
1: Práticas sustentáveis e tecnologias que podem contribuir para tornar os sistemas produtivos mais resilientes às adversidades climáticas estarão entre os conteúdos apresentados na 49ª Expo Inter. Em entrevista ao jornalista João Vicente Ribas, o extensionista rural Marcelo Biasuzzi aborda hoje alternativas como energia solar, biodigestores para aproveitamento de resíduos, produção de biogás e biofertilizantes e sistemas mais eficientes de irrigação. Ele também explica como a fertirrigação, o gotejamento, a microaspersão e até a automação podem ser utilizados nas propriedades.
2: Todas essas soluções e propostas técnicas para desenvolver o Estado frente às adversidades climáticas, enfim, tem essa preocupação na exposição da Expo Inter?
3: Sim, com certeza, trazer a resiliência climática. Né? Então, é nesse cenário de adversidade climática que nós estamos vivendo, são formas de nós trazer uma resiliência, a capacidade do ambiente dele conseguir se restituir após um evento, né, de seca ou de excesso de umidade, de chuva, se restabelecer a produção o mais rápido possível. Então, a gente também trabalha a questão da bioenergia, desde os sistemas de placa solar, fotovoltaica, Também o sistema de biodigestão, que é o aproveitamento dos resíduos na propriedade, estercos e até resíduos da própria casa, né? Muitas vezes resíduos da alimentação, né? Cascas de frutas, de verduras, né? Aquilo que não é uma forma de tu gerar um biogás que tu pode estar utilizando na tua atividade, né? na cozinha, né? Para esquentar uma água, para fazer uma alimentação. E ainda tu tem o biofertilizante, que é o resíduo que sai depois desse processo de fermentação anaeróbica, né? O biodigestor ele é uma fermentação anaeróbica, onde tu tem produção de gás e tem um resíduo que é o digestato, e esse digestato é um excelente biofertilizante. Ele é líquido e tu pode colocar depois nas tuas hortaliças, né? Que ele é rico em micro-organismos, que vai ajudar também a recompor a fertilidade do solo. E pode usar esse material até na irrigação, através da fertirrigação. Então nós vamos estar mostrando sistemas, né, principalmente para essa horta urbana, que é o sistema de gotejo e o sistema de microaspersão, que são duas formas de irrigação que é de baixa pressão, não precisa, requer motor de grandes capacidades, possibilita que a gente coloque na própria água da irrigação o fertilizante, né, no caso o biofertilizante. Então nós vamos estar mostrando todo esse sistema, com o sistema de filtragem, como é que é feito, as possibilidades de gotejos que a gente tem, a própria microaspersão, se tu quer que ela irrigue só um lado do canteiro, tu consegue direcionar para onde tu quer. Então hoje tem equipamentos muito evoluídos nesse sentido. E até a automação. Se tu quisesse montar um sisteminha de irrigação e tu não está em casa, tu pode programar e do teu celular tu acionar ele para aquele horário, aplicar a irrigação, não precisa estar presente, né? Ele faz tudo automatizado. Então a gente está mostrando um pouco desse sistema.
1: Nesta primeira parte da entrevista concedida ao jornalista João Vicente Ribas, o extensionista rural Marcelo Biasuzzi apresentou alternativas relacionadas à resiliência climática, ao aproveitamento de resíduos, à geração de bioenergia e ao uso eficiente da água na produção. Amanhã, na segunda parte, vamos conhecer práticas voltadas à fertilidade e à vida do solo, além do espaço dedicado à biodiversidade, às variedades crioulas e à troca de sementes durante a 49ª Expo Inter. Para o programa da Emater, Taline Schneider.
4: Priorizar a proteção da nascente ou do poço antes de instalar um clorador para abastecimento de água na propriedade rural é um dos principais cuidados da família rural para garantir uma água de qualidade para o consumo da família, assim como é preciso evitar o acesso de animais e controlar contaminações próximas, cercando fontes, realizando também análises microbiológicas periódicas de água, especialmente para detectar e eliminar possível expiração e a manutenção do sistema de cloração. Também é recomendado o acompanhamento da vigilância em saúde do município, pois há uma padronização na instalação do clorador. A construção ou adequação desse sistema de cloração de água para abastecimento rural deve observar a legislação vigente e contar com responsabilidade técnica de profissional habilitado.
0: E assim encerramos mais um programa da Emater. Um bom dia a todos vocês e até amanhã neste mesmo horário.
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Boa tarde, 2:05, está começando agora mais uma edição do programa Assim Tocam as Bandas pela sua rádio Sentinela Pampeana. Quinta-feira, 27 de agosto de 2026. E a partir de agora, nós vamos até às 15h, destacando para você as melhores bandas do sul do Brasil. É mais um programa Assim Tocam as Bandas no seu rádio. 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Mais uma pessoa fria merece mesmo uma gelada. Olha só a temperatura, 28 graus, temperatura alta em São Francisco de Assis, 28 graus neste momento. Vamos lá, trazendo muita música, começando o programa de hoje, vamos com banda Silverson, Magia do Amor. Logo depois, banda Destaque Nacional, Para.

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Terceira dimensão, Chiquitita Morena, são 2:18, 2:18, hora certa, Sicredi, gente que coopera, cresce. Vamos seguindo com o programa Assim Tocam as Bandas, trazendo as melhores bandas do sul do Brasil aqui na programação da sua rádio Sentinela Pampeana. Chega aí na sequência, Banda de Madrid, Coração Acelerado, logo depois, Banda Ébanos, Conversaiada. Música.

0: Muito bem, são 2 horas 22 minutos, 2h22, hora certa, Sicredi, gente que coopera, cresce. 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

0: Muito bem, 2h23. Deu um probleminha aqui na ligação, né? Vamos ver. Daqui a pouquinho, então, a Irlene volta trazendo as novidades e as promoções direto da Status. 2h23.
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0: Muito bem, estamos de volta. 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

Olha só, 2h57, já no finalzinho do programa Assim Tocam as Bandas. Vamos encerrar o nosso programa agradecendo sua audiência e também nossos apoiadores culturais. Também um grande abraço aí para Silvana, que ligou para nós pedindo música. E ela quer ouvir com Musical JM, Amor Mafioso. Já está chegando Juninho Maier, programa Show da Tarde. Para encerrar, vamos atender o pedido musical da Silvana, Amor Mafioso com Musical JM.

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1: 15 horas e 1 minuto.
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Maravilha, 15 horas, 6 minutos, 3 da tarde, mais 6 minutinhos, 3 e 6, hora certa, se crente, gente que coopera, cresce. Estamos chegando, Gil Neymar chegando para comandar mais uma edição do nosso programa, programa Show da Tarde desta quinta-feira, 27 de agosto de 2026. Tarde quente, hein? Tarde quente, 27 graus aqui em São Francisco de Assis, 27 graus na querência do Bugio, né? 27 graus, solzão brilhando na querência do Bugio, você sintonizando na mais ouvida, mais bela, é a Sentinela. Muito prazer, eu sou o Gil Neymar, te faço companhia agora até as 17 horas, das 15 às 17 horas, o melhor da música chegando no seu rádio, na sua frequência do sucesso Sentinela Pompeiana, 87,9 FM. 28 anos no ar, rumo aos 29. Começando com Rainha Musical, Sofrendo por Amor e Guardanapo, na versão remix do DJ Toneto.

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2: 15 horas e 12 minutos.
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6: 15 horas e 20 minutos.
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maravilha, 15 horas 21 minutinhos, 3 da tarde, mais 21 minutinhos, hora certa, Sicredi, gente que coopera cresce, tarde quente, em tarde quente, na querência do Bugio. 27 graus aqui em São Francisco de Assis, sol brilhando, né? Logo mais vamos com a previsão do tempo, né? Segundo aí as previsões, temos chuva, né? Temos chuva chegando em São Chico aí a partir aí durante a madrugada, né? E já nesta sexta-feira, né? E amanhã começa o horário político, né? Amanhã começa aí o horário eleitoral gratuito, obrigatório, né? Então, amanhã das 7 às 7h25, né? Aqui na Sentinela Pampena você vai poder acompanhar o horário político, né? Das 7 da manhã...

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E a corrida, né? A corrida da etapa São Francisco de Assis está para o dia 18 de outubro, né? Foi adiada para o dia 18 de outubro a etapa, né, de corridas da Rede Cunesul de São Francisco de Assis. 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

maravilha, 15 horas 28 minutinhos, 3 da tarde, mais 28 minutinhos, é o show da tarde na Sentinela Pompeana, nesta primeira hora, é na primeira hora com a gente, então, aqui na programação, né, do show da tarde. Vamos com signos, vamos com horóscopo, atenção, vem chegando o horóscopo. Horóscopo da tarde desta quinta-feira, 27 de agosto, 27 graus. Vem chegando então o horóscopo, atenção, atenção, você que gosta de saber o que, que os astros têm pra você, eu trago o Júnior Maier chegando com o horóscopo. Vem chegando os signos. Signos desta quinta-feira, 27 de agosto, é o que, que os astros? Confira a previsão de hoje, então, para o seu signo. É, vamos lá para você de Áries, Touro e Gêmeos. Atenção, ariano. Alô, você de Áries. Você enxergará com clareza o que funciona e o que atrapalha nos seus métodos de trabalho, viu, Áries? Corte um hábito que rouba energia e passe adiante as tarefas acumuladas. A saúde responderá bem a ajustes simples no sono e na alimentação. O cansaço da semana começa a aparecer. Não estique os compromissos, viu, Áries? O segredo de hoje será controlar a ansiedade, viu, ariano?

0: trazendo para você de Touro. Alô, Taurino. Alô, Touro. Alô, Dona Neuza. Alô, Silvana. Alô, você de Touro. Atenção, Touro. Alô, Taurino. Uma conversa franca definirá o rumo de uma relação ou de um projeto em grupo. Assuntos dos filhos encontrarão solução no diálogo aberto, sem sermão. Conte com sua criatividade para dar forma ao que imaginou, Touro. Um programa cultural fechará bem o dia. Convites de amigos e opções estimulantes não faltarão. Um encontro carinhoso falará alto ao coração, viu, Touro? Olha aí, Dona Neuza, tá bom, hein? Tá muito bom. Abraço, Dona Neuza e a Silvana. E fechando com os nossos primeiros três signos, Gêmeos. Alô pra você de Gêmeos, alô, Geminiano. Lindo momento no amor. Arme uma viagem a dois e crie novas memórias com o par. Será um ótimo momento também para publicações e divulgação do trabalho, Gêmeos. Experiências passadas inspirarão inovações e evolução da carreira. As conquistas financeiras virão, mesmo que demorem um pouco. A vida social será cansativa. Prefira estar em família, Gêmeos. Prestígio em alta para você, viu, Geminiano? Maravilha, 15 horas 31 minutinhos, 13h31, é o show da tarde na Sentinela Pompeana. Então você acompanhou os nossos três primeiros signos, Áries, Touro e Gêmeos. Fique ligadinho, já já tem para Câncer, Leão e Virgem. Já já então, Câncer, Leão e Virgem. Fique ligadinho então, já já, Câncer, Leão e Virgem. 15h31, vamos com música, essa que eu adoro, né? Essa aqui eu sou fã, né? Sou fã dessa música. A linda Paula Fernandes, Paula Fernandes canta. Anota aí, é o som que chega pra você aqui na sua tarde de quinta-feira. Quinta-feira, 26 graus, ó, 26, 27 graus. Temperatura oscilando aqui nos estúdios da 87.9.
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0: É o show da tarde com Gil Neymar, ao vivo na Sentinela Pompeana, 87.9. Canta então, canta, Paula Fernandes. Anota aí.

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1: Maravilha, música linda e Paula Fernandes, anota aí, 15 horas 36 minutinhos, é o show da tarde, aqui na 87.
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1: 87.9, Rádio Sentinela Pompeana, quinta-feira, 27 de agosto.
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1: É o show da tarde com Gil Neymar na Sentinela Pompeana, 87.9, 28 anos no ar, rumo aos 29.
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1: Vamos com mais signos, vamos com mais horóscopo na tarde aqui do nosso show da tarde, 15 horas. 15 horas mais 36 minutinhos, 15 com 36, o tempo passa, o tempo voa, 24 para as 4. Vamos com mais signos, vem chegando para você de Câncer, Leão e Virgem. Alô, Câncer, atenção, Câncer. Acordos, assinaturas e apresentações fluirão positivamente. Uma ideia luminosa poderá destravar um projeto. Coloque em prática hoje mesmo. Notícias de irmãos ou vizinhos pedirão atenção e respostas carinhosas, viu, Câncer? Troque confidências com a família. Arrume a casa e invista em conforto. Será um ótimo momento para consolidar a carreira. Firme um novo contrato, viu, Câncer?

Leão, atenção Leão, alô você de Leão, administre seus recursos com clareza, você entenderá como ganhar mais dinheiro, eliminar desperdícios e quais decisões tomar para manter o orçamento equilibrado. Um talento seu poderá proporcionar um rendimento extra, valorize o que só você sabe fazer, viu Leão? Corte as compras que não fazem falta, você também poderá firmar um acordo que dará super suporte financeiro, viu Leão? Então tá aí, ó. Você também poderá firmar um acordo que dará suporte financeiro, viu, Leão? Horas 38 minutinhos, faltando 22 para as 4. 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Virgem, alô virginiano, atenção virgem. Caminhos de maior realização pessoal estarão iluminados. O dia será muito positivo para planejar o futuro e inovar o trabalho. Foque em soluções práticas. Uma proposta estimulante poderá abrir um caminho novo na carreira ou garantir um dinheiro extra, virgem. Será um bom momento para vencer os desafios financeiros e começar um novo ciclo de vida, viu, virginiano? Muito bem, 15:39, 21 para as 4, lá já tem para nós de Libra, Escorpião e Sagitário, fique ligadinho, então já para nós de Libra, Escorpião e Sagitário, aqui os signos, o horóscopo, no programa Show da Tarde da Sentinela Pompeiana, 87.9, a mais ouvida da cidade, né, é a Sentinela Pompeiana, 15:39, vamos com mais músicas, vem chegando, Grupo Sorriso Lindo. Grupo Sorriso Lindo canta Louca aqui no Show da Tarde, 26 graus. Vai ligando 32523445, participe já. 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Canta. Os nossos grandes aí, né? Cantores do Grupo Sorriso Lindo, Louca aqui no programa Show da Tarde. Show da Tarde na 87.9. Grupo Sorriso Lindo, Louca. Boa tarde.

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1: Maravilha, 15 horas 42 minutinhos, faltando 18 para as 4. 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
1: Você ouviu música linda aí, né? De fundo, Louca, Grupo Sorriso Lindo, 15h42, vai virar o reloginho 15h43, 17 para as 4. 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É o Show da Tarde, na mais ouvida da cidade, a Sentinela Pampiana.
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1: Vamos mais signos, mais horóscopo, claro. O pessoal quer saber o que os astros têm pra você nessa tarde de quinta-feira. Quinta-feira, né? Quinta-feira, 27 de agosto. Alô, Libra, alô, nós librianos. Atenção, nós de Libra. Alô, nós librianos. Atenção, atenção aí, né? Você que é de Libra, assim como eu. Vamos trazendo aqui. Vamos trazendo pra nós de Libra. Alô, nós librianos. Atenção. O dia pede um pouco de interiorização. Aproveite para cuidar da saúde física e mental. Ir mais fundo na terapia e encontrar soluções definitivas de um assunto antigo com serenidade, Libra. Finalize o que não está funcionando discretamente. O corpo pede pausas, intercale tarefas com momentos de relaxamento, libriano. Um banho longo e dormir cedo completarão o roteiro. Olha aí, vou ter que dormir cedo, hein? Então nós de Libra teremos que tomar um banho longo, né? E dormir cedo, mas que bah, hein? 15h44, alô Escorpião, alô Escorpião. Alô tio Renato, alô você de Escorpião. Escolha as pessoas certas e tome decisões com mais segurança. Você saberá com clareza quem está de fato ao seu lado. Um convite de colaboração chegará em boa hora. Veja se os valores combinam antes de aceitar. Planeje o futuro com metas realistas, sem idealizar demais, viu, Escorpião? No amor, um gesto de confiança aprofundará o vínculo. Amplie as suas amizades, viu, Escorpião? Alô, Sagitário, Sagitariano, alô, você de Sagitário. Você poderá encerrar uma parceria ou um projeto em grupo e começar outro melhor. Amplie as conexões e comunicações de trabalho, lance ideias, brilhe nas reuniões e divulgue o que você faz em outros lugares, Sagitário. Encontros de hoje abrirão portas e despertarão uma nova motivação. Circule, descubra novidades, soluções práticas aparecerão no caminho. Sucesso pela frente para você de Sagitário. Maravilha, 15 horas 45 minutinhos, 13h45, 15 para as 4, na hora certa, Sicredi, gente que coopera cresce, fique ligadinho, já tem para você de Capricórnio, Aquário e Peixes, fique ligadinho, então já a gente encerra o nosso signo de hoje, 27 de agosto, quinta-feira, já então para você de Capricórnio, Aquário e Peixes. 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Lá em casa é com açúcar, né? Mas as visitas, né, não gostam com açúcar, né? Mas temos o pacotinho, né? Pronto, né? Sem açúcar para as visitas, né? Né, tia Celi? Um abraço, tia Celi. Tia Celi não toma erva mate, né? Com açúcar, né? Um abraço, tia Celi. Um abraço, Antônio. É. Tia Celi não é fã, né, de erva com açúcar, né? Mas eu também, né? O seu Osmar Pivoto. Alô, seu Osmar Pivoto, né? Seu Osmar também, né? Não é fã de erva com açúcar, né? Mas é Santiago, mas é sem açúcar, né, seu Osmar? Já o Júnior Maier prefere erva mate Santiago com açúcar, né? 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Gil Neymar com você ao vivo até as 17. Vamos com mais uma, já já tem mais signos, tem mais horóscopo, fechando já já com Capricórnio, Aquário e Peixes. E vem chegando elas, a Maiara e Maraísa, quase um casal, aqui no nosso show da tarde na 87.9. Aumenta o som. Quinta-feira, 27 de agosto, é o show da tarde, véspera de sexta, na Sentinela Pompeana.

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Muito bem, maravilha, 15 horas e 53 minutinhos, faltando 7 minutinhos para as 4, na hora certa, se crende gente que com o pé na cresce, você ouviu Maiara e Maraíza, quase um casal, 15h53, 27 graus, na hora certa, se crende gente que com o pé na cresce. Vamos encerrando o nosso horóscopo de hoje, Capricórnio, Aquário e Peixes. Alô Capricorniano, documentos, aprovações e matrículas andarão sem entraves, resolva agora e garanta boas condições. Alguém de fora traz um conselho valioso. Escute de coração aberto e com visão de futuro. Novos horizontes se abrirão. Chegou a hora de bater o martelo sobre um curso, uma viagem ou um plano de expansão. Prestígio, alianças e associações em alta para você de Capricórnio. Alô aquariano, atenção você de aquário, atenção, padrões de conforto poderão mudar. Busque melhor qualidade de vida. O dia ajudará a finalizar a negociação de um imóvel, resolver uma antiga pendência financeira e concretizar uma mudança já desenhada. Conexões com pessoas de fora darão no que pensar. Inclua o autocuidado na rotina e comece atividades novas. O corpo em movimento equilibrará o humor, viu, aquário? Fechando com peixes, alô psiano, alô peixes, atenção você de peixes, as parcerias e assuntos do coração entrarão em foco, o dia esclarecerá o que cada um espera da relação, no amor e nos negócios, uma conversa franca selará um acordo importante, fale com o coração peixes, as emoções estarão amplificadas, evite ambientes cheios e proteja sua sensibilidade, um pouco de privacidade e iluminará rumos e decisões. Casamento em alta para você de peixes, viu, psiano? Maravilha, 15 horas e 55 minutinhos, hora certa, se crende, gente, que com o pé na crença é o show da tarde, encerrando a nossa primeira hora. 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

0: Então, essas são as empresas que estão com a gente na primeira hora do Show da Tarde. 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Já damos aí a abertura da segunda hora, claro, abrimos a nossa segunda hora ao som dele, grande, né, grande aí. Nosso fundo musical com João Luiz Correia, né? João Luiz Correia canta então, né? João Luiz Correia, nosso fundo musical aqui do Show da Tarde. É, agora o pessoal liga, agora o pessoal, né, sintoniza aí, né? Pede o sucesso gaúcho, né? É isso aí, né? João Luiz Correia, China Atrevida, nosso fundo musical, o pessoal já conhece. 15 horas 59 minutinhos, 13h59, na hora certa, Sicredi, gente que coopera, cresce.
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0: Abrimos a nossa segunda hora do Show da Tarde, então, aqui na Sentinela. 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

Maravilha, o seu Alcides Gomes, um abraço, meu amigo. Seu Alcides Gomes está ligadaço na Sentinela, né, seu Alcides? Está sempre sintonizado aqui na Sentinela Pompeana, sempre sintonizado no Show da Tarde com o Gil Neymar. Um abraço, seu Alcides. Ele está pedindo, me comparando ao Rio Grande. Vamos atender aqui o pedido do nosso amigo, né, seu Alcides Gomes. Um abraço, meu amigo. É, me comparando ao Rio Grande, vamos trazer aqui, vamos pesquisar aqui, ó, vamos pesquisar ao vivo, ó. Ao vivaço aqui na Sentinela Pompeana, ó, me comparando ao Rio Grande. Música bonita, né? Aqui com Os Farrapos na programação do Show da Tarde. 16 horas, 1 minuto, 4 e 1, hora certa, Sicredi, gente que coopera cresce. É o Show da Tarde, Show da Tarde na Sentinela Pompeana. Agora é sucesso gaúcho, é sertanejo. Ligue pra cá, 3252-3445. Vem chegando então o pedido dele, claro, vem chegando o pedido do seu Alcides Gomes. É, vem chegando então. Os Farrapos, me comparando ao Rio Grande. 16 horas, 1 minuto, 4 e 1, 26 graus, hora certa, Sicredi, gente que coopera cresce. Aumenta o som. É o Show da Tarde na Sentinela Pompeana.

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7: 16 horas e 14 minutos.

0: Maravilha, 16h14, 4h14, hora certa, se crende, gente que coopera, cresce.
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0: É o show da tarde, aqui na hora certa, se crende, gente que coopera, cresce. Muito prazer, eu sou o Gilney Maier. Sou o Gilney Maier, eu te faço companhia ao vivo. Alô, seu Alcides Gomes, né, tá ligadinho também. Alô, seu Osmar Pivoto, um abraço, tá preparando o chimarrão com erva mate Santiago, né, seu Osmar? Só que seu Osmar é com erva mate Santiago sem açúcar, né? Um abraço, meu amigo.
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0: É, tá preparando o chimarrão, né? Coisa boa, né, seu Osmar? Um abraço. Também a Dona Neuza. Alô, Dona Neuza. Dona Neuza não ouviu os signos, né? Tava deitadinha, né? Dormiu. Dona Neuza dormiu, cochilou à tarde, né, Dona Neuza? Vamos trazer aqui, deixa eu repetir aqui o signo, né? Deixa eu repetir aqui o signo, né? De touro pra Dona Neuza e pra você de touro, né? Atenção, Dona Neuza, atenção, ó. Uma conversa franca definirá o rumo de uma relação ou de um projeto em grupo. Assuntos do coração e filhos encontrarão soluções. É, encontrarão soluções. Calma aí que vem um anúncio aqui, né? Esses anúncios, né? Esses anúncios acabam com o amigo locutor, né? Então vamos lá, ó. Assuntos dos filhos e coração encontrarão solução no diálogo aberto, sem sermão. Conte com sua criatividade para dar forma ao que imaginou. Um programa cultural fechará bem o dia. Convites de amigos e opções estimulantes não faltarão. Um encontro carinhoso falará alto ao coração. Viu, Dona Neuza? Então tá aí, hein? Tá bom o signo, Dona Neuza. Tá bom o touro, viu? Tá muito bom. Os signos de touro, 16h16, 4h16, é o show da tarde. Show da tarde aqui na Sentinela Pompeiana. Gilney Maier ao vivo, é? Gilney Maier, né? Ao vivo com você que tá sintonizado na Sentinela Pompeiana.

show da tarde aqui na Sentinela Pompeiana, 87.9, 16 e 17, 4 da tarde, mais 17 minutinhos. 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E chegando para você que está sintonizando, A Vida que o Véio Mandou, grande Tchê Garotos, é o Tchê Garotos, canta aqui no Show da Tarde. Canta então, Tchê Garotos, A Vida que o Véio Mandou, 26 graus, 16 horas, 17 minutos, 4h17, hora certa, Sicredi, gente que coopera cresce.

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2: Maravilha, 16 horas 24 minutinhos, 4h24, hora certa, se crende, gente que coopera, cresce, é o show da tarde na Sentinela Pompeana. E você ouviu música bonita, Os Serranos, Renasce o Rio Grande, Saudade Amarga dos Mates. 16 horas 25 minutinhos, 4h25, 26 graus. Lá fora tá quente, né? Lá fora tá calor, né? Aqui nos estúdios tá coisa boa, né? 25 graus. Aqui dentro tá bem agradável, né? Lá fora tá quente, hein? Tá abafado. Solzinho brilhando na querência do bugio, né? Logo mais vamos com a previsão do tempo, 26 graus. Lá fora em torno de 28, né? 28 graus lá fora, ó. Calor, né? 4h25 é o programa Show da Tarde na Sentinela Pompeana. Vamos com mais música, vamos com mais som aqui na 87.9. Enquanto a gente vai atendendo aqui os nossos amigos ouvintes, vem chegando mais som, vem chegando. Deixa eu ver aqui. Deixa eu ver, eu vou trazer aqui um Chiqui de Bordoneio. Final de tarde, essa aqui é bonita, né? Essa aqui é bonita. Pra você sintonizar, liga pra cá então, ó. 3252-3445. Vamos atender, calma aí. Já vou atender, calma aí. Aguenta o coração. 3252-3445, aguenta aí o final 43. Deixa eu ver aqui o final. Final 3443. Aguenta aí o coração, aguenta aí. Canta então. Canta Chiquito Bordoneio, final de tarde. Boa tarde, hein? Boa tarde, é o show da tarde na Sentinela Pompeia 87.9.
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0: tarde.
1: É, final de tarde, música bonita, Chiquito e Bordoneio, 16 horas 29 minutinhos, final de tarde, Chiquito e Bordoneio. É o programa Show da Tarde aqui na Sentinela Pompeana, né, 87.9, Gil Neymar com você. Mandando um abraço aqui para Dona Neuza, né, Dona Neuza? Um abraço para a senhora, né, que eu vi Carta Molhada. Vamos trazer aqui a Carta Molhada para Dona Neuza, né? Também a Dona Maria, da Pinheiro Rocha. Um abraço, Dona Maria. É, Dona Maria disse que gostou muito da música dos Serranos. Saudade Amarga dos Martes, né, Dona Maria? Um abraço para a senhora e toda a família, viu? Muito bom programa, ela disse. Coisa boa, né? Coisa boa, Dona Maria. Muito obrigado. Um abraço para a senhora. Uma ótima tarde, Dona Maria. O pessoal da Pinheiro Rocha. Um abraço, amigos do centro, dos bairros.
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1: Vamos preparar aqui o pedido da Dona Neuza. Deixa eu preparar aqui a carta molhada. Preparar a carta molhada, né, Dona Neuza? Não é calça molhada, é carta molhada, né, Dona Neuza? 4:30, Moreno Batista vai cantar então a Carta Molhada para Dona Neuza. Vem chegando então o grande Moreno Batista cantando a Carta Molhada para Dona Neuza da Silva. Um abraço, querida, tá bom, né, Dona Neuza? O signo da senhora, né, tá muito bom. Um abraço, Dona Neuza da Silva. Canta então Moreno Batista e a Carta Molhada.

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1: Muito bem, você ouviu a Carta Molhada com Moreno Batista, pedida da nossa amiga Dona Neuza da Silva. Um abraço, Dona Neuza. E temos um recadinho, olha só, perdeu-se uma carteira marrom de tecido com todos os documentos e documentos de um carro. Em nome de Velocino Pereira, quem encontrou, por favor, deixar aqui na rádio Sentinela Pampiana ou ligar para o telefone 99-933-7954, que será bem gratificado. Então, perdeu-se uma carteira marrom de tecido com todos os documentos e documentos de um carro. Em nome de Velocino Pereira, quem encontrar, por favor, deixar aqui na rádio Sentinela Pampiana, que será bem gratificado. Ou ligue para 99-933-7954.
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1: 16 horas 35 minutinhos, 26 graus. Vem chegando mais uma, vem chegando ele, J Farinha, Eu Não Tenho Culpa, aqui no Show da Tarde, na 87.9. É um Show da Tarde com Gil Neymar, na 87.
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Música bonita, Jota Farinha, Eu Não Tenho Culpa, aqui na programação do Show da Tarde, Show da Tarde na Sentinela Pompeana, 16h40, 4h40, é o Show da Tarde na Sentinela Pompeana, Júnior Maier com você ao vivo, ao vivaço. Vamos com mais uma, vem chegando mais som, vem chegando ele, Jefferson Gamin, o Bacudo, com a música Anunciação, aqui na Sentinela Pompeana, 26 graus, aqui na querência do Bugio, Sentinela Pompeana canta. Jefferson Gamin, o Bacudo, com a Anunciação. Música bonita aqui na tarde do nosso programa.

0: Jefferson Gaminho Bacudo, Anunciação, 16h44, vem chegando mais uma, vem chegando os nossos amigos do Grupo Decampo e Rodeio, os nossos amigos do Decampo e Rodeio, a mulher mais linda, 4h44, 26 graus, hora certa, Sicredi, gente que coopera, cresce.
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2: É a mulher mais linda, a música bonita aí dos grandes amigos aí do De Campo e Rodeio. Um abraço, seu Jair, Jair Ramos e toda a equipe, né, gurizada do De Campo e Rodeio. Alô, mano, alô, Lidiane, Valentino, Antônio, um abraço, é, um abraço para a mana, para a Valentina, tô escutando, será, né? O Antônio, né, meu cunhado, tá trabalhando, né, lidando aí, né, os pedreiros, né, um abraço, Antônio. Um abraço, né, meu cunhado Antônio, grande pedreiro, né? Alô, mãe, Nedinho, alô, pai, João Pedro, alô, seu Alvenir, dona Margarida, meus vizinhos, alô, Bruna, Esther, também a, o Vitório, né, também o Lucas. Alô, dona Italina, Natividade. Um abraço a toda a família, o pessoal sintonizado.
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2: Alô, seu Jesus, também meu vizinho ali, um abraço, seu Jesus.

0: 16h50, vamos com mais música, ou melhor, vamos encerrando, né? Vamos encerrando o nosso programa de hoje, né? Encerrando nosso programa de hoje, né? Agradecendo os apoiadores culturais, né? O comércio com a gente na segunda hora, né? Esteve com a gente na segunda hora. 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Acho que não esqueci de ninguém, né, pra mandar alô, né? Eu acho que não esqueci, né? Se eu esqueci, perdão, né? Perdão, amanhã me cobrem. Amanhã é sexta-feira e amanhã começa o horário eleitoral gratuito, né? Obrigatório. Amanhã então, né, programação da Sentinela Pompeira com horário político amanhã, hein? Né, o programa Sala de Notícias amanhã começa, né, por volta das 7h25, 7h30, né? Horário político das 7 às 7h25, 7h30 e das 12 às 12h25, 12h30, né? Deixa triste assim, porque... A gente encerra então o nosso programa de hoje, agradecendo você que ligou, você que participou, e eu encerro com eles. Piazitos do Fandango, é marca de campeiro com a música Coração Negro. E na sequência mais som. Fique ligado a partir das 17 horas, a partir das 17 horas, 5 da tarde, o William Paz chega para comandar o Fogo de Chão e Viola aqui na Sentinela Pompeira. Então, 17 horas, o William Paz comanda o Fogo de Chão e Viola. Um abraço e até amanhã, sexta-feira, às 15 horas, com o nosso Show da Tarde. Fique com Deus, até amanhã, tchau, tchau.
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0: São 16 horas e 52 minutinhos. Calma aí que a música não tocou, né? Não tocou a música aqui, né? No programa Show da Tarde, né? Nosso computador aqui deu um probleminha, né? Vamos ver aqui, vamos atualizar, vamos reiniciar, né? Vamos reiniciar. O pessoal ligando, né? São 16h53, 4 da tarde mais 53 minutinhos. É o programa Show da Tarde, né? Programa ao vivo é assim, né?

0: Muito bem, 16h55 é o Show da Tarde. Vamos encerrando então com o Baitaca, Me Orgulho em Ser Campeiro. Um abraço e até amanhã às 15 horas aqui na Sentinela Pampeira no programa Show da Tarde.
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1: 17 horas e 1 minuto.
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0: Muito bem, 17:08, 17:08 é a hora certa, a hora exata aí no oferecimento desse crédito. 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E nós estamos chegando aqui nos estúdios da Sentinela Pampiana nessa tarde de calor, nessa tarde de um verãozinho fora de época. O pessoal já escondeu os casacos, já colocou os braços de fora, as moçoila hoje tudo mostrando, né? Aquelas blusas bem cavadas, bem calorosas, depois se gripam e não sabem o porquê. O verãozinho aí mostrou as suas caras e nós estamos com uma temperatura, chegamos aí hoje às 14 horas, quase 30 graus. Agora já começou a cair o clima-tempo, é final de tarde, né? E as moçoilas já vão procurar o casaco. Não é só as moçoilas. Os rapazes também, né? Botaram os braços de fora. Hoje tá todo mundo de blusa cavada. Por quê? Porque a temperatura subiu e tá calor. E nós vamos chegando nessa quinta-feira para fazer a companhia para você. Já vou conectando meu WhatsApp web por aqui, porque tem muita moda boa chegando. Tem aquele alusão especial para a gente mandar para os nossos ouvintes e tem o nosso comércio local marcando presença aqui no nosso programa. Mandando um carinho muito especial aí pro nosso comércio de São Francisco de Assis, que tá com a gente aqui no Fogo de Chão e Viola. É mais uma edição do Fogo de Chão e Viola chegando para vocês. O telefone para você participar aqui é o 3445. O nosso WhatsApp é o final 18999227018. Daqui a pouco nós vamos trazendo aí o melhor do comércio local. Já já nós vamos trazer no nosso giro comercial aqui na nossa rádio, né? Os destaques comerciais, as empresas em destaque a gente traz aqui para você. Hoje, quinta-feira hoje, nós temos sorteio, sabe do quê? Das bolachas deliciosas da Prigol e Gripa, bolachas caseiras e produtos coloniais. Essa semana, na sexta-feira, na banca do produtor. E nós já vamos iniciar por aqui recebendo o nosso amigo Leandro, ele que é um dos responsáveis aí, né, da Prigol e Gripa, bolachas caseiras e produtos coloniais, que vai deixar um salve-salve pra gente, abrilhantando a nossa programação com a sua voz e já abrindo o nosso sorteio de hoje. É isso, boa tarde, Leandro!
1: Muito boa tarde, William! Boa tarde aos ouvintes da Sentinela Pampiana, deste programa maravilhoso de todos os entardecer aqui pela Sentinela Pampiana. Na companhia, na voz do William Paz. E hoje eu, Leandro Gripa, né? Aí o proprietário, aí o vendedor, né, da Prigol e Gripa Bolachas Caseiras. E estou aqui fazendo companhia também para esses milhares e milhares de ouvintes desse horário aqui da Sentinela Pampiana.
0: Deu uma interferência aqui na nossa transmissão com o Leandro. Tava tão bonito, tava gostando de ouvir. Vamos seguir por aqui, vamos seguir ouvindo o Leandro, né? Que tem o recado aí nesse início de programação pra deixar pra gente. Tu segue, Leandro. Segue aí que eu já te coloquei ao vivo de novo. Segue falando com a gente. Cadê tu, Leandro? Volta aqui.
1: Com os produtos da Prigol Gripa Bolachas Caseiras. 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E tá valendo, né? Vamos esperar também o ganhador ou a ganhadora, não é mesmo, William, do sorteio aqui da programação, né? Você participa por aqui, fica concorrendo aí a um kit das bolachas aí da Frigo Agripa, bolachas caseiras, para retirar amanhã ali na banca do produtor. 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Grande abraço, William. 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Um grande abraço a todos os ouvintes da Sentinela Pampiana, em especial aqueles que são clientes aí da Prigol e Gripa Bolachas Caseiras. Um grande abraço, bom final de semana a todos aí, final de semana chegando, final do mês chegando, né, William? Já tá chegando aí o mês Farroupilha, né? Programações e tudo mais, né? Então, grande abraço a todos. E se quiser passar amanhã ali na banca do produtor, conversar pessoalmente conosco, estaremos por ali, será um prazer conversar com cada um dos nossos clientes da Prigol e Gripa Bolachas Caseiras. Boa noite.
0: Maravilha! Um abração para ti, Leandro. Muito obrigado aí por abrilhantar a nossa programação com os teus produtos deliciosos da Prigol e Gripa e também com a tua belíssima voz, né? O Leandro, que já atuou também na área da comunicação aí em tempos anteriores, é um apaixonado pela comunicação e se comunica muito bem. 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Eu tô recebendo mensagem aqui dos clientes, hein? Dos clientes da Prigol e Gripa elogiando. Aqui a Mari Clara elogiando o produto. Ótimos os produtos. Um abraço aos amigos William e Leandro. Tô na escuta. Carinho especial para ti e toda a tua turma aí, Mari, viu? Um excelente e abençoado final de tarde. Hoje deu para secar tudo as roupas, né? Quem lavou, quem aproveitou, tá de sorriso de orelha a orelha. Porque as donas de casa puderam secar as suas roupas, lençóis, toalhas. Aí que coisa boa. Vamos lavar, porque a chuva tá voltando. E aí vem aquela umidade, começa tudo de novo. São 17 horas e 16 minutos. Enquanto eu organizo o nosso giro comercial, o ouvinte já mandando mensagem, nos bombardeando aqui de mensagem para garantir a bolacha da Prigol e Gripa. Vai mandando mensagem, vai dizendo da onde está nos ouvindo, né? Onde que está acompanhando o nosso programa nesse finalzinho de tarde, em qual parte de São Chico que tu tá? E nós vamos aí trazendo o sucesso, sabe de quem? Ele que não pode faltar nessa quinta-feira maravilhosa, Eduardo Costa, Anjo Protetor. Já já, eu tô de volta.

Muito bem, Eduardo Costa cantando pra gente nesse final de tarde de quinta-feira, hoje edição do programa do dia 27 de agosto. 27 de agosto, semana que vem, segunda-feira, tchau, tchau, agosto de 2026. Só ano que vem, em 2027, o novo mês de agosto, hein? Voltamos com vocês, voltamos trazendo aqui o melhor do comércio local, as empresas em destaque que marcam a presença aqui no nosso programa e aí no teu rádio, né? Chegando com a gente nesse finalzinho de quinta-feira, né? Início de noite, já já, com altas temperaturas do lado de fora, marcando 30 graus nos estúdios da Sentinela. 30 graus é a temperatura e a temperatura vai subir mais ainda, sabe por quê? Porque hoje tem Grenal, hoje é dia de Inter e Grêmio em campo, vamos vibrar aí, vamos torcer pelo nosso time. Saudações coloradas, os gremistas que nos aguentem aí. É, hoje tem Internacional e Grêmio. 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Agora há pouco eu estive ali conversando com a Janete. Um abraço, Janete, um beijo pra ti, bom final de tarde, muitas novidades, daqui a pouco eu vou contar pra vocês. 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Esse time nos acompanha aqui nessa edição do dia 27 do programa Fogo de Chão e Viola. E o telefone mais tocado da cidade está tocando, deixa aquele toque, daqui a pouco eu volto para ir com vocês. Quero mandar um abraço, meu amigo Orestes Prestes, ali no Hospital Santo Antônio, né? Ele que está por lá, internado e com o radião no volume máximo, né? No volume máximo não dá, porque senão as enfermeiras vão aí te puxar as orelhas, hein? abraço, Orestes! Deus te acompanha aí, falta pouco para ti para casa, né, meu amigo? Para te dar alta, voltar aí para o aconchego do teu lar, que é o lugar que a gente melhor pode estar e se recuperar, né, de um problema de saúde, de uma cirurgia, de uma enfermidade, né, nada melhor do que a casa, o lar da gente, né? Então, quero mandar um abraço aí ao Orestes e toda a equipe aí, né, do nosso HSA, do nosso Hospital Santo Antônio. É um carinho especial para vocês. Vamos com mais músicas, mensagens estão chegando, enquanto isso, Lauana Prado, para você lembrar de mim, já já eu volto com o nosso ouvinte na linha, não sai daí.

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Tá aí o sucesso de Zezé de Camargo e Luciano, Menina Veneno, tocando no nosso rádio. É o Fogo Deixou em Viola de Porteiras Abertas, iniciando a sua programação. Tá gostando? Fica aí que daqui a pouco tem muito mais moda chegando pra vocês, hein? Voltamos com a nossa programação ao vivo, cheio de mensagens por aqui. Vai dizendo pra gente da onde tu tá nos acompanhando. Mas agora, eu quero mandar um abraço muito especial pra um grande amigo hoje que tá feliz da vida, porque tá de aniversário. Mas o aniversário não é dele em particular, é do estabelecimento comercial dele. 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

0: Parabéns, parabéns, parabéns, parabéns à padaria Efraim aí, é, pelos seus 6 anos, que Deus abençoe. 6 anos da padaria Efraim, um beijão aí pro nosso amigo Luiz, né, e toda a equipe da Efraim por essa data tão especial, né? 6 anos da padaria Efraim. Agora são 17 horas e 32 minutos, 17h32, e nós temos recados aqui, né? Ora, atenção, atenção, atenção. Perdeu-se uma carteira marrom de tecido com todos os documentos, né? Documento de carro em nome de Velocino Vardei Pereira. Quem encontrou, favor entregar aqui na rádio ou ligar no telefone 99733-7954, que será bem gratificado. Então tá aí, ó. Perdeu-se uma carteira marrom, seu Velocino está procurando, né? Com documentos, documento de carro em nome, né, de Velocino Vardei Pereira. Quem encontrou, deixa aqui nos estúdios da Sentinela, que vai ser bem gratificado. Ou liga no telefone 99733-7954. 99733-7954. Né? Velocino está procurando a sua carteira. São 17h33, 17 horas e 33 minutos. Mandando abraço aqui a Clenide Lima, que está nos ouvindo. William, quero concorrer às bolachas. Hoje vocês vão dar tricolor. Vocês vão ver, vamos ver. Vamos ver o que que vai dar pela frente, né, minha amiga? Um abraço aí pra ti, eu sei que tu é gremista. Vamos torcer hoje, tá calorzinho. Vai dar pra, né, fazer aí uma comidinha gostosa, curtir, torcer pelo Grenal. Coisa boa, né, Clerinho? Um abraço pra ti, meu amigo Carlos Augusto aí. Carinho especial pra ele. Não, Carlos Augusto tá ouvindo aqui, é o Carlos, né? O Carlos Augusto me tapeou de áudio aqui agora. Daqui a pouco eu vou ter que ouvir. A Rosane tá nos ouvindo, tá trabalhando e ouvindo o programa. Muito bem, Rosane. Um abraço aí pra ti. Quem mais que tá por aí contigo? Tá só Lita? Tem mais alguém por aí? Pertinho aqui dos estúdios da Sentinela. Vem me fazer uma visita aqui, Rosane. Passa por aqui. Ah, passa por aqui. Quando tu puder, chega aqui e me dá um abraço, viu? Beijão pra ti e boas férias permanente. É, eu fiquei feliz o dia que eu vi que tu assinou a tua carta de euforia. Assinou a tua aposentadoria, né? Coisa linda. Deus te abençoe, vai curtir o que tu não pôde curtir até hoje, viu, minha querida? Também o pessoal aí do Mercado Maciel, um carinho muito especial a todos vocês. A Marilda Moura tá nos ouvindo, o José Baú também, a Mari Clara, o Anselmo, meu amigo Anselmo, grande Anselmo, né? Diz que tá nos levando de carona. Abraço aí pra ti, meu querido. Já tava com o radinho ligado pra ouvir esse lindo vozeirão. Minha madrinha Ana, meu padrinho, né? Tá ouvindo o programa aí. Um abraço pra vocês. Estão acompanhando a nossa programação aqui. Também quero mandar um abraço para Rosa.
1: Oi, William, tudo bem? Eu e o Daniel estamos escutando o programa, querendo concorrer às bolachas também, tá? Um abraço, vamos. William, tudo é bom?
0: Vamos, Deus abençoe. Vamos tentar sorte aqui, Rosinha, viu? Vamos tentar sorte para te levar essas bolachas para casa hoje. Abraço pro Daniel. Eu não sei se tu viu a foto que eu te mandei, Rosa. Tu não me respondeu. Eu te mandei uma foto aí do ano de 1998. Tu tá na foto, tu e o Daniel. O Daniel tinha 5 anos. Agora já estamos pra lá de Bagdá, né? Depois dos 30. Até vou tocar essa aqui. Pra lá de Bagdá. Essa música é boa. Pra lá de Bagdá, minha produção. Vamos colocar aí. Essa música é muito boa. Adoro essa música, pra lá de Bagdá. Tem com João Bosco e Vinícius. Tem com grupo Tradição. Vamos ouvir com grupo Tradição hoje, pra lá de Bagdá, aqui do nosso programa. Daqui a pouco, né? Meu amigo Osvaldo. Osvaldo Vitt tá nos acompanhando. Abraço, seu Osvaldo. Obrigado pela companhia. Tem que aparecer aqui na Semana Farroupilha nos programas, fazer umas marcas aí de gaita. Tá ele e a sua companheira, dona Heloísa, se eu não errei. É, tá ele e a companheira. Um abraço aí, né, pro seu Osvaldo Vitt, que tá nos ouvindo. Um especial pra ele, tá acompanhando ele, a Heloísa, é? Vamos ouvir mais música então, e eu vou pra um rápido intervalo. Vem chegando aí pra vocês o melhor do comércio local. Quem chegou agora vai participando, vai mandando o nome aí completo pra concorrer às bolachas da Prigol. É, vai mandando, vai dizendo pra mim da onde tu tá ouvindo a nossa programação, né, nesse finalzinho de tarde, nesse calorzinho maravilhoso e abençoado. Vamos com música, Grupo Tradição, pra lá de Bagdá.
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3: Oi, William Paz, como é que tá? Tá bem? Como é que passou teu dia? Passou bem? A Sônia, quero oferecer música para minhas amigas, pra gringa, pra Viviane, pra minhas irmãs, e quero ouvir a música No Portão. Acho que é No Portão. Acho que é gaúcha, né? E concorrer as bolachas.
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3: E é o que faz a vida ser mais bonita. Por isso, não se deixe gravar na agenda rabiscada de alguém. Ficarão as marcas num pedaço de papel, no coração, na mente e na vida.

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estamos de volta, recebendo aqui as mensagens dos nossos ouvintes que estão acompanhando a nossa programação. Coisa boa saber que vocês estão aí. Isso é sinal de que Deus nos deu vida e saúde, né? Vida e saúde para nós encontrarmos novamente aqui nos estúdios da 87.9. Muita mensagem chegando. Dona Maria Manuela está nos ouvindo, degustando aí, saboreando uma deliciosa bala. Coisa boa, essas balas são boas aí, viu, dona Maria Manuela? Uma dá, né? Umas duas. É, não dá pra brincar com a diabetes. Ela fica esperando a gente dar uma trégua pra ela chegar. É o doce. Doce é o inimigo da diabetes. É, mas não quer dizer que ele seja o maior causador. É, às vezes tem gente que não come doce e tem problema de diabetes. Não adianta, né? Mas tá me ouvindo. Tá me ouvindo a minha amiga aí. A Maria, Manuela, ela e o Vitinho estão acompanhando o nosso programa. E olha só que notícia boa que eu vou trazer aqui agora sobre os licenciamentos dos carros. É uma boa notícia, a gente vive para pagar imposto. A casa da gente não é da gente, o carro não é da gente, a gente só paga imposto, né? E os deputados aprovaram uma PEC aí que acabam com a taxa de licenciamento de veículo no Rio Grande do Sul. Olha só que notícia boa, né? Sabe aquela taxinha que a gente tem que pagar do licenciamento dos carros, né? Agora, né, nós não vamos precisar pagar. Em sessão realizada na terça-feira, a Assembleia Legislativa do Rio Grande do Sul rejeitou o veto total do governo gaúcho ao projeto que prevê o fim da taxa de expedição anual ao Certificado de Registro de Licenciamento, o CRLV. O placar foi de 38 votos a favor e nenhum voto contra. A próxima etapa é o reenvio da matéria ao Executivo para promulgação em até 48 horas. Ah, os deputados vão ser beneficiados também, não vão precisar pagar a taxinha, né? Caso a assinatura não seja efetivada no prazo, o ato caberá ao presidente do Parlamento Estadual, Sérgio Pérez, do Partido Republicanos, a ausência de rúbrica nas 48 horas posteriores ao primeiro prazo. Então, agora, aprovado por unanimidade na sessão de 2 de junho, a PL 599-2023 revoga a cobrança da taxa de serviço de diversos incidentes sob a expedição do SRLV, no valor de R$ 114,00. A exposição de motivos digitalizado desde 2019, portanto, sem despesa ao Estado, que tinha que imprimir o documento, encaminhar para a residência, né? Agora é tudo digital, portanto, sem despesa ao Estado, fato que não justifica mais a cobrança mantida até hoje. Já o governo gaúcho argumentou que o novo texto contém vícios jurídicos incontornáveis e que a taxa permaneceria atrelada à prestação de um serviço público específico, cuja execução continua a demandar atuação e dispêndio de recursos pelo Estado. A questão orçamentária também vai pesar, né? Porque entrava bastante dinheiro através dessas taxinhas aí do licenciamento, hein? Então, agora, ainda de acordo com o Executivo, o projeto viola o artigo número 113 do ato das disposições. Outra alegação para o vento é de que a proposta violará artigo da lei complementar. Então, foi aprovado. Os deputados aprovaram ali, acabam com a taxa de licenciamento de veículos no Rio Grande do Sul. Quem não gostou muito disso foi o governo, né? Que são impostos que deixam de entrar nos cofres públicos, né? Mas não vamos precisar mais pagar aquela taxinha, né, pela impressão do documento do CRLV. Olha aí que maravilha, pelo menos uma notícia boa! A gente vive para pagar impostos, hein? São 17 horas e 58 minutos. Quem mais está nos ouvindo, quem mais está nos acompanhando, chegando aí nessa primeira hora, Jéssica, no bairro Mandarino, está ouvindo o nosso programa. Abraço, querida. Bom descanso. Está acompanhando aqui a programação, né? Diz que está tomando chimarrão do lado de fora, de casa. Saiu para fora para ver esse entardecer bonito. Dentro de casa está quente, está calor, né, pessoal? Então, Jéssica está nos acompanhando aí. Um abraço para você, viu, minha querida? Daqui a pouco nós temos os BRICS deixados aqui no balcão da Sentinela, os bons negócios chegando para vocês. Também temos a oração, né, do Pai Nosso, aquele momento de fé
na nossa programação e temos a participação e a boa música e o nosso comércio local. Quero mandar um abraço à Janete ali na Real Celulares. Pessoal, chegou tanta coisa bonita. Quem está procurando cui bomba de chimarrão para a semana farroupilha, cuias banhada a ouro e prata lindíssimas. Tem os rádios. 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Nós temos mais uma canção chegando para dançar vaneira e já já eu tô de volta. Lembrando que quem está participando do nosso programa está concorrendo a um pacote de bolacha da Prigol e Gripa que vai estar amanhã na banca do produtor. Música.

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1: 18 horas e 2 minutos.
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2: Pai nosso que estás no céu, santificado seja o teu nome. Venha o teu reino. Seja feita a tua vontade, assim na terra como no céu. O pão nosso de cada dia nos dá hoje. E perdoa-nos as nossas dívidas, assim como nós perdoamos aos nossos devedores. Não nos deixes cair em tentação, mas livra-nos do mal. Porque teu é o reino, e o poder, e a glória, para sempre.

tá aí o sucesso, tocando no teu rádio, é a canção nova do Candeeiro e do Talagaço, Beijo Sem Batom, é a canção que você está ouvindo aqui na nossa programação. Nós estamos de volta, são 18 horas e 15 minutos, já chegamos no segundo horário do nosso programa, lembrando que a Prigol e Gripa, Bolachas Caseiras e Produtos Coloniais vai estar amanhã, né? A clientela da Prigol, que quiser comprar ali os bolos, as bolachas, o pão caseiro, o queijo, enfim, né? É só chegar na banca do produtor a partir das 8 horas da manhã que o Leandro está por lá. Nós vamos com informação, nós vamos trazendo informação aqui sobre um novo etilômetro, ou melhor, um drogômetro. Sim, são as novas regras da Lei Seca. O uso de drogas, ele passa a integrar a fiscalização. Os agentes podem autuar pelos sinais observados mesmo antes da chegada dos novos aparelhos. As operações têm abordado milhares e milhares de veículos em todos os estados e muitos aí são autuados porque consumiram álcool, drogas ou recusaram o bafômetro. Nas novas regras, a Resolução 1031 do COTRAN regulamentou a fiscalização do consumo de outras substâncias psicoativas e os agentes deverão registrar pelo menos dois sinais de alteração da capacidade para dirigir. A norma também prevê exames obrigatórios para detectar álcool ou drogas em acidentes com morte. O chamado drogômetro poderá identificar substâncias como maconha, cocaína e anfetamina. O resultado aponta a presença da droga, mas não a quantidade consumida. A simples detecção de vestígios não basta para confirmar a infração, segundo o Ministério dos Transportes. A dirigir sob efeito de drogas é infração gravíssima e a multa é de R$ 2.934,70. E a habilitação fica suspensa por 12 meses. A recusa ao procedimento também gera as penalidades previstas no Código de Trânsito. Passo fundo, ainda precisa comprar aparelhos certificados e treinar os policiais. A previsão do comando local é iniciar os testes em até 6 meses. Enquanto isso, a fiscalização poderá usar então os sinais de alteração, exame clínico e outros meios permitidos para fazer as suas autuações. Então agora vai, né, ter, né, conforme as novas regras, a resolução do COTRAN, né, regulamentou a fiscalização do consumo de outras substâncias psicoativas. Então, quem for usuário de drogas, for autuado, né, e passar pelo teste do drogômetro e der positivo, pode, né, ser autuado pela polícia, né, com uma multa de R$ 2.934,70, né, por fazer o uso de drogas, né, drogas psicoativas, maconha, cocaína e anfetamina. Pode não ter bebido. Vamos dar um exemplo. O motorista, ele não ingeriu álcool, mas ele fez o uso de drogas. Se ele, né, fizer o teste do drogômetro, né, ele poder, for identificado substâncias, né, de alteração de drogas no seu sangue, então ele pode ser punido com a multa e também ficar suspensa a sua carteira por 12 meses. Essa alteração já foi realizada aí na resolução 1031 do COTRAN. Então não adianta, não bebeu, usou drogas, vai ser apontado, igual vai ser autuado. Né? Ou vice-versa, não usou drogas e bebeu, segue a mesma regra que já existe no Código de Trânsito Brasileiro. Dominar.

0: Temos mais música, minha produção, pra tocar. Temos mais uma chegando. É, temos mais uma canção chegando aqui pra vocês. Vamos tocar mais uma e voltamos aqui trazendo os bricks deixados aqui no balcão da 87. Vamos trazer os bons bricks pra vocês. Enquanto isso, vai cantar aqui, sabe quem? É, 10 minutos e Te Amo, do Bailaço. Faz dias que a gente não ouve essa moda. Abraço pra Tadiane, que tá nos ouvindo. Ela e o seu esposo, ali na lancheria Tia Fronteira. Carinho especial aí pra vocês e um bom começo de noite.
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0: Tá aí, o sucesso de Bailaço. Quem é que já tá com o chimarrão pronto? Hoje eu não recebi foto aqui, produção, do mate gostoso, aquele mate bem bisudo do nosso ouvinte, né? É, ele manda aquele mate do tupete bem alto. Já tem alguém que já tá esquentando a chaleira, eu tô vendo, tô sentindo aqui. E daqui a pouco vai chegar aí uma foto aqui pra nós, né? Quero mandar um abraço aí à Sônia, que tá nos ouvindo, o Josiel nos ouve também.
1: William, manda um olá pra nós, tô na

interessados tratar na Silva Jardim 1607 com o seu setembrino. Mas me olha só o seu setembrino negociando, ó. Tá vendendo aí uma gaita de 40 piano e outra gaita de botão de 8 baixo. Interessados ali na Silva Jardim, número 1607, ao lado do hospital, ali a rua Silva Jardim, ó. Conheço o seu setembrino, nosso paciente lá do hospital. Que gente boa, seu setembrino. E agora vai vender a gaita de moda, não vai mais tocar modão, seu setembrino. De quem é essa gaita? É tua? É, quem gosta de tocar um modão, hein? É bom ter uma gaita, coisa boa. A Osmar apareceu aqui, ó. Osmar apareceu por aqui com o mate bonito. Eu vi, eu disse que eu tava sentindo que tava alguém esquentando a água do mate, hein? Eu vou deixar o mate de lado, hoje eu vou tomar um copo de suco gelado. Hoje tá propício para tomar o suco gelado, né? É, vamos tomar um copo de suco gelado hoje. E vamos ouvir essa. Essa aqui, minha produção, é essa mesmo que eu tô vendo aqui, que tá aparecendo para mim no slide? É, é essa aqui? Esse cara sou eu?

0: 18:31. 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
3: Dezoito horas e 36 minutos.

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6: Olá, boa tarde, meu amigo William. Pois é, meu amigo. Hoje é dia de Grenal. Eu espero que seja futebol, não seja pancadaria, né? Porque no jeito que tá, os dois na tabela do Brasileirão, vai ser só pancadaria, cara, vamos assistir. Vai sair muita gente expulsa, técnicos, jogadores, e vai virar um marasmo dentro de campo, porque um dos maiores clássicos mundiais do futebol é o Grenal, né? Nós temos nesse ranking aí, né? Nós somos famosos, né? O maior clássico no futebol mundial é o Grenal, Inter e Grêmio. Mas eu espero que o meu Inter ganhe ainda de 2-1 do Grêmio, pra nós decidir depois lá dentro da arena, né? Um abraço e roda aí pra nós aí, um Bruno e Marrone, se não tivesse ido. 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
2: É isso aí, gurizada. Aí estamos de volta. Voltamos aí com a nossa programação, né? Ao vivo, conversando com os nossos ouvintes. A gringa apareceu por aqui, estava escondida. Um abraço, gringa, tá linda esse chimarrão. A Rosângela também. Nossos amigos que nos acompanham, o Vinícius, que está nos levando de carona, um abraço para vocês aí, viu? Bom início de noite, uma noite muito aconchegante aí, gostosa, de quinta-feira, vésperas de sexta. O pezinho tá aí balançando para um bailinho, hein? Eu vou deixar já as últimas da nossa programação, mas chegou a hora da nossa roleta. A nossa roleta da sorte. É, chegou a hora dela rodar aqui no programa e nós conhecer quem é que vai garantir. Quem é que vai levar para casa um pacote de bolacha da Prigol e Gripa, que amanhã, cedito, tá na banca do produtor. É, o Leandro já deixou o recado aqui. Amanhã, cedo, na banca do produtor, trazendo aquelas delícias, né, da Prigol e Gripa. O que, que a Prigol e Gripa vai trazer amanhã, minha produção? Vai trazer aos pés de moleque, de nozes, de amendoim, me deu água na boca aqui, só de ver, ó. Vai trazer também as bolachas. O que mais que vai trazer? Olha aí, as bolachas caseiras, os bolos, amanhã sexta-feira na banca do produtor. Quem quiser o pão caseiro, né, chega ali na banca do produtor cedinho. E vamos conhecer quem garantiu o pacote de bolacha para tomar com o chimarrão aí no final de semana? Vamos lá, nossa roleta da sorte está preparada, roda peão.

0: Para o númerozinho por aqui, número 9. Vamos conferir quem é o número 9, por favor, me ajuda aqui.
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0: Número 9, nós temos uma contemplada então com as bolachas da Prigol. Pode passar lá amanhã cedo na banca do produtor. Sônia dos Prazeres, número 9, então a Soninha. Ganhou, Sônia, garantiu aí a bolacha para tomar aquele chimarrão, aquele cafezão. Sônia dos Prazeres ganhou então, pessoal, as bolachas da Prigol e Gripa. Né? E eu vou encerrando por aqui, vou deixando as últimas duas da programação. Daqui a pouco tem o programa Anoitecer Sertanejo. Vamos cruzar os dedinhos e torcer pelo nosso Colorado. Quem é Colorado aí, ó. E quem é gremista, torce pelo teu Grêmio, tá certo? Volta amanhã, sexta-feira, a partir das 17 horas, pra gente encerrar nossa semana. Fiquem todos com Deus, um forte abraço e a gente se encontra por aí.

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2: 19:38. 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Carinho especial aí a você que está sintonizadinho aqui na programação, aí a você das vilas, dos bairros, do centro, interior do município. Carinho especial, uma ótima noite aí de quinta-feira, dia 27/8. Olha só a temperatura aqui em nossos estúdios, 26 graus. Temperatura de verão, né? 26 graus aqui nos estúdios da Sentinela, né? E vamos aí à intenção, olha só. Perdeu-se uma carteira marrom de tecido contendo todos os documentos pessoais e deu um carro em nome de Velocino Verney Pereira. Quem encontrou, por favor, entregar aqui na Rádio Sentinela ou ligar aí para o 997-337954, que será muito bem gratificado. Então aí perdeu, ele precisa muito dos documentos, com os cartões dos bancos também, né? Uma carteira marrom de tecido com todos os documentos pessoais e também deu um carro em nome de Velocino Ferney Pereira. Então, você que encontrou, deixa aqui na sentinela que a gente entra em contato com ele e ele gratifica muito bem aí quem encontrou e trouxer aqui, então, né? Alô, seu Velocino ali no Caripasso, né? É, quem não conhece o seu Velocino do Caripasso? É ele que perdeu os documentos, né? Então, seu Velocino Verney Pereira, então, aí, perdeu a carteira e precisa dos documentos, ele disse, né? Senão tem que fazer tudo de novo, né? E ainda gratifica muito bem você que encontrou. Você pode deixar aqui que a gente entra em contato com ele. E também você pode deixar seu endereço, ele vai e acerta direitinho com vocês aí, né? Quem achou? Então, um carinho especial aí a você que tá sintonizadinho na programação. Alô, Tadiane, tá ligadinha? Ela quer ouvir as andorinhas?

A todos os românticos apaixonados aí da noite, a gente vai até às 20 horas, então fazendo companhia pra você. Depois das 20 às 21 vem o programa evangélico, então pra você. Alô, meu mano João Luiz, de volta pela City aí, aquele carinho especial. E meu mano João Luiz curtindo a programação aí. Carinho especial aí, que Deus abençoe, então ele aí curtindo a programação aí. Então, meu mano João Luiz aí, né? Também aí, meu mano José, lá da quadra, lá meu pai Antônio, aquele carinho especial aí. É verãozinho, né? Verãozinho, olha só, né? 26 graus aqui nos estúdios, né? Alô, Francisco, também tá ligadinho na programação, hein? Uma boa noite aí, o Francisco. Tô tocando aí pro meu mano que gosta das músicas românticas apaixonadas. Chega aí, ó.

19 horas mais 53 minutinhos, isso aí, 19h53, alô meu mano, é romântico, né? Já mandaram mensagem, João Luiz chegou romântico, isso aí, abalando os corações, né, minha amiguinha? É um carinho especial, alô Viviane, alô Dona Ivone, alô Milena, nossa amiguinha Viviane, tá ligadinha na programação, aquele carinho especial aí, que Deus abençoe, então, a final de quinta-feira. A gente, né, vai ficando por aqui, vem a partir das 20 horas o programa evangélico, então, aí, com o seu... com o pastor Milton Lambert, então, e para você. Uma boa noite a todos, fique com Deus, eu volto amanhã das 19h às 20h com o programa Anoitecer Sertanejo.

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e perseveravam na doutrina dos apóstolos e na comunhão. E no partir do pão e nas orações. Amém? E perseveravam na doutrina dos apóstolos, e na comunhão, e no partir do pão, e nas orações. E em cada alma havia temor. E muitas maravilhas e sinais se faziam pelos apóstolos. Eu quero cumprimentar todos os ouvintes, povo de Deus, a paz do Senhor. Que Deus abençoe todos. Somos agradecidos ao nosso Deus por esse dia. E nós louvamos a Deus pela vida. Somente a misericórdia de nosso Deus, que nós estamos nessa noite, nessa programação de rádio. Que Deus abençoe a todos. Oramos ao Senhor. Senhor nosso Deus, eu chego na tua presença, Jesus, e louvo o teu nome, Pai Santo, pela vida, tuas promessas, as tuas misericórdias, por esse dia. Eu louvo o teu nome, Senhor, por estar na tua presença nesta programação de rádio. E nós queremos chegar a ti, ó Deus, te pedindo, abençoa, Senhor, os ouvintes, a igreja, Pai Santo, abençoa a nossa cidade, Jesus. Olha para cada um de nós, as autoridades, a igreja que aqui te serve. Usa, Santo Deus, ô glória, das tuas promessas com cada um, Pai. Nós queremos louvar o teu nome, te pedindo em nome de Jesus. Amém. Graças a Deus. Queremos cumprimentar todos os ouvintes, a igreja, nosso pastor Samuel, irmã Cíntia. Um abraço, pastor, pastor Orlando, com a nossa irmã Roselaine. Também o pastor Valcir, ali no interior, com a irmã Valéria, que Deus abençoe o povo de Deus. E eu também, irmãos, eu quero mandar um alô para nossos queridos irmãos das congregações, todas as congregações aqui da cidade, do interior, porque na verdade sempre em todo lugar tem um povo que serve a Deus. E eu quero mandar um alô para todo mundo, um abraço a todos que estão nos ouvindo. E o Senhor certamente, meu irmão, vai continuar te abençoando. Aqui eu estou vendo aqui que está online a irmã Roselei Lamberti, a irmã... Ai, está muito pequeno esse nome aqui. A irmã Roselei Lamberti, irmão Wilson. Ô Wilson, não sei dizer o teu sobrenome, Wilson, lá de Guilherme de Aguiar. Viu? Está online com nós, Deus te abençoe. Então, meus irmãos, eu quero agradecer a Deus pelo povo de Deus que serve a Deus aqui em São Francisco de Assis. E nós vamos ouvir logo após um hino para o elevo espiritual de todos os amados irmãos. E também mandando um alô, irmãos, lá para a cidade de Lajeado do Bugre, lá está o nosso irmão Vilmar. Ô, Vilmar, para mim você é uma vitória, um homem que Deus ressuscitou. Muitas vezes choramos aí com a irmã e hoje você está aí com vida, transmitindo alegria. Um abraço, irmão Lucas também, irmã. E o irmão Ayrton, com a irmã Clemi, um abraço, irmão, sempre, eles estão curtindo. E eu quero mandar um alô para os nossos queridos irmãos. Vamos ouvir então o primeiro hino. Que Deus abençoe os queridos irmãos.

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Glória a Deus. Que Deus abençoe nossos irmãos. Eu tenho lido aqui uma porção bíblica. E eu tenho alegria, irmãos, de transmitir essa palavra, porque são promessas de Deus, viu? É muito viva em nosso coração. A Bíblia diz que o povo de Deus perseveravam na doutrina, no ensinamento dos apóstolos. Eles não paravam. Eles perseveravam. E isso fala muito com nós, nós continuar a nossa caminhada. Aqui tem uma porção bíblica que eu quero frisar para meus irmãos. Assim que a igreja em toda a Judéia, Galiléia e Samaria tinham paz e eram edificados e se multiplicavam, andando no temor do Senhor e na consolação do Espírito Santo. A igreja servia a Deus com paz, com temor, no ensinamento dos apóstolos. E nos dias de hoje não é diferente, viu? Nós devemos sim de estar nessa caminhada, ouvindo a palavra, ouvindo os ensinamentos bíblicos, ouvindo nossos pastores, nossos líderes, os obreiros do Senhor. Então, meus irmãos, não podemos parar, temos que caminhar. Abraço, irmão Arizoli, a irmã Ivani Vieira Duarte. Deus abençoe nossos irmãos. Olha o Romulson aqui, Deus abençoe. A Daia, amém. Então, meus queridos, a palavra do Senhor, muitas vezes, o homem está pregando, falando, mas não é ele, é a palavra que está proferida pelo Senhor, ficou escrita. Muitos tentaram derrubar, não conseguiram. Então a palavra de Deus quer dizer muito com nós. E a Bíblia diz que a igreja perseverava, não paravam no ensinamento. E assim nós devemos de continuar. Que Deus abençoe nossos irmãos. O nosso irmão Alberi, uma hora eu quero te dar um abraço, Alberi. Amém. Teu mano também, vi esses dias no comentário dele, não lembro o nome dele. O nosso irmão pastor Reinaldo Ferreira, servo de Deus, continue. Um abração para o senhor, pastor Reinaldo Ferreira. É uma alegria muito grande estar dando um abração para o meu querido pastor Reinaldo Ferreira. Servimos a Deus junto ali em Bento Gonçalves e hoje ele está atendendo uma igreja, pastoreando uma igreja e certamente Deus vai continuar abençoando ele. Vamos ouvir então mais um hino, né? Deus abençoe a igreja.

Graças a Deus. Deus abençoe nossos irmãos, a Igreja de Deus. Quero, na pessoa do nosso pastor Orlando, queremos convidar o povo de Deus para amanhã um grande culto ali na congregação da Mandarino. E as demais congregações também, Vila Nova, ali na Getúlio Vargas, muito trabalhei ali naquela congregação. Também na João 23, na Santo Antônio, as congregações aqui da cidade, né? Amém. Aqui está mais Elaine. Eu pensei que a Elaine fosse a filha do Eloy. Mas Elaine, um abraço para ti. Você é filha da minha querida mana, Almeri. Elaine, eu sou muito bobo, viu? Sou muito emotivo, mas um abraço para você, viu? Sempre você está curtindo. E eu pensava que era outra aqui. Um abração para vocês aí, viu? Aí no Capão da Canoa. Né, Elaine? Continue assim. Ali está o nosso irmão Elimar, que chamam ele de Pelé, mas eu não chamo por apelido, ele é o Elimar. E vamos parar com isso, chamar de Pelé. Tu não é Pelé coisa nenhuma, tu não joga nada, tu é muito hábil na palavra de Deus, tu é um servo de Deus, então você é Elimar. Deus abençoe. Nossa irmã, povo de Deus aí da cidade Agudo, pastor Gildo, demais obreiros aí, viu? Deus abençoe. E um abraço também para as congregações do interior, ali no Rincão do Zamberti, lá na Serrinha. Vamos ter um movimento grande na Serrinha. Eu quero estar ali, viu? Muito nós damos culto ali na casa do irmão Mário e no Chico. Um abração para o irmão Chico, Deus abençoe, viu? E logo, logo estaremos indo até aí, se Deus quiser. E eu quero ouvir mais um hino. E nós vamos logo após, eu quero usar uns minutos da palavra de Deus. Eu amo a palavra de Deus. A Bíblia diz que vós já está limpo pela palavra. O homem pode ser um cantor famoso, pode ser um pregador famoso, mas se ele não tiver embutido na palavra, vivendo a palavra de Deus, irmão, ele logo, logo vai virar uma lata velha. Qualquer vento vai dobrar ele, qualquer probleminha ele vai murmurar, reclamar. Então a palavra de Deus ela é tudo para nós. A Bíblia diz que é para nós examinar as Escrituras. Então nós temos que continuar examinando a Bíblia, porque são elas que testificam do Senhor Jesus. E ela que nos ensina o caminho que nos leva à redenção até a glória do Senhor.

Graças a Deus. Quero ler uma porção bíblica aqui, irmãos, e estaremos meditando uns minutos. Diz assim no livro de João, capítulo 1 de João. Pode ser no capítulo 1, versículo 44 em diante, que nos diz: e Felipe era de Betsaida, cidade de André e de Pedro. E Felipe achou Natanael e disse: havemos achado aquele de quem Moisés escreveu a lei e de quem escreveram os profetas, Jesus de Nazaré, o filho de José. E disse-lhe Natanael: pode vir alguma coisa boa de Nazaré? E disse-lhe Felipe: vem e vê. Amém. Graças a Deus. Glória a Deus. Irmãos, é interessante, né? O plano de Jesus para com a igreja. Quando chegou para cumprir o seu ministério, a sua ordem do Pai para vir salvar o homem, entregar sua própria vida para a remissão daqueles que crê, o Senhor começou a chamar. Ele chegava no homem e dizia: vem e me segue. Ele não perguntava quem era ele, se ele tinha posse, se ele tinha cultura. Não, ele: vem e me segue. Muitos rejeitavam, mas muitos aceitavam. E quando ele chegou no Felipe, ele convidou o Felipe, porque ele já tinha convidado o seu próprio irmão. E eu creio, irmãos, que o Felipe ficou animado com aquele convite e chegou dizendo pro Natanael: havemos achado aquele que os profetas escreveram, o Moisés também escreveu, o Jesus de Nazaré, o filho de José. Oh, glória! Nazaré, irmãos, era uma cidade pequena, era um vilarejo naquela época. Não era cidade.

0: Era um vilarejo. Pequena. Pobre. Não tinha homens de posição. Homens renomados, reis. Homens comércio naquela época, porque Betsaida já era uma cidade próspera, tinha muito comércio. Então o povo de Nazaré era um povo desacreditado. E o Felipe falou para Natanael: havemos achado aquele que Moisés escreveu, e os profetas também. O Jesus, todo mundo conhecia quem era Jesus. Todo mundo conhecia o José carpinteiro. Oh, glória a Deus. Um abraço, pastor Valcir, está dizendo que está na escuta. Um abraço, irmã Sueli Lambert também, com o nosso Augusto. Glória a Deus. Havemos achado Jesus. É o filho dele. Eu creio que ele piorou ainda, né? Foi dizer o filho de José. Todo mundo conhecia José, era um carpinteiro, que não tinha homem, que era pobre. E ainda mais da cidadezinha pobre. O povo não tinha muita cultura, pois não tinha. Na época ali era um vilarejo. E o Felipe me chama a atenção que, com aquele descrédito de Natanael, o Felipe pôde dizer para ele: vem ver. Não é pelo dito do Felipe, mas ele ia mesmo ver com seus próprios olhos. Quem era Jesus, o filho de José? Aquele carpinteiro da cidadezinha, aliás, vila, né? Que inclusive hoje é a cidade mais próspera de Israel. É a cidade de Nazaré. Por quê, irmãos? O Senhor abençoa. Oh, glória a Deus. O Senhor abençoa. É mais próspera do que a própria cidade de Betsaida. E o André e o Natanael começou a andar com Jesus agora. Oh, glória a Deus. Que coisa linda é a obra de Deus, meus irmãos. Agora acompanhar o Senhor. Vendo ali que o Senhor nosso Deus amava o povo, resolvia os problemas do povo, e o descrédito de Natanael, eu creio que dali a pouco começou a cair por terra. Começaram a seguir a Jesus nos ensinamentos do Senhor, as atitudes do Senhor. Glória a Deus. Fabiana, um abraço, Fabiana. Vilmar. Nossa Janete Santos, um abraço, meus queridos irmãos aí, viu? Eu tenho que parar de olhar, né? Porque passa muito, se eu não vejo, eu não me concentro na palavra. Glória a Deus. Mas está muito bom, porque eu estou curtindo as promessas do Senhor. Natanael, com aquele descrédito, continuou caminhando, perseverando. De repente, o Senhor foi no aniversário de um casamento, o primeiro milagre do Senhor Jesus, transformando a água em vinho. E eu creio, irmãos, que o Natanael já começou a ficar, como diz o gaúcho, arregalado, né? porque aquilo ali, ninguém, homem natural, não podia transformar água em vinho. Mas só que ele perseverou. Tanto é que ele foi apóstolo do Senhor Jesus. Foi mudado até o nome dele, né? De repente, os milagres o Senhor Jesus começou a realizar. O Senhor não queria saber se o cara estava morto, se era cego, se era aleijado. Chegava e resolvia. E eu creio que o Natanael continuou observando. Aquele cego de Jericó, Bartimeu, estava à beira do caminho, sentado, mendigando, pedindo esmola. De repente começou a clamar. E o que me chama a atenção é que o Senhor parou para falar com ele. O Senhor parou para falar com ele. Aquele homem não tinha posse, não tinha nome, não tinha fama, mas o Senhor assim mesmo parou para atender ele. Oh, glória a Deus! Pode vir alguma coisa de Nazaré? Nazaré não tinha fama, não tinha nome, não tinha homem de posição lá, mas lá estava o Senhor. Oh, glória a Deus! Lá estava o Senhor e começou a andar, irmãos, chamando os apóstolos, e começou a resolver os problemas da humanidade, não parando, perseverando. Isso fala muito comigo, meus queridos. Oh, glória a Deus! Eu, como pastor já jubilado, lembro também do aqui pertinho, pastor Antônio Valcir, grande homem de Deus, não para, não interessa se é jubilado, mas não para, continua. Agora mesmo, ontem nós estávamos conversando, devemos de continuar na doutrina dos apóstolos, e obedecendo o nosso pastor, que hoje é o nosso pastor Samuel. Oh, glória a Deus. Qual eu mando um abraço. Na doutrina dos apóstolos. E o Natanael continuou perseverando. Eu creio que naquele milagre do cego de Jericó, Natanael quase se converteu. Porque aquele homem era cego. E agora vendo. Glória a Deus. Mas o Senhor não parava. Ele andava de cidade em cidade. E a Bíblia diz de aldeia em aldeia. E a Bíblia diz que a fama do Senhor Jesus começou a soar naquela redondeza. E o povo vinha ter com ele. Oh, glória! Natanael olhando, observando tudo. De repente viram uma multidão que vinha se lamentando, chorando. Um menino que tinha morrido. E a sua mãe com toda a razão vinha chorando, porque muitos já tinham dito para ela: mulher, não chore. O que adiantava dizer para ela: não chore, se ela tinha perdido seu único filho? E o Natanael olhando, meus irmãos, observando. E o Senhor mandou que parasse aquele cortejo, virando-se para aquele caixão, e disse: mancebo, que quer dizer jovem, a ti eu te digo, levanta. Oh, glória a Deus! Levanta! Oh, glória! Aonde está o Senhor Jesus tem vida, tem alegria. E até lembro, não sei o que que fizeram com o caixão, mas ninguém mais foi para o cemitério, porque não tinha morto para levar para o cemitério, porque Jesus é a vida. Ele tem poder para te dar vitória. Glória a Deus. Quando seu amigo morreu, Lázaro, estou lembrando de muitos feitos do Senhor, e o Natanael se convertendo, observando. Quando seu amigo morreu, já fazia 2 dias que ele tinha morrido, mandaram chamar o Senhor Jesus, e ele passou mais 2 dias ainda. Quando ele chegava aonde estava o Lázaro, a Marta veio ao encontro e disse: Senhor, se eu estivesse aqui, meu irmão não teria morrido. Glória a Deus. Onde está a Marta? Está ali, ó. Mostrar aonde estava. Tira a pedra, Marta. Tira a pedra. Muitos não recebem a vitória do Senhor porque tem uma pedra no seu coração. Tira a pedra, Marta. E a Bíblia diz que ele virou-se para o sepulcro e disse: Lázaro, vem para fora. Oh, glória! Amém. Jesus estava ali. Aonde o Senhor Jesus está, não tem morto. O Senhor dando vida para o Lázaro. O Senhor dando vida para o Lázaro. Glória a Deus. E o Senhor Jesus, irmãos, não para até nos dias de hoje de continuar libertando, dando saúde, dando paz nas famílias. Ele não para. E ele continua ainda chamando os seus discípulos, os obreiros. Glória a Deus. E ele não para ainda de libertar, de chamar. Ele não quer saber se você tem dinheiro ou não tem. Tem fama, tem nome, tem posse. Meu irmão, eu quero te dizer para ti, meu querido irmão, glória a Deus. Levanta a tua cabeça e continua nesta caminhada, perseverando. Glória a Deus. Talvez alguém vai dizer assim: mas fulano, quem é que não conhece ele? Eu conheço aquele ali, não é possível. Não crê no que você está falando. Porque talvez você é pobre, de uma família humilde, talvez, de uma vila, talvez, perigosa. Porto Alegre tinha muito isso. Porto Alegre até hoje tem o Campo da Tuca, muito perigoso. Mas lá tem grandes homens de Deus. Lá está nossa Fátima, grande mulher de Deus, naquela vila perigosa. Oh, glória a Deus, meu irmão. Não interessa onde você está, de que família tu é, o Senhor quer fazer de ti, oh, glória a Deus, um grande homem de Deus. Oh, glória a Deus, porque o Senhor tem poder e ressuscita o morto. Ele dá vista ao cego, ao aleijado ele faz andar, ao pobre, oh, glória a Deus, ele dá tudo necessário. A Bíblia diz que ele vai suprir todas as tuas necessidades em glória, e o nome do Senhor vai ser glorificado. Meu irmão, não olhe para a tua posição, não olhe para o teu irmão, que muitas vezes também é necessitado, mas o Senhor dá paz, dá alegria, dá conforto, dá o necessário para que nós possamos continuar perseverando na doutrina dos apóstolos, ouvindo o nosso pastor, glorificando a Deus, cumprindo com o nosso ministério. Não importa, meu irmão, se você é de família humilde, se você mora numa vila. Oh, glória a Deus, esta vila o Senhor vai abençoar por tua causa, porque você mora ali. Abençoa a tua vila, abençoa a tua cidade, e o Senhor vai dar volta por cima, como a cidade de Nazaré. Há pouco tempo não era mais uma vila, mas era uma cidade mais rica da região de Israel. Meu querido irmão, o Senhor quer te usar nas suas mãos, mas não olha para a tua posição, não olha para a tua família, humilde muitas vezes, mas olha para o Senhor. O Daniel, o Felipe, Natanael, continuaram a sua trajetória, porque depois foi chamado Bartolomeu, apóstolo Bartolomeu, e não mais Natanael, porque o Senhor muda, transforma, e o Senhor quer fazer de ti, meu querido irmão, um homem de Deus, um homem de posição, um homem de caráter, um homem de moral, porque aonde está o Senhor Jesus, irmão, ele transforma. Não olha, meu querido irmão, para as tuas dificuldades, mas olha que o Senhor continua, oh, glória a Deus, fazendo grandes coisas na vida do homem. Oh, glória a Deus, eu louvo o Senhor, eu glorifico o Senhor, porque o Senhor não mudou ainda, Ele é o mesmo, Ele transforma o homem. Oh, glória a Deus, o Natanael se converteu, que tanto é que dali a pouco era um dos 12 apóstolos, mas continuou a sua caminhada. Meu irmão, levanta e vai na igreja, vai na tua congregação, ouvi a palavra do Senhor, não interessa se é o Mário, o Milton, se é o Moisés, se é o... quem vai pregar a palavra? Ele está pregando a palavra de Deus, a doutrina dos apóstolos, oh, glória a Deus, e é o Senhor que vai transformar a tua vida. Não é a palavra do nosso irmão que está pregando, mas é o poder de Deus que ainda opera na vida do homem. Oh, glória a Deus, eu quero orar por ti nesta hora, e o Senhor, glória a Deus, oh, santo, o Senhor vai te continuar, meu irmão, te levantando pela mão e dizendo, eis-me aqui. Oh, glória a Deus, o Senhor, Isaías 58, versículo 9, a Bíblia diz que quando tu orares ao Senhor, o Senhor vai dizer para ti, eis-me aqui. Ele está dizendo para ti, meu irmão, eu estou junto contigo. Oh, glória a Deus, levanta a cabeça e continua a glorificar a Deus, porque Ele te ama, Ele te ama, Ele te conserva, Ele te guarda, Ele te usa. Oh, glória a Deus, só basta, meu irmão, eu e você continuar, amém, nesta doutrina, nesta palavra. Oh, glória a Deus, que tem poder para transformar a vida do homem. Que Deus abençoe a todos, que Deus abençoe os ouvintes, que Deus abençoe a igreja. Oh, glória a Deus, eu quero orar em nome de Jesus, Senhor nosso Deus, eu estou na tua presença, Jesus, e eu louvo teu nome, Jesus, pela vida que o Senhor tem nos dado, pelos ouvintes, pela nossa cidade, pela igreja, pelo nosso pastor, pelos obreiros, as irmãs, usa, Senhor, a cada um, ó Deus, como vaso nas tuas mãos, eu te louvo o teu nome e te agradeço em nome de Jesus. Amém. Amém. Oh, glória. Amém. Amém. Um abraço, irmã Lenise, irmão José Locatelli. Estou esperando eles, não quiseram mais eu, não me visitaram mais. Oh, glória a Deus. Amém. Oh, glória a Deus. Irmã Fabiana, um abraço, irmã. Glória a Deus, amém. Vamos ouvir mais um hino, então, irmãos. E nós vamos dando um amém. Eu sinto a glória de Deus. Oh, santo Deus. Eu gostaria de estar no meu quarto essa hora,
1: para me adorar o Senhor na beleza da sua santidade. Oh, glória a Deus, meu irmão. Deus pode fazer de ti um grande homem de Deus, mas não olha para a tua posição. Olha para o Senhor que tem poder para te usar. Não pensa, meu irmão, ah, mas eu sou de família pobre. Não. Nazaré era uma vila pobre. Pobre, pequeninha. Oh, glória a Deus, mas transformou numa grande cidade. Oh, glória a Deus, em nome de Jesus. Vamos ouvir. Convido os irmãos para quinta passada, quinta, na próxima quinta, vai estar um grande homem de Deus aqui trazendo a palavra. Glória a Deus, eu glorifico o Senhor. E não deixo, glória a Deus, de continuar, meus queridos irmãos. Glória a Deus, dizer para ti que o Senhor quer te usar. Não para de falar a palavra do Senhor. Muitas vezes nós pregamos com o nosso próprio modo de vida, viu? Que Deus abençoe. Vamos ouvir mais um hino. Que Deus abençoe.

ouvintes, pela igreja. Pai, quero te pedir, abençoa cada um, Jesus. Guarda, livra do mal, usando das tuas promessas com cada um. Nós te pedimos em nome de Jesus. Amém.